0: campanha Julho Verde chama a atenção para a importância do diagnóstico precoce do câncer de cabeça e pescoço.
1: Feridas na boca que não cicatrizam, rouquidão persistente e caroços no pescoço são alguns dos sinais que não devem ser ignorados.
0: Saiba como prevenir a doença na reportagem.
2: Uma ferida na boca que não cicatriza, rouquidão prolongada ou um caroço no pescoço. Sintomas que muitas vezes são ignorados, mas que podem ser sinais de alerta para o câncer de cabeça e pescoço. Foi o que aconteceu com a aposentada Karina Oliveira Souto, de Brasília. Hoje, em tratamento, ela transforma a própria experiência em um alerta para que outras pessoas não adiem a procura por atendimento.
3: O câncer não espera. Hoje, quanto mais você descobrir esse diagnóstico mais rápido, melhor sua chance de cura.
2: Segundo o INCA, o Instituto Nacional de Câncer, o Brasil deve registrar mais de 780 mil novos casos de câncer por ano até 2028. Desse total, cerca de 40 mil serão de câncer de cabeça e pescoço. O problema é que a maioria ainda é diagnosticada tardiamente. E é justamente para mudar essa realidade que a campanha Julho Verde reforça um alerta. Identificar os sintomas cedo pode aumentar as chances de cura. O câncer de cabeça e pescoço reúne tumores que atingem regiões como boca, garganta, laringe, nariz, tireoide e pele da face e do pescoço. Entre os principais fatores de risco estão o tabagismo, o consumo de bebidas alcoólicas e a infecção persistente pelo HPV. Quando descoberto precocemente, as chances de sucesso do tratamento aumentam e o risco de sequelas diminui, explica Isabela Costa Santos, chefe substituta do setor de cirurgia de cabeça e pescoço do INCA.
4: É importante a gente entender que quanto mais cedo essa doença é diagnosticada, melhores são os resultados. Em qualquer lugar do mundo, se você pode tratar um tumor no estágio inicial, nós estamos falando de índices de cura muito melhores, né? E altos.
2: A prevenção passa por hábitos saudáveis, alimentação equilibrada, higiene bucal, prática de atividade física, proteção contra o sol e vacinação contra o HPV, oferecida pelo SUS para crianças e adolescentes na faixa indicada pelo Programa Nacional de Imunizações. E a vacinação é um grande aliado no combate à doença, destaca o secretário de Atenção Especializada à Saúde do Ministério da Saúde, Mozart Júlio Tabosa Salles.
5: Então, a vacinação contra HPV é fundamental para a prevenção do câncer de cabeça e pescoço, fundamental das doenças laringeais. Precisamos trabalhar isso e fazer de maneira muito efetiva. E isso é fundamental. O Brasil já tem hoje 82%, 83% de cobertura entre as meninas, cerca de 60%, ou um pouco mais, um pouco menos, entre os meninos, para não subir mais o patamar de cobertura entre os homens, para que a gente possa chegar naquilo que é ideal.
2: Ao perceber sintomas persistentes, como feridas na boca que não cicatrizam, rouquidão prolongada, dificuldade para engolir ou caroços no pescoço, a orientação é procurar a unidade básica de saúde mais próxima. Se houver necessidade, o paciente é encaminhado para exames e atendimento especializado. Reportagem Pablo Mundim.
1: E o Ministério da Saúde publicou portaria que define os 18 medicamentos oncológicos considerados de altíssimo custo para oferta no Sistema Único de Saúde.
0: A relação abrange fármacos para tratamento de diversos tipos de câncer, como de mama, pulmão, gástrico, ovário, medula óssea e a leucemia.
1: A medida determina a forma como o medicamento será apresentado e os critérios analisados para definição de altíssimo custo.
0: A estratégia prioriza a economia em escala e a garantia de acesso aos medicamentos já incorporados pela Comissão Nacional de Incorporação de Tecnologias no Sistema Único de Saúde.
1: Julho é um mês com datas importantes para a luta racial no Brasil.
0: No último sábado, dia 25, foi comemorado o Dia Internacional da Mulher Negra, Latino-Americana e Caribenha.
1: E no dia 20, o Estatuto da Igualdade Racial completou 16 anos.
0: O Estatuto estabeleceu em lei uma série de diretrizes para a condução das políticas públicas de combate ao racismo e de redução das desigualdades raciais no país.
1: E hoje nós conversamos mais cedo com a secretária executiva do Ministério da Igualdade Racial, Bárbara Oliveira Souza, sobre esse marco. Vamos acompanhar.
0: Olá, secretária, bem-vinda à Voz do Brasil. Olha, a gente queria começar então falando do Estatuto da Igualdade Racial, que está completando 16 anos, e queria que a senhora trouxesse para a gente então quais são os principais avanços desde a criação da lei, o que, que ela trouxe aí de inovação.
6: Não, perfeito. Bom, o Estatuto da Igualdade Racial é uma grande conquista nossa, né, que está completando agora em julho 16 anos de vigência. Então, com muita alegria, Mariana Jungmann e Luciano Seixas, nós do Ministério da Igualdade Racial agradecemos muito por esse convite para dialogar sobre esse marco fundamental para a política de igualdade racial do Brasil. E o Estatuto, ele fez um processo de trazer como responsabilidade para o Estado brasileiro a obrigação de enfrentar o racismo nas suas políticas, nas suas ações. E conseguiu construir base sólida para que a gente tivesse um processo de amadurecimento das ações afirmativas nas universidades e na educação superior, como hoje temos, e temos diversos avanços, né, a partir dessa lei, como temos também as ações afirmativas nos concursos públicos, que também tem gerado muito resultado, além de políticas públicas transversais na saúde, na educação, na cultura, no trabalho e na moradia, para, de fato, superar o racismo estrutural e promover a igualdade racial no Brasil, que é algo tão central. A gente tem alguns resultados, eu estava falando da lei de cotas, como, por exemplo, uma ampla presença hoje de estudantes negros e negras nas universidades. São mais de 4 milhões de estudantes que ocupam universidades públicas e privadas no Brasil. Isso é um avanço, a gente pensa os dados estatísticos em relação aos anos 2000, né? Quando apenas 2% da população negra estava na universidade.
1: Bom, secretária, a senhora citou aí as questões de cotas, vale para a educação, vale também para o trabalho. Na verdade, o Estatuto da Igualdade Racial reúne direitos em diversas áreas, né? Educação, trabalho, também saúde, na cultura. Na prática, como é que ele impacta a vida da população brasileira?
6: Não, perfeito. O Estatuto, ele orienta as políticas de igualdade racial e traz alguns aspectos que são centrais para a forma como a gente se organiza no governo federal e também em articulação com governos estaduais e municipais para implementar essa política. E traz alguns princípios, como, por exemplo, da transversalidade. Então, ele prevê essa articulação com os vários ministérios que executam ações voltadas para a igualdade racial e para a superação do racismo.
0: A gente está falando aí de 16 anos da construção dessa política. A senhora mencionou políticas afirmativas também, mas apesar disso a gente ainda continua precisando trabalhar em torno da redução das desigualdades raciais, né, que são uma realidade no país. Quais são os maiores desafios que a senhora considera para que os direitos previstos no Estatuto realmente se tornem uma realidade e se tornem presentes mesmo?
6: Essa pergunta, Mariana, agradeço muito. Eu acho que ela é chave para a gente avaliar o porquê que a política de igualdade racial ainda é muito importante no Brasil hoje. A gente tem avanços fundamentais em marcos legais, temos uma política nacional estruturada, temos o Sistema Nacional de Promoção da Igualdade Racial, que leva essa política para governos estaduais e municipais, mas uma conquista, inclusive, do Estatuto da Igualdade Racial, é ele quem cria o SUS, o nosso SUS da Igualdade Racial, que é o SINAPI, e que hoje está presente nos 27 estados da federação e em quase 500 municípios. Vou começar por esse ponto, porque é um ponto que demonstra avanço, mas demonstra também desafio, né, que é o foco da sua pergunta, e por que que é importante a gente avançar nisso. É fundamental que a gente busque incrementar e capilarizar cada vez mais essa política e avançar em mais estados e municípios. Está em curso a elaboração da resposta a ela, a DPF Vidas Negras, a DPF 973, que obriga o governo federal a atualizar o segundo Plano Nacional de Promoção da Igualdade Racial. A gente vem trabalhando nisso ativamente e, obviamente, a gente vem também destacando a importância de que estados e municípios também sejam envolvidos nessa obrigação de fazer dessa ação, pela importância da gente federalizar essa política. Então, é um desafio que a gente ainda tem, temos um avanço importante, estamos nos 27 estados, mas precisamos, de fato, avançar e capilarizar essa política no Brasil. Outro ponto é que os dados socioeconômicos, de segurança pública, são muitas as dimensões que ainda demonstram que, mesmo tendo avançado muitíssimo, e, de fato, ao longo da história, um incremento importante na política de igualdade racial no Brasil, é possível a gente avaliar que ainda há muito o que fazer. E os dados que foram publicados recentemente do Fórum Brasileiro de Segurança Pública e do Atlas da Violência, por exemplo, pegando apenas um aspecto, demonstram a relevância da gente avançar na política de igualdade racial para enfrentar esse racismo que toca a vida das pessoas, que toca o cotidiano das pessoas. 83% das vítimas de morte decorrentes de intervenções policiais no Brasil são pessoas negras. E o jovem negro tem 3 vezes mais chance de ser vítima de homicídio no Brasil do que o jovem não negro. Então, essa inequidade tão presente nas famílias, nas mães, né, ela precisa ser enfrentada. E esse enfrentamento, ele também tem algo estruturante para guiar a nossa política de igualdade racial. O Estatuto da Igualdade Racial, ele fortalece isso e, obviamente, os dados socioeconômicos, sociais do Brasil, eles são um chamariz para a importância da gente priorizar de forma central a relevância da política de igualdade racial e do enfrentamento ao racismo no nosso, na nossa atuação no Estado brasileiro.
1: Muito bem, nós conversamos com a secretária executiva do Ministério da Igualdade Racial, Bárbara Oliveira Souza. Muito obrigado, secretária, por sua presença aqui na Voz do Brasil.
6: Eu que agradeço, Luciano Seixas, agradeço muito, Mariana Jungmann, por esse espaço dedicado aqui ao Ministério da Igualdade Racial.
0: E é importante a gente destacar os principais canais de denúncia para crimes raciais no país.
1: Caso você viva ou presencie um ato de racismo ou injúria racial, é possível fazer a denúncia por meio do Disque 100, canal de direitos humanos do governo federal.
0: Ou pela plataforma Fala BR, que reúne as ouvidorias também do governo federal.
1: E é sempre bom lembrar que racismo é crime, portanto, pode ser denunciado em delegacias de polícia e para o Ministério Público.
0: E também responsáveis. Vocês já repararam naquele selinho colorido que aparece antes dos desenhos, filmes e jogos de celular? Aquilo ali é a classificação indicativa, uma ajuda de ouro para você saber o que é seguro para a idade do seu filho.
1: Na hora de saber se um filme, desenho ou jogo eletrônico é recomendado para crianças e adolescentes, a classificação indicativa funciona como um instrumento para proteger os jovens de conteúdos impróprios em cada fase do desenvolvimento.
7: A dona de casa, Natália da Silva, tem 4 filhos. Durante o dia, eles estudam, brincam, praticam esportes e fazem atividades ao ar livre. E em alguns momentos, também assistem televisão. Natália conta que o acesso às telas é monitorado por ela, que observa cada conteúdo escolhido.
8: Filmes eu vejo antes, desenho eu costumo sentar para assistir com elas mesmo. Muitas vezes eles mesmos vêm e conversam com a gente sobre o que tem no desenho, sobre curiosidades que eles viram. Mas assim, sempre observando a classificação indicativa de filmes e desenhos.
7: Para orientar a Natália e outros pais na hora de escolher o que é apropriado para os filhos assistirem, existe a classificação indicativa. A informação estabelece a idade recomendada para programas, filmes e até mesmo eventos culturais exibidos em público, como explica o coordenador de políticas de classificação indicativa audiovisual, Eduardo Nepomuceno.
9: A classificação indicativa é uma informação para as famílias a respeito dos conteúdos presentes nas obras audiovisuais, nos espetáculos públicos, né, nos streamings, nas TVs a cabo, TV por assinatura, no cinema e nos aplicativos e jogos.
7: A classificação indicativa leva em conta se a produção exibe cenas de violência, se há conteúdo sexual ou de nudez, ou se faz uso ou referência a drogas lícitas e ilícitas. Também observa se há linguagem ofensiva ou situações que possam causar medo ou forte impacto emocional. A partir da identificação desses elementos, é definida a faixa etária adequada para cada fase do desenvolvimento, como destaca o coordenador de políticas de classificação indicativa audiovisual, Eduardo Nepomuceno.
9: Cada um desses grandes eixos tem critérios específicos para cada faixa etária. Em razão desses conteúdos identificados, é que a gente consegue chegar numa faixa etária indicada para cada momento do desenvolvimento das crianças e dos adolescentes.
7: A classificação indicativa de obras audiovisuais funciona como um instrumento de proteção aos direitos de crianças e adolescentes. A neuropsicóloga Renata Nunes destaca como a indicação da idade tem a ver com a compreensão da criança em certas fases da infância.
10: Elas são orientadas por essas fases do desenvolvimento, para que ela não tenha acesso a conteúdos que ela ainda não está pronta emocionalmente. Mas isso tudo não precisa ser inflexível. Os pais precisam entender quem são seus filhos.
7: Para avaliar qual a classificação indicativa de uma obra do circuito comercial, é atribuída uma faixa etária. Além disso, há uma mensagem que diz os principais temas presentes na obra. Para vídeos disponíveis em plataformas de streaming, a própria plataforma realiza a autoclassificação seguindo os parâmetros estabelecidos. Reportagem, Márcia Fernandes.
0: Hoje, o Brasil conquistou um novo reconhecimento internacional para a cultura.
1: O Teatro Amazonas, em Manaus, e o Teatro da Paz, em Belém, passaram a integrar a lista do Patrimônio Mundial da Unesco.
0: Com isso, o país chega a 26 bens reconhecidos pela organização.
1: Os dois monumentos já eram tombados pelo Instituto do Patrimônio Histórico e Artístico Nacional, o IFAM, desde os anos 1960.
0: Conheça um pouco da história desses dois monumentos na reportagem de Luana Karen.
11: Foi durante o ciclo da borracha, período em que a extração do látex deu impulso para um grande crescimento econômico da região norte, que surgiram os teatros Amazonas, em Manaus, e da Paz, em Belém. Era fim do século XIX, e a riqueza produzida pelo chamado ouro branco despertou nas elites da época o desejo de reproduzir no coração da maior floresta tropical do mundo o requinte das grandes capitais europeias. Primeiro veio o Teatro da Paz, em 1878. Inspirado na arquitetura neoclássica italiana, tornou-se símbolo da prosperidade da capital paraense, então principal porta de saída da borracha para o mundo. Quase duas décadas depois, em 1896, foi a vez do Teatro Amazonas abrir as portas em Manaus. De estilo renascentista, o edifício preserva até hoje parte da arquitetura e decoração originais. Embora inspirados na estética europeia, os dois monumentos incorporaram referências amazônicas. Pinturas, madeiras nobres e elementos decorativos da região ajudam a contar a história do encontro entre a cultura local e as influências trazidas do outro lado do Atlântico. O compositor brasileiro Carlos Gomes chegou a se apresentar no Teatro da Paz, mas não conseguiu ver o Amazonas inaugurado. Morreu três meses antes, sendo homenageado na pintura que representa a ópera, no teto do Teatro Manauara. Aliás, marcados pelos concertos clássicos, apresentações de balé e óperas, os espaços também se abriram à cultura popular. Nomes como Milton Nascimento e Roger Waters passaram pelo Amazonas, que recebeu até uma visita inusitada em 1997 das Spice Girls, no auge da carreira. Agora, mais de um século depois de terem sido erguidos como símbolos da riqueza da borracha, os teatros da Amazônia ganharam um novo significado. O de patrimônio de toda a humanidade. O presidente do IFAM, o Instituto do Patrimônio Histórico e Artístico Nacional, Davidson Guzmão, destacou que a medida também é um reconhecimento da cultura produzida pela região amazônica.
12: A Amazônia, para além do paradigma do meio ambiente e do patrimônio natural, é também reconhecida pela sua produção cultural, pela sua produção artística e pelos circuitos culturais que os teatros engendram.
11: Os teatros Amazonas e da Paz foram tombados pelo IFAM na década de 1960. Agora passam a figurar juntos na lista do Patrimônio Mundial Cultural da Unesco, a Organização das Nações Unidas para a Educação, a Ciência e a Cultura, com o nome Teatros da Amazônia. Com isso, o Brasil passa a contar com 26 sítios inscritos na lista. Reportagem Luana Karen.
1: A Defesa Civil Nacional segue prestando apoio humanitário aos municípios do interior de São Paulo. A região foi atingida por fortes chuvas na última sexta-feira, dia 24.
0: No sábado, foi reconhecida a situação de emergência dos municípios de Taquaritinga, Ribeirão Preto e Dumont.
1: Com a medida, as prefeituras podem solicitar recursos federais para ações de socorro, assistência humanitária à população afetada e recuperação das áreas atingidas.
0: Foram realizadas também visitas aos municípios de Guariba e Dumont para levantamento dos danos.
1: O diretor do Departamento de Assistência Humanitária do Ministério da Integração e do Desenvolvimento Regional, Wesley de Almeida Felinto, deu detalhes da ação.
13: Conseguimos depois ao município de Guariba, o mais afetado da região, e sentamos com a Defesa Civil do município para iniciarmos o processo de reconhecimento federal e as orientações junto ao setor de engenharia e inspeções em campo para orientação quanto às ações de assistência humanitária, restabelecimento dos serviços essenciais e recuperação. Neste momento, a gente se encontra no município de Dumont, finalizando também o reconhecimento federal para posterior envio à Defesa Civil Estadual de São Paulo. E a equipe de engenharia está em campo, visitando ainda algumas áreas afetadas no município de Dumont.
0: E um alerta pelo celular informa se onde você vive corre algum risco de evento climático intenso, sejam chuvas ou incêndios.
1: Com esse aviso, é possível se prevenir contra desastres.
14: A Defesa Civil Nacional oferece um serviço gratuito para envio de alertas sobre situações de emergência diretamente ao celular. As mensagens podem avisar sobre chuvas intensas, alagamentos, deslizamentos de terra, incêndios florestais, tornados e outros riscos. O cadastro pode ser feito por SMS, WhatsApp ou Telegram. Para receber por mensagem, basta enviar o CEP da localidade de interesse para o número 40199. No WhatsApp, é necessário iniciar uma conversa com o número 61 2034 4611 e seguir as orientações do assistente virtual.

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2: Ministro aposentado Otávio Galotti é velado no Supremo Tribunal Federal com a presença de ministros, autoridades e familiares. TSE realiza a Semana Nacional do Sistema Eletrônico de Votação entre 3 e 9 de agosto. STJ decide que prazo de 90 dias para indenização em proteção veicular é válido. Boa noite, eu sou Marcela Luiza. O Supremo Tribunal Federal decretou luto oficial de 3 dias pelo falecimento do ministro aposentado Otávio Galotti, que morreu ontem, aos 95 anos. Nesta segunda-feira, houve o velório no Salão Branco do Tribunal, com a presença de ministros, autoridades e familiares. O presidente do STF, ministro Edson Fachin, destacou o papel de Galotti na magistratura brasileira.
3: Recordar o ministro Galotti. Não evocamos apenas o integrante da história deste tribunal. Evocamos uma determinada compreensão da magistratura, aquela que reconhece que a autoridade moral precede a autoridade jurídica, que a legitimidade das decisões repousa antes de tudo na integridade daqueles que a proferem. A morte interrompe uma biografia, mas não alcança um legado. As decisões permanecem nos livros, os ensinamentos permanecem na memória de todos nós, o exemplo permanece nas instituições.
2: Nascido no Rio de Janeiro em 1930, Otávio Galotti formou-se em Direito em 1953. Foi integrante do STF entre 1984 e 2000, sendo presidente da Corte de 93 a 95. Também presidiu o Tribunal Superior Eleitoral entre 1994 e 1996 e teve papel relevante na consolidação da jurisprudência constitucional durante os primeiros anos de vigência da Constituição de 88. O sepultamento está marcado para amanhã, no Rio de Janeiro. Tribunal Superior Eleitoral realiza a primeira edição da Semana Nacional do Sistema Eletrônico de Votação de 3 a 9 de agosto. Rimac Souto.
4: O objetivo é aproximar a justiça eleitoral da sociedade e ampliar o conhecimento sobre o funcionamento, a segurança, a transparência e a auditabilidade da urna eletrônica. O lançamento da Semana Nacional do Sistema Eletrônico de Votação será feito pelo presidente do TSE, ministro Cássio Nunes Marques, durante a sessão plenária de abertura do segundo semestre forense de 2026, na próxima segunda-feira, dia 3 de agosto. A iniciativa envolve todos os tribunais regionais eleitorais do país, com ações como visitas a escolas, demonstrações da urna eletrônica, palestras, exposições e distribuições de materiais informativos oficiais sobre o processo eleitoral. A programação termina no domingo, dia 9 de agosto, com a Corrida pela Democracia, no Autódromo Nelson Piquet, em Brasília.
2: Para a terceira turma do STJ, é válida a cláusula de contratos de proteção patrimonial mutualista, que estabelece prazo de até 90 dias úteis para o pagamento de indenização após um prejuízo. Tiago Gomide.
5: Os ministros analisaram o caso de um associado de uma cooperativa de transportes de Goiás que teve veículo roubado e questionou a demora no pagamento da indenização. O colegiado entendeu que os contratos de proteção patrimonial mutualista têm características diferentes dos seguros tradicionais e, por isso, não se aplicam automaticamente às regras da SUSEP que estabelecem um prazo de até 30 dias para seguradoras. Segundo o relator do caso, o ministro Ricardo Vilas Boas Cueva, a Lei Complementar 213 de 2025 passou a prever a fiscalização dessas operações pela SUSEP, mas ainda não há uma regulamentação específica para esse tipo de contrato.
2: Estão abertas as inscrições para o mutirão da 16ª Semana Nacional da Execução Trabalhista. Rocine Gomes.
6: Essa é uma forma mais radical de fazer com que a decisão judicial seja cumprida e que tudo o que é devido seja pago. Com o slogan Seu Direito por Inteiro, a iniciativa, marcada para o período de 14 a 18 de setembro em todo o Brasil, é um esforço concentrado para localizar bens de devedores, incentivar acordos e dar mais celeridade ao pagamento dos créditos trabalhistas. Para outras informações sobre a 16ª Semana Nacional da Execução Trabalhista, acesse csjt.jus.br.

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1: 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Uma boa noite e até amanhã.
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4: Eu sou Paula Groba.
5: E eu sou Ricardo Nakaoka.
4: E estes são os destaques de hoje do Jornal do Senado, que começa agora.
5: Comissão de Relações Exteriores vai acompanhar medidas do governo contra a tarifaço dos Estados Unidos.
4: Nova lei permite venda de spray de pimenta para mulheres.
5: Senado aprova projetos para fortalecer a recuperação ambiental e a economia circular.
4: Boa noite.
5: Boa noite.
4: As novas tarifas impostas pelos Estados Unidos a produtos brasileiros acendeu um alerta no Senado.
5: A Comissão de Relações Exteriores quer avaliar a resposta do governo e possíveis medidas do Congresso. O tema será debatido pelo colegiado, que solicitou informações sobre as ações do Brasil diante desse novo cenário. Repórter Márcio Maturana.
6: O presidente da Comissão de Relações Exteriores, senador Nelsinho Tradi, do PSD de Mato Grosso do Sul, enviou um pedido de informações ao Ministério do Desenvolvimento, Indústria, Comércio e Serviços sobre a estratégia do Brasil em relação às novas tarifas de 25% impostas pelo presidente dos Estados Unidos, Donald Trump, sobre produtos brasileiros. Uma das perguntas é sobre a possível aplicação da Lei da Reciprocidade Econômica, aprovada pelo Congresso em 2025.
7: O Congresso aprovou essa legislação e agora cabe ao Senado acompanhar a sua implementação. Precisamos entender se os instrumentos criados são suficientes para enfrentar uma situação como essa e, se necessário, discutir aperfeiçoamentos. Sempre com base em critérios técnicos e na proteção da economia brasileira.
6: As novas tarifas de Trump alcançam 3 mil itens, o que significa 18% das exportações brasileiras para os Estados Unidos, segundo cálculos do Ministério do Desenvolvimento. Isso corresponde a R$ 37,6 bilhões, com base nas exportações de 2024, antes dos primeiros tarifaços. No mesmo dia em que começou o novo tarifaço, 22 de julho, o presidente Lula assinou uma medida provisória criando o Plano Brasil Soberano 3, que abre R$ 18,5 bilhões em linhas de crédito com juros subsidiados para exportadores. Também nessa data, Lula sancionou uma lei derivada de outra medida provisória que criou linhas de financiamento no Plano Brasil Soberano, com expansão apresentada pelo Congresso Nacional para setores estratégicos. O objetivo do pedido de informações, segundo Nelsinho Tradi, é oferecer aos senadores informações técnicas para eventuais iniciativas legislativas.
7: A Comissão de Relações Exteriores não substitui o Executivo na condução da política comercial, mas pode contribuir para a construção de soluções e acompanhar a atuação do governo. Foi isso que fizemos, desde o início.
6: No dia 4 de agosto, o grupo de trabalho criado pela Comissão de Relações Exteriores vai discutir novos mercados para as exportações brasileiras com o representante do governo e do setor privado, priorizando questões sobre proteínas de origem animal.
4: A proposta que cria medidas de apoio às empresas brasileiras afetadas pelo tarifaço dos Estados Unidos é uma das 32 medidas provisórias que aguardam votação no Congresso. Na próxima semana, o Congresso Nacional retoma os trabalhos e entre as propostas pendentes estão também a que prevê subsídios para combustíveis e a chamada taxa das blusinhas, que alterou as regras de tributação das compras internacionais de pequeno valor. As medidas provisórias têm efeito imediato, mas precisam ser aprovadas pelo Congresso para virarem lei. Se não forem votadas em até 120 dias, perdem a validade.
5: Também aguarda análise o novo Desenrola Brasil, voltado à renegociação de dívidas de pessoas físicas, microempresas e estudantes. O programa permite que devedores com renda mensal de até R$ 8.105 refinanciem dívidas de até R$ 15.000 por banco, com juros de até 1,99% ao mês. Para o senador Paulo Paim, do PT do Rio Grande do Sul, a iniciativa contribui para a recuperação da economia e o alívio do orçamento das famílias. A medida provisória ainda depende da instalação da comissão mista para começar a ser analisada e depois seguir para a Câmara e o Senado.
0: Trata-se de uma medida concreta que oferece condições reais para que as pessoas saiam do sufoco financeiro. É uma forma de devolver dignidade a quem mais precisa, aliviando o orçamento das famílias e permitindo que voltem a planejar suas vidas com mais segurança.
4: Mulheres vítimas de violência passam a ter uma nova forma de autodefesa prevista em lei. Foi sancionada a norma que autoriza a venda de spray de pimenta para uso civil feminino, com regras para a compra e a utilização da substância.
5: A lei foi sancionada em meio ao aumento de casos de violência contra a mulher no país. Repórter Patrícia Oliveira.
8: A nova lei sancionada pelo presidente Lula permite a comercialização, aquisição e posse do spray de pimenta para a defesa pessoal das mulheres com mais de 18 anos. Esse spray provoca ardência intensa nos olhos, na pele e nas mucosas e assim pode conter temporariamente o agressor. O uso dessa substância até então era restrito às forças de segurança pública e às forças armadas. O estabelecimento que comercializar o spray deverá manter o registro da venda e a identificação da compradora pelo prazo de 5 anos. O senador Laércio Oliveira, do Progressistas de Sergipe, foi o relator do projeto aprovado no Senado que deu origem à lei. Para ele, a nova lei vai ajudar na proteção da integridade física, psicológica e sexual das mulheres.
9: Essas práticas de feminicídio que a gente tem ouvido todos os dias nos deixam atônitos e muito preocupados, e a gente precisa criar mecanismos de segurança de proteção da própria mulher.
8: Um regulamento deverá definir as especificações técnicas do spray, os limites de capacidade da embalagem, a concentração da substância e os padrões de segurança do conteúdo.
4: E a Comissão de Direitos Humanos aprovou uma recomendação ao Ministério da Saúde para agilizar o atendimento de crianças com fissura lábio-palatina pelo SUS. A proposta prevê que o tratamento especializado comece em até 30 dias após o diagnóstico.
5: A indicação recomenda o prazo máximo de 1 mês entre o diagnóstico e o início do tratamento. A fissura lábio-palatina atinge 1 em cada 650 recém-nascidos no Brasil e pode comprometer a alimentação, a fala e a audição. A senadora Damares Alves, do Republicanos do Distrito Federal, destacou que o atendimento precoce reduz complicações. O tratamento inclui cirurgias e acompanhamento multiprofissional. A recomendação segue agora para análise do Ministério da Saúde.
4: Reciclagem de baterias de carros elétricos e restauração de seringais na Amazônia. Esses foram alguns dos temas de projetos aprovados na Comissão de Meio Ambiente nesse primeiro semestre.
5: Um projeto que aumenta a pena para maus tratos a animais também foi aprovado pelo colegiado. Repórter César Mendes.
10: Recuperação florestal, economia circular e agricultura regenerativa foram temas de projetos aprovados na Comissão de Meio Ambiente. Relator da proposta que cria a Política Nacional de Revitalização dos Seringais Amazônicos, agora em análise na Comissão de Agricultura, o senador Beto Faro, do PT do Pará, disse que o declínio da atividade seringueira trouxe degradação ambiental.
11: O projeto oferece uma resposta a esses desafios ao incentivar a recuperação e revitalização de seringais nativos.
10: Já o projeto que estabelece regras para reciclagem e rastreabilidade de baterias de veículos elétricos e híbridos é do senador Jacques Wagner, do PT da Bahia, mas o texto aprovado foi do substitutivo do senador Confúcio Moura, do MDB de Rondônia.
12: A Política Nacional de Circularidade de Baterias é fundamental para acompanhar a evolução da mobilidade elétrica.
10: Também foram aprovadas pelo colegiado as políticas nacionais de fomento à agricultura regenerativa, do senador Sérgio Petecão, do PSD do Acre, e de desenvolvimento sustentável da pesca, do senador Alessandro Vieira, do MDB de Sergipe, além do aumento da pena para maus-tratos a animais, proposta pelo senador Confúcio Moura.
4: E o Brasil passou a proibir a produção e a comercialização de alimentos obtidos por meio da alimentação forçada de animais. A lei, sancionada pelo presidente Lula, entra em vigor em 180 dias e atinge principalmente o foie gras, produzido a partir do fígado de patos e gansos submetidos à ingestão forçada de alimentos.
5: A norma teve origem em um projeto do senador Eduardo Girão, do Novo do Ceará. Quem descumprir a lei estará sujeito às penalidades previstas na Lei de Crimes Ambientais, como detenção, multa e sanções administrativas. Com edição de Paula Groba e trabalhos técnicos de Eliseu Caires, o Jornal do Senado fica por aqui. Acompanhe agora as notícias da Câmara dos Deputados. Boa noite.
4: Boa noite e até amanhã.
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13: Câmara pode tornar imprescritível crime sexual contra menores de 12 anos.
14: Proposta amplia a bolsa permanência do ProUni para alunos de meio período.
15: Deputados obrigam elaboração do plano de assistência social a cada década.
16: Boa noite. A Câmara aprovou proposta que obriga o governo a elaborar o plano de assistência social a cada 10 anos. A repórter Maria Neves tem mais detalhes sobre o texto que já foi encaminhado ao Senado.
17: A Comissão de Constituição e Justiça da Câmara dos Deputados aprovou o projeto que obriga o Poder Executivo a elaborar periodicamente o Plano Decenal de Assistência Social. Pelo texto da deputada Laura Carneiro, do PSD do Rio de Janeiro, a cada 10 anos o poder público deve prever metas e estratégias para melhorar o atendimento à população mais vulnerável. Laura Carneiro explica que o país conta atualmente com um plano de assistência com vigência entre 2016 e 2026. No entanto, ao contrário do que ocorre na educação, a elaboração do planejamento decenal ainda não é obrigatória por lei. Na opinião da parlamentar, estabelecer metas e diretrizes claras é fundamental para garantir a estabilidade das políticas de assistência social.
18: Em última análise, o mais importante é manter os programas de assistência social. Já é uma prática recomendada pela LOAS e agora a gente vai torná-la obrigatória. Esse plano decenal vai fortalecer as políticas públicas e evitar que a gente tenha qualquer tipo de retrocesso quando se avança numa política que atingiu aquelas determinadas metas.
17: A proposta aprovada determina que as metas do Plano Decenal de Assistência Social sejam elaboradas com base nos dados oficiais do Sistema Único de Assistência Social. Ainda de acordo com o texto, o Conselho Nacional de Assistência Social será responsável por aprovar e acompanhar os resultados do planejamento em conjunto com o governo federal. Da Rádio Câmara de Brasília, Maria Neves.
19: Comissões. Presidente da Comissão de Previdência, Assistência Social, Infância, Adolescência e Família, Bruno Ganem, do Podemos de São Paulo, faz um balanço positivo dos trabalhos do colegiado. Para ele, a estratégia de priorizar projetos de consenso permitiu destravar votações e acelerar a análise de propostas.
20: Em comum acordo entre todos os membros, a gente buscou priorizar as pautas consensuais e tem sido uma experiência muito bem sucedida. Quero, inclusive, parabenizar todos os membros pela forma com que permitiram que a gente buscasse esses projetos de consenso, e o que a gente descobriu é que são centenas de projetos que todo mundo é favorável, mas por uma ou outra razão acaba ficando parado, porque a gente perde muito tempo olhando aquilo que não é consenso.
16: Bruno Ganem afirma que a comissão está perto de zerar a fila de projetos consensuais, muitos deles voltados à proteção de crianças e adolescentes. O deputado também destaca avanços na pauta previdenciária a partir da construção de convergências entre os parlamentares.
19: Educação. Avança na Câmara projeto que amplia a bolsa permanência do ProUni para estudantes de meio período. O texto foi aprovado na Comissão de Educação, como informa a repórter Júlia Lopes.
21: Estudantes matriculados em cursos de meio período poderão passar a ter acesso à bolsa permanência do programa Universidade para Todos, o ProUni. O projeto do deputado Túlio Gadelha, do PSD de Pernambuco, foi aprovado na Comissão de Educação da Câmara dos Deputados. Atualmente, a legislação prevê o benefício apenas para estudantes de cursos presenciais em período integral, com carga horária mínima de 6 horas diárias. Na prática, a proposta retira o critério de carga horária mínima do curso de graduação para a concessão da bolsa. O programa Bolsa Permanência é um auxílio financeiro mensal destinado a estudantes de graduação em situação de vulnerabilidade socioeconômica. O objetivo é evitar a evasão universitária, ajudando no pagamento de despesas como moradia, alimentação e transporte. O valor atual da bolsa é de R$ 700 e atende bolsistas do ProUni com renda familiar por pessoa de até um salário mínimo e meio. O relator da proposta, deputado Pedro Kizai, do PT de Santa Catarina, também incluiu no texto aprovado que o Ministério da Educação poderá exigir frequência e aprovação dos estudantes para a garantia do benefício.
22: Nós deixamos aberto e claro na lei que o Ministério da Educação vai exigir frequência, aprovação. Por quê? Porque se ele está recebendo dinheiro público do ProUni e mais uma bolsa permanência, ele agora precisa o quê? Dar conta do recado, como a gente diz. Dar conta, estudar, frequentar, aprovar e se profissionalizar.
21: A proposta que amplia o acesso à Bolsa Permanência para estudantes de graduação em cursos de meio período segue agora para análise na Comissão de Finanças e Tributação da Câmara dos Deputados. Da Rádio Câmara de Brasília, Júlia Lopes.
16: Rafael Brito, do MDB de Alagoas, defende a ampliação do programa Pé de Meia para todos os estudantes do ensino médio da rede pública, sem restrições de renda. O deputado argumenta que a permanência na escola é um desafio que vai além da condição socioeconômica das famílias.
19: Rafael Brito afirma que a experiência do programa Cartão Escola 10 em Alagoas inspirou o Pé de Meia e contribuiu para reduzir a reprovação e a evasão escolar. Ele acredita que a universalização do benefício fortalece a educação e incentiva mais jovens a concluírem o ensino médio.
1: E quando a gente criou aqui em Alagoas, a gente criou o programa de forma universal. Todo aluno que está matriculado no ensino médio das escolas públicas de Alagoas recebe o cartão Escola 10, o que fez com que a nossa taxa de reprovação caísse, o que fez com que o percentual de estudantes em atraso caísse e o que fez principalmente com que Alagoas pudesse praticamente dobrar o número de concluintes no ensino médio por ano. Antes de existir o programa, em Alagoas se formavam aproximadamente 26 mil estudantes e no ano passado se formaram 47 mil estudantes.
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2: Saúde.
16: A Comissão de Saúde aprovou a exigência de desfibriladores em locais de grande circulação. A repórter Sofia Peçanha traz mais informações sobre a proposta.
3: A Comissão de Saúde aprovou o projeto que torna obrigatória a presença de desfibriladores externos automáticos em locais de grande concentração de pessoas, ambulâncias e veículos de resgate em todo o país. O desfibrilador serve para aplicar choques elétricos controlados que ajudam a restabelecer o ritmo normal do coração em caso de parada cardiorrespiratória. O texto aprovado reúne 11 propostas que tratavam da instalação de desfibriladores em diferentes locais. Por isso, o relator, o deputado doutor Luiz Ovando, do PP do Mato Grosso do Sul, optou por estabelecer critérios mais objetivos para definir os locais obrigados a disponibilizar os equipamentos. A medida valerá para eventos artísticos, esportivos e comerciais com circulação superior a 1.000 pessoas por dia, além de aeroportos, portos, rodoviárias e estações ferroviárias. O texto também inclui trens, aeronaves e embarcações com capacidade para 500 ou mais passageiros, academias com pelo menos 1.000 alunos matriculados e ainda ambulâncias e veículos de resgate. Durante a votação da comissão, o deputado Luiz Ovando, que é cardiologista, destacou que a presença dos equipamentos pode ser decisiva em caso de parada cardíaca.
7: Sua disponibilização será fundamental para permitir a rápida intervenção em casos da parada cardíaca, o que aumenta as chances de sobrevivência da vítima. A presença do aparelho, combinado com o treinamento do pessoal para seu uso, pode salvar vidas.
3: Pelo projeto, os responsáveis pelos estabelecimentos deverão adquirir os aparelhos, garantir sua manutenção e disponibilizar profissionais capacitados para realizar manobras de reanimação cardiopulmonar e operar o equipamento. Além disso, os desfibriladores deverão permanecer acessíveis durante todo o período de funcionamento dos locais que recebem público. Em caso de descumprimento, o texto prevê advertência na primeira autuação, multa de R$5.000 e possibilidade de interdição do estabelecimento. A multa poderá ser dobrada em caso de reincidência. O projeto que torna obrigatória a disponibilização de desfibriladores cardíacos em locais de grande concentração de pessoas será analisado pela Comissão de Constituição e Justiça. Da Rádio Câmara de Brasília, Sofia Peçanha.
2: Desenvolvimento Regional.
19: Maria do Rosário, do PT, defende a aprovação de projeto de sua autoria que cria regiões de insegurança hídrica no Rio Grande do Sul. Ela argumenta que a metade sul do estado enfrenta secas recorrentes com falta de água potável para a população e para a agricultura familiar.
23: Para resolver essa situação de a cada ano novos decretos de emergência, nós queremos que a metade sul do Rio Grande do Sul, onde a seca tem se instalado a cada ano, ela seja declarada como uma área de insegurança hídrica. Essa proposta, ela vem de acordo com os objetivos do Milênio das Nações Unidas, que diz que a segurança hídrica é um dos princípios para garantia da qualidade de vida. E a prevenção exige a gente atuar sobre as mudanças climáticas de forma a termos infraestrutura adequada na capital, Porto Alegre, nas grandes cidades e nas pequenas também.
16: Maria do Rosário elogia o esforço do governo federal no socorro ao Rio Grande do Sul, especialmente após as enchentes que atingiram o estado em janeiro de 2024. Ela também defende investimentos em infraestrutura, defesa civil e recuperação ambiental contra os impactos das mudanças climáticas.
19: Projeto de Zé Silva do União de Minas Gerais proíbe a reconstituição de leite em pó importado para a produção de alimentos para o consumo humano. Segundo o deputado, a ideia é proteger mais de 1 milhão de produtores rurais que enfrentam uma queda no preço do leite.
0: O produtor não precisa de favor do Congresso Nacional, não precisa de favor do governo, ele precisa de respeito. E esse respeito é a aprovação do meu projeto, que já temos já um efeito prático no Paraná. Já foi proibido por uma lei estadual e já no primeiro mês reduziu a importação da metade de leite que o Paraná importava. Então está claro que é preciso aprovar esse projeto.
16: Zé Silva argumenta que a proposta pretende reduzir os impactos da importação de leite em pó sobre a cadeia produtiva nacional. O projeto já foi aprovado na Comissão de Agricultura e aguarda análise na Comissão de Constituição e Justiça.
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2: Justiça.
19: Comissão aprova aumento de pena para responsáveis legais nos casos de homicídio contra menores com deficiência. A repórter Silvia Munhato tem mais detalhes da medida.
8: A Comissão de Defesa dos Direitos das Pessoas com Deficiência aprovou o projeto que aumenta a pena para pais, mães ou responsáveis legais que praticarem homicídio contra crianças e adolescentes com deficiência. O relator na comissão, deputado Márcio Anaiser, do Solidariedade do Maranhão, defendeu a mudança.
9: Justifica-se a opção pela instituição de uma circunstância qualificadora por serem os pais e responsáveis aqueles com maior obrigação de zelar pela proteção e pelo desenvolvimento de crianças e adolescentes com deficiência.
8: O deputado especificou que a pena será de 12 a 30 anos de reclusão, acrescida de duas causas de aumento, um terço até a metade pela deficiência e dois terços pela autoridade do agente. O projeto que aumenta a pena de responsáveis legais que praticam homicídio contra crianças e adolescentes deverá ser analisado agora pela Comissão de Previdência, Assistência Social, Infância, Adolescência e Família. Da Rádio Câmara de Brasília, Silvio Minhato.
2: Transportes.
16: Kim Kataguiri, do Missão de São Paulo, é um dos autores da proposta que limita a alíquota máxima do IPVA a 1% do valor do veículo. O objetivo, segundo o deputado, é tentar tornar a carga tributária mais justa.
24: Então, o governador, a Assembleia Legislativa, vai poder decidir entre 0% a 1% do valor venal do veículo e a principal base de cálculo passa a ser o peso do veículo e o seu impacto ambiental. A gente se espelhou na legislação do Japão, de alguns países europeus e de alguns estados dos Estados Unidos, que consideram que o peso ele é uma forma justa de se calcular o tributo sobre o veículo, porque quanto mais pesado o veículo, maior o impacto dele sobre o asfalto, maior a necessidade de manutenção das vias.
19: A proposta de Kim Kataguiri prevê compensar a redução da arrecadação com cortes de despesas do poder público, como a limitação de gastos dos legislativos e de publicidade institucional. Para o deputado, a medida aumenta a receita pública sem criar mais impostos.
2: Segurança Pública.
16: Avança na Câmara a proposta que torna imprescritíveis crimes sexuais contra menores de 12 anos.
19: Conheça detalhes da matéria na reportagem de Paula Bittar.
25: A Comissão de Constituição e Justiça da Câmara aprovou a proposta de emenda à Constituição que torna crimes sexuais cometidos contra menores de 12 anos de idade imprescritíveis. Hoje, por exemplo, o crime de estupro de vulnerável prescreve em 20 anos e a contagem para a prescrição começa a partir dos 18 anos da vítima, a não ser que a ação penal já tenha sido iniciada em data anterior. A relatora na comissão, deputada Júlia Zanatta, do PL de Santa Catarina, avaliou que a proposta fortalece a dignidade e a integridade sexual das crianças. Ela também citou um caso recente para defender a importância da medida.
26: Uma notícia muito triste vinda do Ceará. Uma bebê de 10 meses morreu porque foi estuprada por dois homens, um de 22 anos. E me surpreende estupro contra vulneráveis não ser ainda imprescritível.
25: A proposta que torna crimes sexuais cometidos contra menores de 12 anos de idade imprescritíveis ainda precisa ser analisada por uma comissão especial e depois segue para apreciação do plenário, onde precisará ser votada em dois turnos. Outra proposta aprovada pela CCJ foi projeto que determina a monitoração eletrônica dos condenados em primeira instância pelo crime de estupro de vulnerável. De acordo com o Código Penal, o crime de estupro de vulnerável consiste em ter conjunção carnal ou praticar outro ato libidinoso com menor de 14 anos e tem pena de reclusão de 10 a 18 anos. Esse projeto já pode seguir para análise do Senado, a menos que haja recurso para votação antes pelo plenário da Câmara. Da Rádio Câmara, de Brasília, Paula Bittar.
2: Meio Ambiente.
16: O projeto de Felipe Beccari, do Podemos de São Paulo, aumenta a pena para crimes de maus tratos contra animais cometidos com o objetivo de divulgação em plataformas digitais. A proposta busca combater desafios e competições que incentivam esse tipo de violência na internet.
4: A gente vem com esse projeto para poder dar uma contra-resposta, dar uma resposta imediata, né, dizendo que essa crueldade, que é, com o fim de diversão, com o fim de competição nas plataformas digitais, ela tem que ser freada urgentemente. Então, isso foge daquele habitual dos maus tratos na rua, nas denúncias que a gente atende. Então, esse projeto vem ampliar, dobrar a pena praticamente para quem comete o maus tratos com esse fim. Não porque queria cometer o maus tratos ou porque não gosto do animal, mas simplesmente por uma gincana.
19: A pena atual para maus tratos a animais pode chegar a 5 anos de prisão. Com a aprovação do projeto, quem cometer o crime com o objetivo de divulgar em plataformas digitais pode ter a pena praticamente dobrada. Felipe Beccari alerta que a prática tem crescido de forma silenciosa, especialmente durante a madrugada.
16: Termina agora o Jornal Câmara dos Deputados, produzido pela Rádio Câmara, com trabalhos técnicos de Wellington Teles e apresentação de Val Monteiro e Márcio Aquilissardi. Uma boa noite para você.
19: Você fica agora com as notícias do Tribunal de Contas da União. Boa noite.
2: Minuto do TCU.
5: O Tribunal de Contas da União avaliou como universidades e institutos federais organizam a área de tecnologia da informação. A auditoria analisou se o modelo adotado garante o funcionamento dos sistemas que apoiam atividades como ensino, pesquisa e gestão. O trabalho identificou problemas como falta de integração entre as instituições, compras feitas de forma isolada e carência de profissionais especializados. A fiscalização também identificou dificuldades para acompanhar os gastos com tecnologia. Para o TCU, as falhas podem aumentar os custos e reduzir a eficiência dos serviços. O tribunal recomendou medidas para ampliar e melhorar o planejamento da área de tecnologia da informação nas instituições. Saiba mais em tcu.gov.br.
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12: A Mix bateu um papo com a dupla Ana Vitória e nessa conversa as cantoras falaram sobre a criação da faixa Pupila. A Ana revelou que essa música nasceu depois que ela e Vitor Clay viram uma frase pichada em um muro. Ouve aí toda a explicação de Ana Vitória sobre a música Pupila.
14: A gente tava no carnaval no Rio de Janeiro. Eu fui passar o carnaval lá e encontrei com o Vitor. É a Ana que tá falando? Encontrei com o Vitor e a gente foi pra um bloquinho de rua, a gente com alguns amigos. E aí, na hora que o bloquinho acabou, a gente tava voltando a pé.
1: Tava uma chuva do caramba e aí a gente viu num muro escrito: quem dilata sua pupila? E aí o Vitor falou assim: nossa, isso daria uma música linda demais. Eu disse: pois escreva. E aí passou um pouquinho, ele foi e mandou o refrão pra mim pelo WhatsApp, o refrão prontinho já, tudo bonitinho.
15: A letra?
1: É, o refrão da música.
15: O refrão da música, tá.
1: Isso. E aí depois a gente terminou ela juntos.
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0: noite de segunda-feira pra você, valeu pela sintonia. Hoje, 27 de julho de 2026, agora, mais uma edição do Baú da Mix. É pra gente voltar no tempo, relembrar muita música boa. E você, você vai participar agora pra concorrer ao Kit Mix, tá? Kit Mix com copo e eco bag pra você que é fã do melhor mix do Brasil. E aí, hein? Então, participa agora, ó. Vem pelo WhatsApp da Mix, que é o 11 983 408 mil. Vai mandar nome completo e coloca também a hashtag Kit Mix pra você concorrer, tá bom? Boa sorte, a gente começa essa viagem no tempo com The Strokes.
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Mix agora 10h22 e o som do YouTube, essa de 1987, Where the Streets Have No Name. Aqui é o Baú da Mix, você vai participando com a gente, vai fazendo essa viagem, relembrando muita música boa, até às 11 horas da noite. Lembrando, tá? Finalzinho do baú tem o Kit Mix com copo e eco bag. Pra você que é fã do melhor mix do Brasil, manda já sua inscrição, não deixa pra depois, tá? 11 983 408 mil é o WhatsApp da Mix, você manda nome.

0: Princesinha do pop, a Britney Spears, Baby One More Time. Aqui no Baú da Mix até as 11 horas da noite. A gente vai relembrando muita música boa. E você? Você já se inscreveu? Tem um kit mix com copo e eco bag pra você. Você que é fã do melhor mix do Brasil? Pode mandar sua inscrição. Dá tempo ainda pra concorrer, tá bom? 11 983 408 mil é o WhatsApp da Mix. Manda lá nome completo com a hashtag kit mix. Agora vamos pro ano de 1988 relembrar uma do Erasure, A Little Respect.
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0: resposta, fechando muito bem mais uma edição aqui do Baú da Mix. Quem participou e ganhou o kit mix com copo e eco bag, atenção, Esilene Lara, final do telefone da Esilene é o 5482. Esilene Lara, parabéns, aguarda que a equipe da Mix entre em contato com você rapidinho, tá bom?
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2: 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Mix agora 11:03. Ótima noite pra você. E agora é hora das desplugadas aqui no Mix Acústico desse finalzinho, né? De segunda-feira. Bora começar com o som nacional. Charlie Brown Jr. Céu Azul.
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0: 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Mix agora 11:20, Sandoninho Soul Sick pra fechar essa edição.
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0: Mix agora meia-noite em ponto. Tá começando mais uma edição do No Break. São 2 horas direto de muita música. Já estamos na terça-feira, hein? 28 de julho de 2026. A gente vai curtir 2 horas direto de muita música. E você pode indicar seu som também. Fica à vontade. Vem com a gente aqui, ó, pelo WhatsApp da Mix. No 11 983 408 mil. Você pode pedir a sua música usando a hashtag No Break. Começou?
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0: Mix agora meia-noite 29, o som da Isa, Caos e Sal, teve Guns, Maroon 5 e tem muita música pra gente curtir até as 2 horas da manhã. E você, indica o seu som também, vem com a gente, participa pelo WhatsApp da Mix no 11 983 408 mil. Você pede a sua música usando a hashtag NoBreak. Agora tem Katy Perry.
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1: Mixa para uma e quatro, som do BTS Swim. Você tá curtindo No Break? São 2 horas direto de muita música. Aliás, já estamos na segunda parte do programa. E você pode indicar música também, tá? Vem no WhatsApp da Mix 11 983 408 mil. Pede a sua música, coloca lá hashtag No Break e pede o seu som. Agora tem Alicia Keys.
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1: Mixa para 1:27, o som do Nickelback Someday. Aqui 2 horas direto de muita música, é o No Break. Você participando também, vem com a gente. O WhatsApp da Mix é o 11 983 408 mil, pra você pedir sua música usando a hashtag No Break. Agora tem Maneva.
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0: Mixon para as 12 e o som do The Weeknd, Can't Feel My Face, fechando muito bem essa edição do No Break.
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1: Mix, se prepara, agora tem Super Mix. A gente vai conferir uma atrás da outra. Só música legal, só música boa. Então aumente o volume nesta madrugada. Tá no ar, mais um.
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1: Mix, essa é a hora em que a gente dá um plus na programação. É o Super Mix trazendo muita música legal. Essa edição acabou, mas fica ligado que a qualquer momento estamos de volta.

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0: Essas foram três das mais pedidas por você em 2016. A qualquer momento tem mais.
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0: Salve, salve, muito bom dia! Agora 6:02 na manhã desta terça-feira chuvosa, dia 28 de julho de 2026. Começando aqui no melhor mix do Brasil, o Jornal da Mix, na 107.1 FM. Todo mundo na Ubra, a Ubra em todo mundo. E aí, vai contando pra gente, vai contribuindo com a gente. Onde é que tá lagado, onde é que tá ruim de andar, qual é o problema que você tá enfrentando no trânsito, porque realmente é muita chuva que cai em Porto Alegre e na região metropolitana na manhã desta terça-feira. Neste momento, 18 graus de temperatura, 18 graus de temperatura no campus da Ubra, onde ficam os estúdios da Mix. E o avião decolou. Tá voando, tá no alto, só cuidado com a chuva, desvia aí das goteiras. Hoje é o dia 209 do ano, faltam exatamente 56 dias para o início da primavera. E 176 dias para o fim do ano. 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Além do trânsito, né, dos transtornos do trânsito na manhã desta terça-feira, hoje também é dia da gente falar de relacionamentos pelo WhatsApp. Quer começar um relacionamento, quer terminar um relacionamento, quer contar uma história aí de bola nas costas, de chifre, sei lá, descarregar tua ansiedade com a gente aqui, contribuir com a gente, vem pelo 51 91 43 18 74. Repetindo, 51 91 43 18 74. Desabafe, a gente tá aqui pra te ouvir e pra te ajudar na questão de relacionamentos. E você vai ouvir no programa de hoje: inflação para o consumidor recua em Porto Alegre. Placa que proíbe sexo em trilhas de cachoeiras viraliza e diverte turistas em Foz do Iguaçu. Apesar de partos serem proibidos em Fernando de Noronha, mulher descobre gravidez de 41 semanas e dá à luz na ilha. Ai, ai. Então, é o programa começando nesta terça-feira. Muito bem-vindo, muito bom dia, Lucas Cunha, arroba Lucas C. Janjo.
1: Bom dia, Ramiro, bom dia, audiência, bom dia, bancada. Terçou com... Que vinheta boa, hein, meu? Terçou com muita chuva. Ué, o que que aconteceu?
0: Nada, segue,
1: tá
0: segue,
1: tudo bem?
0: Segue.
1: Terçou com muita chuva, muito relampegaço, tá relampagalejando. A noite inteira, né? Ah, eu acordei com o relâmpago, Deus o livre. Relâmpago Marquinhos.
0: Relâmpago McQueen.
2: Tá com medo, filhinho?
1: Olha aí. O Pedrinho deve ter dormido a noite inteira, né, Pedrinho?
2: Nem vi que tava chovendo.
1: Ah. Mas é isso aí. Terçou do relacionamento hoje. Ah, que loucura. Hoje eu vou só devagar sobre a vida.
0: Bom dia, Júlio Menezes. Cara, eu esmaguei meu dedo aqui, cara. Não sei porque que os caras levantam o braço da cadeira aqui.
1: Ah,
0: aí eu
1: foi isso?
0: Prensei o dedo com a cadeira na mesa aqui.
1: Ui,
0: caceta. Bom dia, Júlio.
3: Bom dia, com muita alegria e preocupação. Chove muito, como falou o colega aqui, Lucas Tadala. E a gente tem e a gente tem que ficar alerta, né? A gente não gosta de dar notícia triste, mas enfim, todo mundo alerta. Terça-feira começando aí, dia de relacionamento. Vamos tentar então fugir pro lado do relacionamento para tentar fugir dessa água aí. Mas fique atento, você que tá no trânsito, e fique aí na 107.1, Jornal da Mix.
0: A gente já vai dar a previsão do tempo completo. Muito bom dia, Josiane Oliveira, arroba Miss Josi.
4: Bom dia, Ramiro. Bom dia, Lucas. Bom dia, Pedrinho. Bom dia, Júlio.
3: Bom dia.
4: Bom dia para essa nossa audiência maravilhosa aqui na 107.1 FM, a Rádio da Ubra. Jornal da Mix começando no melhor estilo, né? Tirando essa chuva que nos preocupa, o frio. Mas estamos aqui para levar boas notícias e um entretenimento aí para todo mundo que está se deslocando nessa manhã chuvosa. Então fique com a gente, participe conosco hoje no 51914318 74. Daqui a pouquinho eu falo os presentes.
0: Beleza, tá no trânsito? Cuidado!
3: Relaxa. Vai devagar, cara.
0: A terça-feira será de tempo instável em Porto Alegre, na região metropolitana. O dia começa com muitas nuvens e há previsão de chuva já pela manhã, que deve ganhar força ao longo do dia, podendo vir acompanhada de trovoadas e pancadas moderadas a fortes. Temperaturas de 16 graus a mínima e máxima de 21, 22 graus. Já tivemos estrago na madrugada em Osório, tivemos estrago na Serra Gaúcha.
1: Em litoral, o litoral teve vendaval, né?
0: Teve vendaval aqui pela região metropolitana, Porto Alegre, Canoas, pontos de alagamento, como sempre, né?
1: Alagou demais.
0: Alagou demais.
3: Não por acaso, governo do estado, né? E prefeitos ontem reunidos no Palácio do Governo, muito preocupados, né? Não por acaso.
0: Enfim, melhor não opinar.
3: Melhor não falar, que eu imagino o que tu tá pensando, né?
0: Dia Nacional do Agricultor. Parabéns a você, agricultor, que passa por esses intempéries do tempo, né? Esse é um deles, alaga a lavoura, né? Dá problema, quando tem muita seca também dá problema. Então o agricultor é quase que um malabarista, né?
1: É um malabarista, eu ia dizer. Admiro todos os agricultores aí, porque de fato são malabaristas. E uma perda numa plantação é um rombo milionário aí, né?
0: É verdade.
1: Muita gente quebra por causa disso.
0: É verdade. Então, parabéns a você, agricultor. Dia mundial do combate à hepatite. Vamos combater a hepatite, que é uma doença grave e mata. Ela tem que ser diagnosticada cedo. Algumas até diagnosticadas são difíceis de tratar. Então, muito cuidado aí. Fique com seus exames em dia para evitar que tenha problemas maiores. Dia Mundial do Burger de Bacon.
1: Olha aí.
0: Agora eu cheguei a me babar. O meu preferido. É carne, bacon, queijo, não interessa qual for o queijo, e bastante maionese caseira.
4: Que delícia.
0: Burger de bacon.
4: Bacon é vida, né?
0: Bacon é vida. Bacon é vida. Dizem que não faz bem pra saúde, mas uma vez por semana não tem problema.
4: Não faz, tu come todos os dias, né? Mas ali é uma gordura saudável, né? A gente tem que se alimentar, tem que consumir gorduras saudáveis, né? Não sempre, mas em doses
0: homeopáticas,
4: equilibradas.
0: No teu entrever vai bacon, né, Lucas?
1: No meu entrever vai bacon.
0: Ah, tô louco pra fazer
4: não,
0: esse
4: entrever.
0: Não,
4: vai bacon aí. E vai coraçãozinho, já amei. Só esses dois eu já amei.
0: Não precisa mais nada.
3: Entreveiro do Lucas vai até abelha, né?
4: É todos os tipos, os três tipos, o vermelho, o amarelo e o verde.
1: Coloco todos pra não ter briga, porque cada um gosta de uma cor.
0: Tira o verde que dá azia.
1: É, o verde dá azia.
4: O verde é mais gostoso.
1: Não, vai no amarelo e vermelho.
0: Sabe
1: vai tomate
0: as cores
1: também,
0: do...
3: Pra não ter briga, só dá lombriga no teu, né?
0: Sabe por que as cores do pimentão, né?
4: Não.
0: Verde, quase maduro e imaduro.
3: Homenagem ao Rio Grande do Sul, né? As cores.
0: Entendeste?
1: Eu acho.
0: Faz sentido, né?
4: Mas eu achei que era...
1: tinha que ser pimentinha.
4: Do mais ardido pro mais... Mas não, né? O vermelho, na verdade, é o mais docinho. O vermelho e
0: o
4: amarelo
0: são deliciosos. É o mais maduro deles.
1: É verdade.
0: Ai. Não, tô com vinhetas novas aqui.
4: Eu tô vendo.
1: O meu entreveiro é de, assim, ó... Eu só não ponho porco porque já vai bacon e coraçãozinho também. Aí,
0: ah, mas mim... se pegar um filézinho de porco, aqueles...
1: Tá, Ramiro, pra ti eu coloco.
0: Não, é que, quanto, é que quanto mais coisa botar no entrevero, melhor.
4: Olha só, não vale mudar a receita do cara.
0: Não, não, vou mudar.
1: Não, não, faz, mas faz, eu coloco...
0: Não precisa, não precisa.
1: Eu coloco porquinho.
0: Não precisa, cara.
4: Agora ele vai botar uma costelinha.
0: Não precisa,
1: eu
0: meu!
1: Eu vou colocar! Não me interessa! Interessa o que tu fala, eu vou colocar.
3: Ah, fazendo os caras baixar o volume dentro do carro.
0: Dia dos Parques Aquáticos. Parabéns, Aqualoco.
4: Parabéns,
0: nosso parceiro. Aqua. Dia dos Parques Aquáticos. Parabéns, então, ao Aqua Aqualoco.
1: Pai, eu adorava ir no Aqualoco andar de kart.
4: Kart no Aqualocos?
1: Aham, tinha que kart. Legal. Não sei, eu acho que ainda tem.
0: Ah, eu sou fã de kart também.
1: Ah, kartzinho, a gente tinha que marcar um kart ali, né?
0: Agora eu não tô com peso pra ganhar uma corrida de kart. Tem que ser mais magrinho, né?
1: É, quanto mais magro, melhor.
0: Cara, uma vez aqui em Canoas tinha ali no estacionamento do antigo Bourbon. Carrefour. Do antigo Carrefour.
4: Ah, do Carrefour.
1: É. Não, antigo não, ainda é Carrefour.
0: Ainda existe, porque aquele lá tá, fecha, não, não fecha.
1: Não,
0: fecha,
1: não existe, existe.
0: Mas ali no estacionamento tinha o Gold Kart Indoor, acho que era o nome, que era patrocinador da Pop Rock. E uma vez eu tive um acidente ali, um colega da Pop Rock, Cristiano Figo, parou com um kart em cima do meu colo.
1: Meu Deus, cara.
0: Quase me arrancou a perna fora.
4: Que bárbaro.
1: Mas que loucura.
4: Baita motorista.
0: Ele, né? No caso, eu tava na preferência, o cara subiu no meu colo. Com
4: ele queria ganhar, hein? Queria ganhar de qualquer jeito.
0: Sim, matando os colegas.
1: Eu tava louco por um colinho teu, né?
0: É. 6:14, 51-9143-1874, manhã bastante chuvosa em Porto Alegre, região metropolitana, por isso muito cuidado no trânsito, venha devagar, venha com calma. Como é que tá a BR, Júlio? Tu que vem de Porto Alegre.
3: Molhada.
0: É isso sim, mas muita água acumulada ou não?
3: É, aquela pista da esquerda ali, ela é muito perigosa, a pista nova, né? Se puderem evitar, ela vá na do meio e na da direita, né? Porque a pista nova, ela tá acumulando muita água. E acontece,
0: asfalto novo,
3: asfalto,
0: né?
3: Asfalto novo, né? E tá, mas tá fluindo bem.
0: Mas tem ponto de água, perigo de aquaplanagem,
3: essas coisas. Em curvas, principalmente. Sim, ah, sim. Então, embaixo de viadutos e curvas.
0: E isso que é bom, importante cuidar, né? É quando tem a lâmina d'água, aquela...
3: Tem que cuidar, afinal é difícil.
0: É bom esse teu relato aí, até pro pessoal tirar isso, um pouco o pé, isso, né? Isso.
3: Se puder evitar essa pista da esquerda ali, né? E ir devagar nas curvas e embaixo de viadutos ali também acumula um pouco de água a mais que o trajeto normal.
0: E o Lucas, que conhece aqui mais a Canoas, assim, pega Niterói, divisa com Porto Alegre até o centro ali. A Guilherme Michel provavelmente deve ter ponto de alagamento.
1: Provavelmente, né? Tem ponto de alagamento. A gente não recebeu muito reporte aqui essa
0: ontem
1: madrugada.
0: O centro estava alagado, né, em Canoas. Mas,
1: não, ontem tudo alagou, até a olaria lá em cima, na Nazário.
0: Na Nossa Senhora das Graças ali, a gente conversou,
1: Nossa Senhora,
0: né?
1: das Graças alagou bastante. 22
0: de abril.
1: 22 de abril.
0: Porto Seguro não. A outra, eu te mandei ali os endereços, né?
1: Tem a rua do lado, o posto metropolitano ali próximo ao Canoas Shopping também alagou. Tiveram carros que tiveram pane elétrica na Boqueirão, nas Zefredo Azambuja Vieira também teve carro parado. Então, assim, ó,
0: ali em
1: colapsou.
0: Frente ao Colégio Jacob Longoni também.
1: Eu, por exemplo, eu fiquei aqui nos estúdios até 8 da noite. Quando eu vi, tá, agora normalizou, tranquilizou, eu vou embora.
0: É que era muita água.
1: Muita água
0: mesmo.
4: E na água e trovão, né?
3: Aquela
4: os
3: curva da Edu Chaves ali no Boulevard Laçador, tá com muita água ali, mas dá pra passar tranquilo, viu? Às vezes, e é pior, o pessoal vai devagar, cara. Tem
0: sim, daqui a
3: rápido.
0: Pouco apaga o carro, né?
3: É, e o de trás que vem embalado, né? Então, quando vai passar por uma, ou te decide antes, vai passar ou não. Não vai devagar, fica trancando o trânsito.
0: Se vai,
3: né?
0: Passar, engata a segunda, terceira, e pisa e vai.
3: É
0: isso aí. Ah, isso aí. Eu já passei com um K com água meia porta, assim, dentro.
3: O K é guerreiro.
0: Não,
3: né?
0: K, Uno, essas coisas, não tem coisa que apague.
3: O Uno é campeão mundial. Tá
1: tem que ter sapiência, né?
0: A linha do Chaves também, né?
3: O
0: do
3: Uno
0: Chaves.
3: Atravessa o Guaíba.
0: Foi bem nessa curvinha na frente da pizzaria ali. Uhum. Bem nessa curvinha, com água na porta, quase batendo na janela do K. O K passou, secou, tudo certo.
3: Que maravilha, né?
0: Que loucura, cara. Agora que eu me lembrei dessa história aí. Inflação para o consumidor recua em Porto Alegre. Não sentimos, né, nos supermercados, mas o IPC, Índice de Preços ao Consumidor Semanal, recuou de 0,33% para menos 0,05%. Ah, por isso que a gente não sentiu.
3: Deixa eu falar o que me revolta nisso tudo, Ramiro. Quando tu vai no supermercado, não sei, você, certo que vocês vão concordar comigo, os preços talvez não estejam aumentando astronomicamente. Mas o tamanho do produto diminui, cara, dá uma revolta na
4: verdade.
3: Gente. Tu pega uma barra de chocolate que antes
0: o pacote
3: tinha
0: de salgadinho.
3: Pacote de salgadinho. Tudo, cara, tudo, né? Um Nescau, enfim, N coisa.
1: É verdade.
4: Antes você ia comprar uma bandeja
3: de... todinho, Pedrinho.
2: É verdade, todinho. Cada vez diminui aquela caixinha.
4: Ia comprar uma bandeja de carne, que era de 1 quilo, né? O frango, agora é tudo 700,
3: isso
4: 400.
3: Aí,
4: um absurdo, aí, absurdo,
3: aí. Então, aí é desculpa que não aumenta muito. Não aumenta, mas diminui a mercadoria, que é a mesma coisa, né?
0: É, exato. Agora a questão do quilo daí é, tem que ir no açougue, né? Te obriga a ir no açougue,
1: sim,
0: né?
1: Pra o granel, pegar mais. O granel, né?
3: Não, a Josi fala aquelas bandejas.
4: As bandejas
3: prontinhas.
4: Era
3: de 1 quilo,
4: era
3: já passou,
4: quilo.
3: Passou pra 900, agora passou pra 700.
0: Mas daí, é isso que eu tô dizendo, eles botam ali pra te obrigar a ir no açougue, sim, e consumir, sim, ali a carne do que, que os caras estão servindo.
3: É enganar o cérebro, né?
0: Ou é carne velha, né?
3: Um pacote de bolacha recheada, a bolachinha já é menorzinha, e assim vai tudo.
0: Ontem eu fiz um estrogonofe de noite.
3: Olha!
0: Mandar um abraço pro meu amigo Alexandre do supermercado Nazaré, ali perto de casa, Mercadinho Nazaré. Que ali o seu Everton, o açougueiro, ele já vende a carne pro estrogonofe picadinha.
3: Olha aí.
4: E eu, são muito queridos nesse mercado.
3: Eu fui pra casa com desejo, lentilha. Fui no supermercado, comprei lentilha, fiz uma lentilha, um arrozinho e um bife acebolado. Deu. Esse foi
4: mas só...
0: A lentilha é bom, cara.
3: Eu tava com desejo da
4: foi
3: lentilha.
4: Foi só chover, os homens viraram ficaram prendados na noite de hoje.
0: Eu cozinho toda semana, quase todo dia.
3: Eu moro sozinho há 30 anos, né? Se eu não
0: Júlio, aprendo, o Júlio é meio não... rebelde, ele mora sozinho e fugiu de casa.
3: Se eu não aprender a me virar na cozinha, eu tô morto, né?
0: O gato expulsou ele de casa. Né? Não te aguento mais, vaza
4: depois
0: daqui.
4: Depois passa a receita da lentilha.
3: Tá bom.
1: Ah, eu ontem...
0: Água,
1: eu
0: lentilha e sal.
4: Eu não sou fã, eu não gosto, mas no final do ano sempre como. E eu não sei fazer. Eu sei fazer feijão maravilhosamente.
3: Ela cozinha
4: mas
3: muito rápido, viu?
0: A minha é cebola, alho, frito uma linguicinha. Aí
3: cebola,
0: tu enche
3: alho,
0: de água.
3: Linguicinha, perfeito.
0: Deixa a água ferver, bota ali a lentilha e eu boto batata picadinha em cubinho. É assim a minha receita.
3: Ontem comigo foi também cebola, alho e a linguiça. Foi só isso.
0: É bom,
3: sal,
0: né?
3: Sal, enfim, outros temperos.
0: É mais simples
3: que eu tenho
0: possível,
3: ali,
0: né?
1: Ah, eu ontem fiz um pedido.
3: Ai, ai, ai. Não precisar mais tomar tadala. O que foi?
1: Não, fiz um pedido. Pedi uma janta.
3: Tá bom.
0: Tela azul.
2: E eu fui numa rede fast food.
0: Ah, qual? Deve ser...
2: Não vou fazer propaganda.
0: Mas então, deixa eu seguir na notícia aqui. Na terceira semana deste mês, dados divulgados pela Fundação Getúlio Vargas, além da capital gaúcha, a inflação para o consumidor desacelerou em outras 7 capitais, 5 das 7 capitais pesquisadas. Recife, Salvador... Rio de Janeiro, Belo Horizonte e Brasília. Em São Paulo, o IPC permaneceu um pouco mais alto, 0,27%. No país, o índice recuou de 0,20 para 0,07.
3: Ah, vamos ferrar com esses índices.
0: É,
3: 0,
0: não muda
3: baixou
0: nada.
3: Baixou 0,00.
0: Quem é que tá selecionando a notícia aí, por favor?
3: Não, não, dado,
0: que
3: não.
0: Vai deletar
3: a
0: tudo.
3: Notícia tem
4: Lucas
3: que...
4: Cunha.
3: A notícia tem que falar, mas...
4: Apareceu ali
0: não,
4: o nome.
0: Não, meu medo é deletar o resto.
1: Não, é que eu ia copiar e botar no chat GPT o que significa isso em uma frase.
0: Não, pode copiar, só não me deleta nada aqui.
3: Essa notícia também não serve pra nada. Pode deletar se for sem querer, mas só essa. Não, vai deletar o roteiro inteiro.
4: Foi o que o Ramiro ficou apreensivo.
0: Eu fiquei apreensivo. Tava vendo o programa, ó.
4: Olha, Titanic.
3: Tinha que fazer o hino da dupla Grenal com essa flauta aí. Hein, Ramiro? O hino da dupla Grenal com essa flauta?
0: Com essa chuva nós estamos quase assim, ó.
3: Ah, tá.
4: Ai, que horror. Bota a véia, bota a véia. A véia possuída.
2: Tá chovendo aí?
0: Placa que proíbe sexo em trilhas de cachoeira viraliza e diverte turistas em Foz do Iguaçu.
3: Que é isso? Deixa que a galera é transar.
0: Uma placa instalada nas trilhas da Iguaçu Secret Falls. Eu fui pesquisar pra ver se não era meme pegadinha, mas existe esse lugar. Iguaçu Secret Falls. Cachoeiras secretas. Em Foz do Iguaçu, chamou a atenção dos visitantes e viralizou nas redes sociais. O aviso é claro e direto. É proibido fazer sexo nas trilhas e nas áreas das cachoeiras. Com um bom humor, o recado orienta os turistas a preservarem o ambiente e respeitarem os demais visitantes.
3: Tá certo.
0: A repercussão ganhou força depois das publicações e começaram a brincar com a situação. Nas trilhas de Iguaçu, Secret Falls, a única coisa que pode rolar é um caso de amor com a natureza.
1: Olha aí.
0: A proposta é incentivar que os visitantes aproveitem as paisagens, as cachoeiras escondidas e o contato com a natureza, deixando qualquer romance mais íntimo para outro momento. A placa é uma atração, faz parte do ponto turístico, o pessoal vai lá e tira foto com a placa.
3: Deve ser do cara da volta que aluga a cabana ali, né?
0: Sim,
3: ninguém
0: mas
3: tava indo pra cabana. Ninguém tava indo pra cabana do cara, o cara, vamos botar uma placa lá. Vamos.
1: Tem que botar uma placa dessa no estacionamento do Anfiteatro Porto Sol.
3: Tem que botar uma placa dessa em muito lugar, né?
1: Claro, marido. Não, mas sabe o que que é o pior dessa, da galera que faz isso aí na rua? É a porquice de deixar a camisinha e pacote de camisinha no chão. Isso é o pior. Pô.
0: Isso é o pior?
1: Não. Não, partindo...
0: Tu tá passando com a tua filha,
1: partindo,
0: com teu filho...
1: Não, partindo do pressuposto que, pelo amor de Deus, né? Fazer isso na rua com famílias passeando, é, tá, já tá
3: cemitério,
1: errado.
3: Cemitério, tudo bem.
0: Cemitério, ninguém vê.
4: Cemitério tá só tem humor.
1: Eu queria saber, por que o Júlio Menezes tá com a calculadora aberta na...
5: Tá nos dois computadores.
0: Ele queria fazer o índice do IPC.
3: Eu não tenho nem teclado aqui, se tu quer saber.
0: Ele queria fazer o índice do IPC ali.
3: Eu não tenho nem teclado desse computador.
5: Tá ligado aqui no outro também. Ali.
3: É alguém fazendo as contas, ver se o salário chega até o final do mês, né? Pé a virada.
0: Falando em lugar paradisíaco, apesar de partos serem proibidos em Fernando de Noronha, a mulher descobre gravidez de 41 semanas e dá luz na ilha.
5: Olha!
0: Ela descobre gravidez de 41 semanas.
5: Descobriu que estava grávida e já ganhou.
0: Descobriu e pariu.
3: Será que ela sabe quem é o pai nessas
5: alturas? Que milagre! Tá,
0: uma mulher deu à luz neste domingo no Hospital São Lucas, em Fernando de Noronha, após procurar atendimento médico com fortes dores lombares e pélvicas. Durante a avaliação, a paciente afirmou que não estava grávida. No entanto, diante da suspeita da equipe médica, foi realizado um exame de beta-HCG, que confirmou uma gestação já avançada de 41 semanas.
5: Puxa!
0: Pouco depois da confirmação, a mulher entrou em trabalho de parto e deu à luz. Tanto ela quanto o bebê passam bem e permanecem em estado clínico estável. O caso chamou atenção porque partos não são realizados de forma programada em Fernando de Noronha. Como a ilha conta com apenas um hospital de média complexidade, sem maternidade completa e sem UTI neonatal, as gestantes residentes são encaminhadas ao continente a partir do sétimo mês de gestação, para dar à luz com mais segurança.
3: Acho que ela sentou na cadeira de um amigo meu.
0: Sentou e girou na cadeira. Né? Mas, cara, que loucura isso aí, cara. Eu fico impressionado. Esses dias eu e o Júlio estavam conversando, como é que a mulher descobre que tá grávida quando tá já ganhando, né, a criança?
5: Mas tu sabe que isso não é algo isolado, não é incomum. Tem mulheres que não passam por certas... Não tem enjoo, não vê mudança no corpo. E estão grávidas e acabam ganhando. Quando vão, sentem uma dor, vão ver, estão ganhando filho, estão, né, já loucura, em trabalho de parto. Né?
1: Isso tem algum... Sabe se tem algum problema para a criança? De não ter tido acompanhamento ali pré-natal?
0: Ah, pode ter. Óbvio que pode, né?
5: Como também não, né?
0: Como também não. Pode nascer uma criança que nem essa aqui. Nasceu bem, saudável, nasceu tudo.
1: Já nasceu falando, né?
0: Mas pode acontecer, porque tem vários exames preventivos durante uma gravidez, né? Até tanto para a mãe quanto para a criança.
1: Pois é.
0: E sem o acompanhamento devido, pode acontecer de não ter aquele acompanhamento que precisaria ter tido, né?
5: Pode ser uma gravidez também fora do útero, né?
0: É porque
5: né?
0: Cada gravidez é uma gravidez, né?
1: Ah, é?
0: Obviamente. Não, parece óbvio, mas não é. Parece óbvio, mas não é.
1: Tô só na quinta série aqui.
0: Olha, tem gente já participando conosco no 51914318-74. Pessoal mandando já áudio pra gente aqui.
5: Tem que esperar um pouquinho, tá caiu aqui.
0: Aqui tá funcionando.
5: Ah, então tá.
0: Vou aqui.
5: Então vai aí.
0: Tô recebendo áudios aqui, vamos ver o pessoal que tá no trânsito aí.
6: Bom dia, Rádio Mix. Indo trabalhar na companhia de vocês, escutando a Mix. Estou acordada desde as 6 horas da manhã, quando começou essa chuvarada, não consegui mais dormir. Que seja agora. Um bom dia pra nós, pra todo mundo. Beijo da Lu. Beijão, Rádio Mix.
0: Beijo,
5: Lu. Beijo, Lu.
7: Bom dia. 6 horas e agora acordou?
0: A Luciana acordou.
5: Em 29 agora, minutos faz que ela acordou.
0: Um pouquinho antes de começar ouvindo. O programa.
1: E já tá nos ouvindo.
0: Vamos lá, aqui ó, mais um recado.
8: Bom dia.
5: Bom dia.
8: Tô chegando, tá muito alagado. Vocês não tem noção como a BR tá alagada, gente. Muito alagamento, bem devagarinho pra não rodopiar aqui no meio da coisa.
1: Rodopiar.
0: Fica do Bluetooth.
8: Da via.
7: Ela tá corretíssima.
8: Mas só pra dizer que

0: todos, pessoal da bancada Robson, motorista de APP de Porto Alegre. Hoje vou buscar meus ingressos e levar um brinde pro Lucas.
1: Ah! O Robson, não vem com essa.
0: Tá aqui,
1: Robson.
0: Calma, não é nada, é o energético. Energético, te acalma, tá no carro ali, ó, 107.1.
1: O energético.
2: Ali, queremos foto dessa entrega, Robson.
0: Vamos tirar foto, claro. Abraço, Robson. Obrigado.
2: Bom dia, Robson.
0: Deixa eu ver quem mais aqui, quem é que mandou... Oh, peraí, que quase que eu fecho aqui agora. O Diego Costa Ortiz, acho que é isso.
3: Jogou no Grêmio.
0: O Diego Costa e o Ortiz, os dois jogaram no Grêmio. Bom dia, amigos da Mix. O programa deveria ir até às 10 da manhã. 2 horas de programa é pouco demais.
2: Devagarinho nós vamos aumentando.
0: Diego da Zona Sul. Abraço, Diego.
2: Abraço, Diego.
0: Tem mais um aqui. Bom dia, galera. Chuva e chuva. Porto Alegre com bastante pontos de alagamento. Alerta a todos os motoristas. Grande abraço a todos. Marcelo, motorista de ônibus. Obrigado, Marcelo. Mandem seu WhatsApp, vão mandando. 5191431874. Repitam!
2: 5191431874.
0: Que coral lindo! Ah, tá legal.
3: Pequenos cantores da Umbra.
0: Daqui a pouco não percam, hein? Tem Pedrinho Pergunta para Iá.
1: Olha aí.
4: Ah, nem lembrava!
0: Ai. Nós vamos para um rápido intervalo e daqui a pouquinho a gente volta com este quadro e outros mais aqui no Jornal da Mix, no melhor mix do Brasil. Siga mandando seu WhatsApp para nos orientar como está o trânsito de Porto Alegre, Canoas e região metropolitana. Já voltamos!
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0: É o melhor mix do Brasil, começou o segundo bloco, fiquei eu e tu, Pedrinho. Sumiu
1: aqui,
0: todo mundo. Sumiu todo mundo, Pedrinho. Ficamos eu e tu, Pedrinho.
1: Foi todo mundo tomar café, foi no banheiro. Lá sei eu, onde foi essa galera aí?
0: Ah, acho que deu problema, e o pessoal correu pro banheiro. É o melhor mix do Brasil, terça-feira, dia 28 de julho, 18 graus de temperatura na manhã desta terça-feira, que está encarangada, não, ela está enferruscada, tá? Tá um dia feio, chuvoso. É o Jornal da Mix, melhor mix do Brasil. 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Lembrando que, na previsão do tempo, a terça-feira será de tempo instável em Porto Alegre, na região metropolitana. Dia começando com muitas nuvens e a previsão de chuva já pela manhã, que deve ganhar força ao longo do dia, podendo vir acompanhada de trovoadas e pancadas moderadas a fortes. Temperatura mínima 17, 18 graus, 18 graus é o que temos agora, e máxima de 20 a 22 graus. Fatos históricos do dia 28 de julho, 1983, Júlio e Josi, o Grêmio Futebol Porto-Alegrense conquistou pela primeira vez o título de campeão da Copa Libertadores da América, depois de derrotar o Clube Atlético Peñarol.
2: Aê! Ah, que maravilha, né? Eu estava nesse jogo, obviamente.
0: Com um gol do César?
2: Gol do César.
0: E outro do...
2: Ah, e outro...
0: Puta, não lembro também.
3: Eu era...
0: Pô,
3: muito...
0: eu sei mais que tudo, Grêmio.
2: Não, que o segundo gol marca mais. É o
0: Teve
2: gol...
0: um que o Renato deu um balão pra área e o cara fez o gol, César, né? É o gol do César, né?
3: Eu era muito bebê, mas já era uma gremistinha.
0: 83, né? Com dois anos.
2: E eu fui no jogo no Estádio Centenário, no primeiro jogo.
0: Era barra brava.
2: Uma das primeiras viagens internacionais acompanhando o Grêmio Futebol Porto Alegre.
3: Ramiro, hoje o teu café tá o melhor do mundo. Hoje tu
0: mesmo?
3: Acertou.
0: Eu te falei que eu tinha
3: Delicioso.
0: Feito mais fraco.
3: Delicioso.
0: Muito obrigado.
3: Muito bom.
0: E além do Grêmio campeão pela primeira vez da Libertadores da América, em 1996 foram descobertos os restos de um homem pré-histórico perto de Kennewick, em Washington, e tais vestígios serão conhecidos, ficaram conhecidos posteriormente como o homem de Kennewick. Cada vez eles descobrem mais, né, na arqueologia, homens enterrados pelo mundo, que deve ter de viking e coisa aí, né? E os caras vão estudando. Esses dias acharam o maior cocô viking da história aí.
3: Como é que...
4: Bah, como é que durou?
0: Um fóssil de um cocô.
4: Bah, que loucura.
0: É o maior da história já registrado.
3: Meu
0: gigantesco.
4: Soleto de tropeiro.
0: Imagina como é que tava o estômago do cara, né? Pra despachar aquilo.
4: Comeu um mamute estragado.
3: Mamute.
4: Um mamute. Sabe por que o café do Ramiro tá bom hoje, Josi? Porque ele fez com a água da chuva.
0: Exato. Botei na goteira.
3: Ele... Não, quando ele começou a falar, eu já fui até me afastando do copinho.
4: Não, foi nada demais.
3: Não, se tu falasse alguma coisa de barata, aí eu ia ter que...
0: Eu não lavei a jarra, tava cheio de barata. Não, tô brincando, foi feito com água do filtro, tudo bonitinho.
3: Eu sentiria o cheiro, Ramiro.
0: Eu sei disso. Chegou a hora, Pedrinho pergunta pra Iá. O Pedrinho faz perguntas polêmicas e a Iá dá a resposta pro pessoal participar no nosso 5191431874. Qual é a polêmica do dia, o inferno?
1: Eu perguntei pra Iá essa noite.
3: Essa noite?
4: Não consegui
1: Quem
4: dormir.
1: Quem trai merece segunda chance? Ah. E o que que a Iá me respondeu?
3: O que
0: Até
3: que a Iá
0: hoje
3: respondeu?
0: É dia de relacionamento,
1: e
0: Pedrinho.
1: E eu quero saber a opinião de todos vocês depois.
0: Vamos ver.
1: Depende das pessoas e da disposição para reconstruir a confiança.
0: Ah, tá chata essa IA, hein?
3: Ela tá politicamente correta, né?
1: Vocês acham que dá pra trair, voltar o relacionamento normal depois, tudo na boa?
0: Dependendo do caso, às vezes dá. Às vezes não, às vezes dá. Acho depende é. De cada caso.
3: Depende.
0: Bom dia,
3: Thaís!
5: Cheguei viva, graças
0: Chegou,
5: a Deus. Vim escutando vocês. E queria dizer que vocês falando na rádio e eu respondendo sozinha, me dava no impulso, assim, de tipo, sabe, de querer falar.
4: Parecia que tava aqui.
5: É, eu, pá, me deu uma agonia, eu mandei um áudio pra vocês.
0: Tá, e aí e a resposta, quem a trai resposta, merece perdão?
5: Depende do caso, eu acho que na maioria dos casos não, porque senão depois vira bagunça, né?
0: Tá, é a boa resposta.
2: Ah, eu não sei responder isso aí, cara. É, depende de cada relação, né? Depende de cada um, depende do tipo de traição.
0: Depende de que tamanho tá o chifre, se tá pequeno dá pra cortar, se tá longo, daí já não dá mais.
2: Cara, e quando geralmente quando um tá mais envolvido com o outro, o que tá mais envolvido periga até perdoar mesmo. É. Vamos tentar de novo.
5: Dependência emocional.
2: Pelo menos a primeira, né?
0: Mas se for só um deslize, assim.
3: Tipo, caiu. Olha.
5: Caiu sem querer em cima da boca.
3: Vou falar da minha experiência, tá? Eu já fui traída algumas vezes e duas vezes eu reconsiderei, tipo, deixei passar, mas realmente eu acho que vira. Essas pessoas voltaram a trair, então vira bagunça. Traiu, não dá.
0: Foram
3: não
0: reincidentes.
3: Não dá pra dar uma segunda chance, porque às vezes é do caráter da pessoa, é mau caráter mesmo. É. Porque trair é uma escolha, né?
2: O Lucas Tadala tá tão quietinho, né?
4: Tá aqui analisando as respostas.
5: Aqui é bagunça, mas tem gerência, né? Adoro essa
4: frase. Acho que depende muito. Depende de cada caso, cada história, cada envolvimento de cada um.
2: Como o Ramiro falou, depende do tamanho do chifre.
0: Então. Depende do tamanho do chifre e depende da dor que o chifre causou. Tem tudo isso, né? Então participe você também. As perguntas que o Pedrinho faz para Iá todo dia aqui, a partir das 6:30, 6 e pouquinho, o Pedrinho faz as perguntas aqui.
2: Poderia ter um acordo entre casais, né? Ah, tu traiu uma vez, então tá, eu tô com crédito, tenho direito pra trair
0: isso
2: uma
0: aí
2: também.
0: Aí zera tudo. Zera tudo. Será? E começa de novo.
3: É que não zera, gente, esse é o problema. Mesmo aí o outro perdoando, vai lá de não zera.
0: Ah, já que é assim, tá, eu vou lá de novo, depois vai ter o troco, e assim vai, o resto da vida.
2: É o tal
0: abre o relacionamento, fica mais fácil.
2: José, é o tal do copo quebrado?
3: É o tal do copo quebrado.
0: A minha mãe me ensinou isso desde de guria, assim, ó. A primeira namoradinha que eu tive, que eu me desiludi, ela disse, ó, vaso quebrado não se cola.
4: Isso aí. Ó, aprendi. Informação, Ricardo.
0: Comecei eu a quebrar os vasos.
4: Informação, ó. Ricardo Bueno, ali do Canoas Mil Grau, me mandou agora. Arredores do Laçador, tudo alagado.
5: Sim.
0: Que programa tu tava ouvindo, no primeiro bloco?
4: Por quê?
0: Porque o Júlio falou exatamente isso.
4: Ah, mas o Júlio falou que tava alagadinho, mas dava pra passar. Agora aumentou um pouco o nível. Ah, tá. É atualização em real time. Como diz o do News lá, real time.
0: Aqui é muito TDAH nessa bancada aqui, o 5.
2: Eu sei que o aeroporto ontem, no final da tarde, ele parou ali por uma hora de pousos e decolagens, né? Não sei como que está hoje, eu vou dar uma pesquisada aqui com a Flapora aqui.
3: Ontem, quando eu saí aqui da Uber, eu saí um pouquinho antes de começar o temporal. E aí, quando eu cheguei onde eu tava indo, começou a cair trovão. Eu mandei mensagem que eu disse assim: não era uma chuva normal, aquilo ali parecia um tornado,
0: foi
3: gente. Era chuva com vento, os carros que estavam na rua estavam estacionando e ligando alerta. Tipo, as pessoas não conseguiam.
0: Não tinha como andar, né?
3: Não tinha como andar.
5: Tem até uma loja de carro elétrico que.
3: E muita água.
0: Foi em Osório.
4: Em Osório.
0: Osório. Né? Osório foi muito feio lá.
4: Tu falou, Ramiro, que o aeroporto parou das
0: O Júlio
4: três,
0: falou. O Júlio que falou. Programa tu tá que ouvindo, loucura, cara?
4: Desculpa, meus amiguinhos.
3: Não precisa pedir desculpa.
4: Perdão, meus amiguinhos. Me perdoem, depois eu pago um pão de queijo.
0: Peraí que eu vou te acordar.
3: Ele comeu radinho.
2: Vou cobrar esse pão de queijo.
0: Peraí que eu vou te acordar.
4: Não, mas ó, o aeroporto parou das 3 às 13h30. Parou. Parou total.
2: Acabei de falar.
3: De novo. Repita.
0: Reforçando a informação. Thaís, nos conta como é que foi o primeiro dia de aula.
5: Ah, foi muito legal.
0: Tu que está agora estudando em Canoas, o que achou isso do Campus Canoas?
5: Nossa,
0: é medicina,
5: gigante,
0: Canoas.
5: Né? Eu já conheci o campus aqui, mas estudar aqui está sendo incrível. O primeiro dia só, né? Mas
0: o pessoal ainda está engrenando.
5: Daí chega um pessoal meio desconhecido, a gente fica meio assim. Mas aos poucos a gente já vai entrosando. A Atlética nos recebeu super bem. Até já fiz umas comprinhas.
0: Atlética.
5: Até já fiz umas comprinhas. Comprei pra mim uma caneca e comprei uma mantinha.
0: Que bacana.
4: E como é que tá as férias, Thaís? Não, tô brincando. É brincadeira.
5: Ai. Mas muito bom.
0: Muito legal. Thaís, que voltou. É a nossa estudante de medicina da UBRA, voltaram as aulas ontem.
5: Isso aí.
0: Mas um abraço também pro diretor Alexandre Berton, com quem conversei ontem também. Nas últimas duas bate-papos aqui a respeito de medicina, vieram alunos experientes do campus de Gravataí, né? Bacana.
2: Aeroporto funcionando nesse momento para pouso e decolagens normalmente, viu?
3: Daqui a pouco a gente tem boletim de trânsito também. E você que está se deslocando, se tiver algum problema aí no seu deslocamento, mande pra gente no 51-9143-1874 que a gente faz o alerta aqui.
0: Já vamos passar o WhatsApp, mas antes tem uma notícia aqui, já que hoje é dia de relacionamento. Mulher viraliza ao revelar que usa planilha para administrar 10 relacionamentos ao mesmo tempo.
3: Ah, não.
2: A mulher organizada.
0: Organizadíssima. Tem relacionamentos no Excel.
4: O hobby dela é organizar.
5: Agora caiu perfeita a frase.
0: Uma mulher que se identifica como não monogâmica... Hoje tu pode te identificar como qualquer coisa. Eu me identifico como um vidro, uma janela.
2: Como um ET.
0: Uma árvore. Ela chamou atenção ao revelar que utiliza uma planilha para organizar a vida amorosa. Segundo ela, a ferramenta é indispensável para administrar 10 relacionamentos simultâneos, ajudando a controlar encontros, horários e compromissos com cada parceiro. A mulher explica que com a rotina tão intensa, a organização é fundamental para evitar conflitos e garantir que todos os acordos sejam cumpridos. Ela também destaca que a não monogamia consensual é baseada em transparência, comunicação e consentimento entre todas as pessoas envolvidas. Que bom, né? O relato rapidamente viralizou, gera debate sobre diferentes formas de relacionamento e a importância da organização e da responsabilidade emocional. Bom dia, nosso superintendente Rui Irigaray, superintendente de Relações Institucionais e Comunicação. Tu és um cara organizado, senhor Rui Irigaray. Bom
6: não,
0: dia.
6: Essas coisas não preciso, sou bem tranquilo quanto a isso. Procuro ter um relacionamento duradouro.
0: Eu perguntei só se tu era organizado, não relacionei o assunto.
6: Não, quem me lembrou muito isso aí foi o nosso amigo Balão, né?
0: O Balão.
6: Daniel, o Balão, ele é organizado Sertório. Quanto a isso aí, né? Eu não sei se ele tem um caderninho, planilha. Uma planilha, alguma coisa, mas com certeza ele é bem organizado. O que tu acha, Josi?
3: Não acho nada. Ultimamente eu só fico assim, ó, eu nasci numa época errada, não é possível, eu sou de outro planeta.
6: Mas o Balão é bem organizado, hein? Tanto é que ele criou o grupo, né? Qual é o rolê?
3: É verdade.
6: Qual é o rolê? Tem quantos membros do Qual é o rolê?
3: O Qual é o rolê, eu acho que tem 250.
6: Não.
3: Mais?
5: Qual é o rolê? Tem quase 500 membros. Os contatinhos ficam nesse grupo?
6: Não, o Balão bota todos os contatinhos dele ali, toca todo mundo junto.
5: Tá, ele fala, bah, hoje faz aqui em casa, daí vai todas.
6: Ah, ele bota, acho que tem um mail, ele tem uma, o Balão, ele tem uma lista de transmissão, né? Ai, daí acho que tem lista de transmissão direcionada.
5: Mesmo.
6: Ele bota ali para o tipo de evento, né? Se é uma tarde na lancha, o Balão já tem uma lista para aquilo. Ah, jantar social, ele tem uma lista para aquilo.
5: Quem gosta do quê?
0: Ah, isso é organização.
6: Ele
0: isso
6: é organizado, o Balão.
4: Você para por pastas.
6: É por pastas. Não, por listas.
0: José, deixa eu permitir te corrigir. Tu não nasceu na época errada. Tu está envelhecendo na época errada. Tu viveu na época certa.
6: Envelhecendo não, por favor. Envelhecendo não. Mamisa não pode envelhecer. Não,
0: todos nós estamos envelhecendo.
3: Todos vamos.
6: Está mais madura.
0: É mais madura, é. Não, mas eu digo, nós estamos envelhecendo na época errada. Mas vivemos na época certa. Na nossa época, a gente tinha as nossas coisas que talvez os nossos pais não concordassem.
3: Eu brinco dizendo que eu sou a moda antiga, não? Eu vejo essas notícias aí, nossa, pra mim é maluquice. As pessoas estão enlouquecendo cada
0: não,
3: vez
0: o mundo
3: mais.
0: Tá louco, tá o mundo louco, tá louco demais.
3: Viraram de cabeça pra baixo.
5: O que não espera a gente daqui no futuro também, né?
2: Vocês têm que farmar. Que mais...
3: Que farmar o quê? Que farmar o quê? Hoje é dia de relacionamento na 107.1, Jornal da Mix hoje. Então, se tem casais apaixonados, namorando, começaram o relacionamento, tem alguma declaração de amor, mande aqui pra gente no 51-9143-1874. Se você é a moda antiga, já mandou carta, já mandou mensagem, já mandou... Lembra que daqueles e-mail. Carros... Não, aqueles carros carro que no aniversário e-mail. Tu mandava mensagem de aniversário dos namorados.
0: Carro de som, carro meu de Deus. Som.
2: A brasinha.
7: Não consegue,
4: não,
7: né?
4: Não consegue.
3: Uma rosa, buquê, flores.
4: O Moisés
3: flores.
4: Não consegue.
3: Mande pra gente no 51-9143-1874.
4: Quero saber também se tem os emocionados.
3: Ah.
4: Os emocionados.
0: Vamos ver nosso, nunca? Vamos ver nosso WhatsApp, ver se a pauta do Pedrinho, ela rendeu.
3: Vamos lá. Rendeu. Acho que rendeu, hein?
5: Sempre.
3: Vamos lá. Bom dia, bancada. Muita chuva por aqui. Imagina como será em setembro. No auge do El Niño. Chuvarada e as crianças de férias. Gostaria de saber se tem ingressos para o cinema, para filmes infantis. Claro que temos. Minions. Nós temos os Minions. Banana. Abraço. Ótima semana para todos vocês. Quem mandou aqui pra gente foi o Márcio Walter. Bom dia, Márcio. Ganhou sim, temos os Minions. No finalzinho do programa, a gente manda mensagem como vocês fazem para retirar. Bom dia, bancada. Cheguei agora no bairro Petrópolis, em Porto Alegre. Muitos pontos de alagamento no trajeto. A chuva não dá trégua. Um grande abraço. Quem mandou pra gente foi a Clesiane Moreira. Bom dia, Clesiane. Bom Obrigada dia, pela dia. Informação.
7: Bom dia.
3: Bom dia, amores. Sob traição... Oh. É que nem gripe, se nunca teve, um dia vai ter. Nem que você não saiba. Amores, o temporal feio em Caxias do Sul, granizo agora às 4h50 da madrugada.
0: Na serra, né?
3: Tem muitos fios, internet sem energias, né? Tudo caído. Tem que tomar cuidado e cuidado com os pets também. Espero que todos estejam bem, adoro vocês. Ela mandou um videozinho pra gente. Tá bem feio lá. Kátia Machado.
0: Cara, minha cachorrinha, ela não dorme. Ela dorme na. Eu moro numa casa de dois pisos, ela dorme na parte de baixo, dentro de casa.
5: Ela não dorme na cama contigo no meio.
0: Óbvio que não, né? O lugar de cachorro, pra mim, é na rua ainda. Ela ainda é privilegiada de ficar dentro de casa. Mas enfim, ela dorme lá no cantinho dela, nas cobertinhas dela. Hoje, quando eu acordei, ela tava na porta do meu quarto, arranhando lá, por causa do trovão.
3: Ah, elas têm medo, né?
0: Aí e ela não tinha isso. Quanto mais velha ela vai ficando, mais sensível ela vai ficando. É. E eu tô com duas lá em casa, que meu cunhado foi viajar e deixou a dele também.
3: Temos aqui, bom dia, queria ingresso para os Minions. Sou Juliana Banana. Da Restinga, indo trabalhar com essa chuva e tenho dois filhos. Sou amiga da Kátia, ó. Kátia é a nossa ouvinte que acabou de mandar. Temos sim, vou separar aqui pra você, Juliana. E bom dia, bom trabalho.
5: Começou a nos escutar ontem, né? Ela começou a nos escutar ontem, mandou mensagem.
0: Não, começou a mandar mensagem ontem, mensagem. Ela já escutava.
7: Já escutava. Ah, cometi uma falha.
5: É, primeiro contato.
3: Bom. Temos áudio, Ramiro.
0: Vamos lá.
7: Não falei dos aniversariantes do dia, cara.
0: Mas não passou ainda. Não passou. Ah, no terceiro.
7: Achei que eu tava perdido no
4: fala
7: tempo.
4: Fala de mim agora.
7: Achei que tava perdido no tempo, tô certo no
0: TDAH
7: tempo.
0: TDAH reunido, cara.
3: Ele vai passando.
7: Desculpa, então, bora lá, vamos ouvir os áudios.
3: O Lucas encostou no Júlio. Tá contigo.
4: Tô passando no Júlio, agora tá contigo.
8: E aí, Mix, tudo bem? Tô indo agora trabalhar, né, indo pelo Hamburgo, pelo São Leopoldo. E não, ontem escutei que ontem era o dia da culinária, né? Então cheguei em casa e preparei aquele rango para minha esposa. E segue a dica, fazer picanha no forno com 2 kg de sal. Sal grosso. Bota 1 kg de sal grosso embaixo, com um fio de azeite. Depois larga em cima e prensa bem a picanha. A outra dica, 1 hora no forno fica no ponto, mal passadinho assim no ponto. Olha. E 1 hora e meia no forno, né, mais assado, pra quem gosta. É o Leandro de São Leopoldo, um forte abraço aí e toma cuidado na BR aí, tá? Tá vários pontos de alagamento aí, um forte abraço.
0: Abraço, Leandro.
3: Abraço, bom dia, abraço. Leandro.
0: Obrigado.
3: Bem que tu tinha falado, né, é tanto sal assim e não fica salgado.
0: Picanha com 1,5 kg, 2 de sal, tu tapa a picanha de sal... E aí o sal, ele escorre, ele protege a picanha e vai... E
4: endurece, né?
0: Ela vai absorver só o sal necessário depois pra tu comer.
4: Aí fica uma crosta, tu fica tira uma crosta, a crosta...
0: Tu tira a crosta, ela tá no ponto.
3: Que loucura.
0: Uhum. E aí tem o tempo, a variação, que ele falou aqui, uma hora pra ficar mal passado,
3: eu
0: uma
3: já
0: hora
3: gosto
0: e
3: bem mal passado, então.
0: Eu também, é. Vamos lá.
3: Tentar fazer pra ver se...
0: Não, fica
3: vou
0: bom.
3: Vou fazer o teste.
0: Eu já fiz, fica triboa.
9: Bom dia, Rádio Mix. Aqui quem fala é o Renan de Gravataí, o amigo do Alienígena. Um grande abraço a todos vocês aí dessa bancada maravilhosa.
3: Obrigada.
9: Vamos seguindo para mais um dia de trabalho no aplicativo. E mando um abraço pro Alienígena e diz para ele que vai dar tudo certo hoje para ajeitar a viatura dele.
0: Bom, Alienígena!
9: Não é a viatura, é a nave espacial dele.
5: Bom dia.
0: Ah, então o alienígena vai arrumar a nave aí.
4: Ó.
0: Vamos lá. Tem mais um áudio aqui.
10: Bom dia, galera da Mix. Tudo bem com vocês?
3: Bom dia.
10: Bom, né? Lado bom de ser professor é ter essas fériasinhas no inverno. Assim eu posso curtir o programa durante as 2 horas. Gente, a gente mal acostuma. É 1 e 2, né? É... Hoje é o segundo dia e eu já tô trocando o dia pela noite desde sábado. Mas tá bom, pelo menos assim posso curtir mais vocês. E é chuva e chuva, né, gente? Pelo amor de Deus. Que dê tudo certo pra todo mundo que precisa sair, trabalhar, enfim. Né? Então tá, galera, bom programa. Beijão pra vocês, até mais.
0: Obrigado, abraço pro Ranielle, que mandou aqui também. Lucas não tomou o remédio TDAH. E ele quer saber quem é o balão, quero ser amigo dele, quero andar de lancha, quero jantar social. Mano.
7: Tem que ser mulher, viu?
0: O Rui tá transformando o balão em personagem do programa aqui. É. 5 minutos faltando para 7 horas da manhã e você não participou ainda? 51 91 43 18 74. Qual é a boa hoje, Pedrinho?
1: Hoje a boa? A boa é você estar de bem com a vida. Por quê, Tiago? Esse olhar aí tá suspeito.
0: O meu?
1: É.
0: Por quê?
1: Qual é a boa, Pedrinho? Me olhou diferente.
0: Não, só te perguntei qual é a boa. O que vai fazer?
1: Aqui,
0: voltaram às aulas?
1: Voltaram às aulas.
0: E tu foi pro colégio ou não?
1: Claro. Fui? Que não. Ontem eu fiquei jogando videogame.
0: Tu estuda homeschooling?
1: Sim.
5: Ô, Pedrinho, sabe... Oi? Sabe qual é a comida que liga e desliga?
1: Qual a comida
0: Strogon
1: que liga
0: off.
1: E
0: desliga?
5: Strogonoff. Isso é que eu ouvi hoje. Tô falando
1: Vou comer strogonoff hoje.
5: Essa piada.
0: 51 91 43 18 74. Mande seu recado. Como está o trânsito na região, Porto Alegre, região metropolitana? Se está muito alagado, se está encharcado, se está ruim de dirigir. Opa! E também mande aí sua resposta a respeito da pergunta que o Pedrinho fez para Iá. Se traição é perdoável ou não, porque hoje é dia de falar sobre relacionamentos aqui na 107.1, a rádio da Ubra. Todo mundo na Ubra, a Ubra...
3: Em todo mundo.
0: E nós vamos para um rápido intervalo e já voltamos.
1: Ai, ai, cuidado com gatilho no carro.
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2: Fala, meus queridos, muito bom dia. Vamos que vamos de atualizações e trago destaque para o motorista que vai circular pela zona norte da capital. Fica ligado para bloqueio parcial na rua Dona Alzira, no sentido Assis Brasil, por conta de um poste que está inclinado e os fios energizados estão na pista. Então já sabe, se vai circular por ali, tem que ter uma atenção a mais. Além disso, ainda falando da zona norte, na Avenida Sertório tem bastante acúmulo de água na pista. Então já sabe, tem que ter uma maior atenção por ali também. 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

0: Salve, salve, 7:02, estamos de volta com o Jornal da Mix, no melhor mix do Brasil. 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A terça-feira será de tempo instável em Porto Alegre. Estamos com chuva, bastante chuva. Agora há pouco no intervalo recebi mensagem que está intransitável no bairro do Sarandi, em Porto Alegre. Então, cuidado ao transitar pelo bairro do Sarandi. Também aqui na região de Canoas, pro lado oeste, né? Onde houve a enchente de 2024, também muitas ruas alagadas, principalmente no bairro Rio Branco, alguma coisa também na Matias Velho, mais pro fundo lá. Então, muito cuidado, estrada bem complicada aqui, a gente estava conversando no intervalo, a Thaís falou aqui também, você pode nos orientar também, onde está transitando, onde está ruim, por onde ir, ajuda aí que a gente ajuda também quem está nos ouvindo a transitar com mais facilidade e encurtar caminho, né? Não se incomodar, não passar por região de alagamento. Hoje a mínima foi de 16 graus de manhã, agora a gente está com 18 e a gente vai ter máxima de 20 graus de temperatura, 20 a 21 graus. Vamos com os aniversariantes do dia. 1929, Jacqueline Kennedy Onassis, primeira dama estadunidense, 1994, a que estava com o presidente Kennedy quando ele foi baleado num carro aberto nos Estados Unidos.
1: Fotografei. Claro que não.
0: Ela que tentou juntar, né, partes do que sobrou da cabeça dele, né?
1: Sim.
0: 1965, Daniela Mercury, cantora brasileira.
2: A cor dessa cidade sou eu. Canto dessa cidade.
1: É meu.
0: 1982, Caim Velasquez, lutador Caim. Estadunidense de artes marciais mistas.
2: MMA.
0: Um dos grandes lutadores da atualidade.
1: É verdade.
0: 1989, Felipe Kitadai, judoca brasileiro, medalhista olímpico e campeão pan-americano.
2: Uau.
0: 1990, Soulja Boy, rapper estadunidense. Thiaguinho gostou.
2: Quando o Thiaguinho se balança, pode ter certeza que ou é rap ou é funk.
0: É, isso aí. Em 1988, a Nepo Baby, Sasha Meneghel, modelo e atriz, filha da Xuxa e do Luciano Zafir. Bota Nepo Baby nisso, né?
3: Tem minha amigona, minha amigona.
0: É mesmo? É. Gosta da Xuxa?
3: Gosto.
2: E estilista já, famosa já. As roupas muito bonitas.
0: Estilista,
2: é? Estilista, Sasha, estilista.
0: E
2: já
0: é
2: tem
0: magra
2: uma marca.
0: Que é um risco, né, ela?
2: É. Bem magra.
0: Bem magrinha.
4: Eu tenho uma fofoca sobre ela, mas no intervalo eu conto.
0: Por que no intervalo?
4: Porque tá, falaram
0: é
4: que ela
0: pesado.
4: Nasceu sem...
2: Ah, eu vi uma reportagem. Mas é fake.
0: Tem que cuidar muito.
1: Nasceu virado pra lua.
0: É, virado pra lua, isso
2: é
0: sim.
2: É verdade. Vocês sabem...
0: Filho agora... da Xuxa e do Luciano Zafir.
2: Vocês vão rir, mas funciona. Eu sou prova
0: não
2: viva
0: ter.
2: Disso. Não. No final do ano...
1: No final
2: todo
1: do
2: mundo
1: ano...
2: tem... No final do ano sempre tem os rituais, né? Do, ah, pular sete ondinhas... Comer lentilha, né? Pra dar sorte, trazer dinheiro, nana. E aí, nós estávamos na casa dos meus primos em São Simão. E uma das meninas, a Maju, enfim.
0: Mafu?
2: Ela tem um apelido diferente. Ela chegou e disse assim, não, nós temos que ir. Deu meia-noite, depois que a gente comer as lentilhas, cada um faz o seu ritual, nós vamos na beira da praia e tem que virar o bumbum para a lua e fazer os seus pedidos. Porque tem aquela frase, né? Nossa, nasceu com não sei o quê e tudo vem para ti. Gente, foi, e a gente ria. Todas as mulheres fizeram. Ela tava solteira, já tá namorando, noiva. Aí... E todas conseguiram ganhar um prêmio, ganhar alguma coisa. Eu disse assim, ó, gente, não é que dá, tipo, funciona o negócio então, do...
4: Essa virada eu vou
2: virar. Na virada do ano tem que virar o bumbum pra lua.
5: Olha aí.
2: Na beira da praia.
0: Virar o
5: fundo. Aniversariantes do dia, meu irmão Carlos Menezes. Parabéns, mano.
2: Parabéns.
5: Aniversaria hoje.
6: Parabéns.
5: Um beijo carinhoso no teu coração. Um abraço.
0: Esse é o que mora nos Estados Unidos?
5: Mora em Atlanta, é.
0: Exato. Ah, beleza. Abraço.
5: Júlio Cunha, de aniversário hoje também. Patrícia Scipione, também mora nos Estados Unidos, mora em Nova York.
0: Scipione, eu tenho uns amigos Scipione.
2: Ela não era modelo?
5: Não.
2: Não?
5: Não.
2: O nome é parecido.
5: Marcos Barbosa. Ângelo Justen, de Novo Hamburgo. Sandro Zardo, trabalha com futebol hoje. Cristiane Haas, advogada aí, muito conhecida. E a Josiane Gaboardi.
2: Claro. Uma xará aí.
5: É, isso aí.
0: Vamos ver aqui meus aniversariantes.
5: Ferragem, Três Irmãos.
0: Ah, tá louco. Não, um abraço pra Flávia Marrone, jornalista, ex-colega lá da RBS. Deixa eu ver quem mais aqui. FK Dreux, que é um clube de sinuca.
6: Eu adoro esse aniversário aleatório.
0: Manuela Bacani, que eu não conheço.
4: Deve ser bacana.
6: Bacani.
0: Ai.
4: Indefinido, bacana.
0: Wokokena, que também acho que é um restaurante.
6: Wokokena.
0: É.
2: Deve ser japonês.
0: Ah, sei lá. Abraço. Abraço pra vocês que estão de aniversário aí. Todo mundo.
2: Abraço aos aniversariantes do dia, aos nossos ouvintes que estão de aniversário também, né?
4: Lembrando que no início de agosto é aniversário da rádio, então mandem mimos.
0: Abraço pra Ferragem Dois Irmãos, que antes eram três, né?
6: E antes era a Ferragem da família. É, foi morrendo todo mundo, ficou os três irmãos e depois virou dois irmãos. Uma loucura, né?
0: 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Atualização de trânsito com Josiane Oliveira. Vamos botar esse pessoal aí pra trabalhar.
2: Vamos. A chuva, então, né? Continua impactando a mobilidade em Porto Alegre e nas cidades vizinhas.
4: Eu sabia que ia vir.
2: Com registro de lentidão nas principais vias e riscos de transtorno ao longo de toda essa manhã. A gente vai trazendo aqui pra vocês. Trânsito intenso nas principais entradas e saídas da capital. Aí eu vou salientar aqui. Então, estão falando da 290 na Freeway, BR-116, Castelo Branco, Ipiranga, Cis Brasil, Protásio Alves, Terceira Perimetral, lentidão na BR-116 entre Canoas, Esteio e Sapucaia, em direção a Porto Alegre, fluxo carregado também na 118 e nas ligações entre Gravataí e Cachoeirinha. O volume está bem alto de chuva e a pista muito molhada, então estão pedindo bastante atenção. Fluxo intenso na Castelo Branco, no acesso ao centro, com retenção por causa do volume de veículos. A Avenida Ipiranga, trânsito bem carregado nos dois sentidos, principalmente entre a PUC e o centro. Pista molhada, bastante atenção, o pessoal está pedindo. Avenida Protásio Alves, então, com movimento intenso agora entre o Alto Petrópolis e centro. A Farrapos também em direção ao centro e ao aeroporto Salgado Filho. Avenida Sertório, trânsito bem lento na ligação com a BR-116 e Avenida Castelo Branco. Temos aqui outra que está sempre bem complicado aqui. O pessoal vindo de São Leopoldo, fluxo bem carregado na 116. Esteio, Sapucaia, Gravataí, fluxo intenso na 118 e nos acessos à Freeway. Cachoeirinha, bastante movimento elevado agora na Avenida Flores da Cunha. Alvorada, trânsito intenso também na Presidente Getúlio Vargas. Temos também na fluxo intenso na Oscar Pereira, principalmente no sentido centro, né? Lentidão nos trechos de subida e nos principais cruzamentos em razão do grande volume de veículos e a pista molhada. Por enquanto, são essas. Sinaleiras estão tranquilas até o momento.
0: Até a do Oscar Pereira.
2: Até a do Oscar Pereira. E aí, pro cruzamento ali da Avenida Aparício Borges com a Avenida Oscar Pereira, tem detector de sinal. Então, para o pessoal aí cuidar o radar de fiscalização.
0: Ah, aproveitando para falar que estão colocando em Canoas também, tá?
2: Sim, tão Canoas já tem.
0: Colocando detectores ali na rótula do hospital Nossa Senhora das Graças, colocaram detectores de radar. Então, para quem não tá ligado, já tô deixando aqui o aviso. Se colocaram ali, deve ter em outros lugares também.
2: Esse detector que tu está falando é o que já multa dentro do carro, né?
0: Não sei, tem um que é por furar sinal e tem um que é por velocidade, né?
2: E aqui em Canoas tem alguns pontos, mas aí na BR, né, nas ligações que eles não falaram, de radares que estão multando já dentro do carro, aquele que...
0: Sim, que pega a pessoa mexendo no celular, esse tipo de coisa, assim.
2: Então o pessoal redobrar a atenção aí.
4: Esse que...
6: É o drone da Ubra.
4: Esse de furar sinal.
0: O drone do Ricardo.
6: Esse drone é de monitoramento?
0: Não, não é só para nos filmar aqui no Jornal da Mix.
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0: E agora? Momento Ubra News.
2: Sensacional.
6: Gostei.
4: Ele ganhou até uma vinheta.
0: Não, eu inventei agora.
6: Agora, e agora, inventado agora.
2: Pode criar uma pro trânsito também.
4: Nós vou criar. Troca o nome ali pra...
0: Não, pro trânsito é um... Pro trânsito aqui, ó.
6: Boa, buzinaço. O Momento Ubra News hoje não vai deixar ninguém parado, porque a Ubra abre academia de musculação para alunos.
4: Abriu!
6: Não abriu, calma.
5: Tem que suar.
4: E eu não vou vir trabalhar mais, eu vou vir só treinar.
6: A Ubra.
2: Agora a gente fica lindo.
6: Não, vai ficar demais.
0: Alô, abriu uma vaga no jornal, hein? Daí você tá largando.
5: Agora eu fiquei doce.
6: O Campus de Canoas vai ganhar uma academia de musculação moderna e climatizada. A gente foi lá esses dias, né, Julinho?
5: Sim.
6: O novo espaço ficará no prédio 55, ao lado das piscinas do complexo esportivo. Investimento é de 1,5 milhão em estrutura e equipamentos de ultíssima geração. Topzera. As obras seguem em andamento, com reforma completa do espaço e construção dos vestiários. Segundo o superintendente de Relações Institucionais e Comunicação, Rui Irigaray, a academia representa uma nova fase de investimentos na universidade. Ele destaca que o espaço foi pensado para oferecer conforto, tecnologia e colocar o aluno como protagonista. A expectativa é que a academia seja inaugurada no mês de setembro. De acordo com o diretor da Esporte Ubra, Ricardo Medeiros, o espaço será aberto para estudantes, colaboradores e também para a comunidade. A iniciativa reforça o compromisso da universidade com saúde, qualidade de vida e incentivo à prática do esporte.
2: Agora não tem desculpa, é todo mundo na Ubra.
5: E a Ubra em todo mundo.
6: Ah, boa.
2: Agora não tem desculpa, é todo mundo na Ubra.
4: Eu quero ver o Ramiro fazendo agachamento.
0: Nunca verá.
2: O Ramiro, ele vai ficar com o cronômetro marcando. Agora sim, não, pode, de novo, repete, tem que subir.
6: Eu proponho um desafio. Durante um mês, primeiro mês da academia, a gente vai sair do jornal e vai treinar. Todo mundo
4: tô
6: junto.
4: Tô dentro.
6: Agora, um mês.
0: A única coisa que eu faço em academia é correr na esteira. Deu, acabou.
6: Pode ser, vai
0: tá
6: lá
0: ótimo.
6: Correr. Vai lá
2: já
6: correr.
2: Tá bom, Ramiro.
0: Tá
2: o importante
0: ótimo.
2: É começar.
0: Tá ótimo, é só correr na esteira.
6: É melhor do que matar o pé de abacateiro.
5: Esteira ligada? Ligada, Ramiro, a esteira?
0: Nas vezes.
6: Bah, o meu tio fazia esteira no ar-condicionado com uma latinha de leite condensado.
4: Ai, que delícia.
0: Pra, olha, eu achei que era uma latinha de seva.
6: Não, uma latinha de leite condensado pra dar a calibrada, né?
2: Mas vocês já viram que o gordinho, ele sempre tem uma tática. Ele inventa uma tática pra driblar.
0: Pra burlar.
2: Ah, não pode, eu fiz bariátrica, não pode. Ele vai lá, ele bate, ele tritura a comida. Uma loucura.
0: Mas eu tô abaixo do meu peso. No último ano, agora, eu perdi bastante peso.
6: Não, tu emagreceu bastante.
0: Bastante.
6: Vi uma reportagem...
0: Isso mudando só a alimentação. Imagina se eu fizesse exercício, né?
6: Eu vi uma reportagem esses dias com uma foto tua.
0: Cara de lua. 7h17 da 107, barbearia com atendimento nudista, viraliza e cobra até R$4.000 por corte. É em Florianópolis. Tem gente esperta no mercado. O estabelecimento oferece... Não, ligação não, né, gente? Ué? Manda áudio. Ligação eu não atendo aqui. Mas o estabelecimento, ele oferece diversos serviços, como corte de cabelo, barba, hidratação, com profissionais que realizam o atendimento sem roupa. Mulheres sem roupa atendendo homens. Enquanto o cliente pode escolher se permanece vestido, se fica de roupa íntima ou totalmente sem roupa durante o procedimento. O negócio foi criado por uma empresária chamada Daniela Mota, conhecido como Dani Mota, de 21 anos, natural do Pará e moradora de Santa Catarina, com mais de 1 milhão de seguidores nas redes sociais. Ela afirma que a proposta da barbearia é oferecer um ambiente de privacidade, liberdade e conforto aos clientes. Segundo a criadora, o atendimento é individual, ou seja, não é bacanal, não é... 3, 4 cadeiras com todo mundo pelado dentro do lugar ali.
6: Não é oba-oba.
0: Não é oba-oba. É só um pelado por vez. E é realizado com horário marcado, buscando proporcionar uma experiência diferenciada. A pessoa entra ali para ter tempo, privacidade, se sentir à vontade, sem vergonha do corpo, conforme afirmou a Daniela. O serviço chamou atenção pelo formato inusitado, dividiu, como sempre, as opiniões nas redes sociais, enquanto alguns destacam a proposta de aceitação corporal e exclusivamente, outros questionam o modelo adotado pelo estabelecimento. E o valor divulgado para alguns atendimentos pode chegar a R$4.000 por corte.
6: Eles cortam o cabelo lá?
2: Como é que é o nome da barbearia?
0: É corta em cima e pica atrás.
2: Como é que é o nome da barbearia?
0: Daniela Mota, não sei o nome da barbearia.
2: Não, só mudou o nome, né? Em vez de ser casa de swing, virou agora barbearia, isso?
0: Mas do que ninguém disse que tem esse bacanal lá dentro, é corte de cabelo.
4: Achei uma baixaria.
0: Tá sendo preconceituosa.
6: Também acho. Que barbaridade isso aí. Ela vai abrir, inclusive, uma rede de franquias com a Bruna...
4: Surfistinha.
6: Eu não ficaria nu com uma pessoa com uma...
0: com uma navalha.
6: Uma na mão.
0: Vai virar eunuco. Cara, ontem eu tava ouvindo a reprise, cara. Eunuco, Tadala pro Eunuco me pegou muito, cara.
3: Você tem que olhar essa cabeleireira aí.
0: Dá Tadala pro Eunuco.
4: Ela usa é que eu acho que é pra gravar só. Depois
3: vale R$4.000, hein?
0: Deixa eu ver, vale?
4: Peraí. Será que vale R$4.000?
0: Olha, R$4.000 não.
4: Mas ela tirar isso aqui, né?
0: 2,5.
3: Manda 2,5 então e vai.
0: Ah, mas ela não tá nua. Sim, ela tá mentindo, mas, propaganda não, enganosa.
4: Como é que ela vai ficar nua aqui no Instagram?
0: Não sei, se vira.
2: Isso, estabelecimento OnlyFans, é mais ou menos isso.
0: Não sei, eu sei que ela inventou um nicho que ela tá ganhando muito dinheiro e
2: vende
0: tem gente...
2: conteúdos e... adultos para
0: tem
2: quem?
0: Tem um pacote. Tem um pacote. 7:20, vamos com o WhatsApp. Você cortaria, você colocaria a sua integridade nas mãos de uma pessoa com uma navalha, estando nu na frente dela? Você vai que tu irrita a cabeleireira.
5: Você investiria R$4.000 num corte de cabelo? Pelo.
0: Mas
5: elo,
0: corta em cima elo. E corta embaixo?
5: Puxa e vai.
3: Ai.
2: Oi, pessoal.
0: Corta.
7: Ai, cima e embaixo, puxa e vai. Ai.
2: Me baixa e puxa, Tadala.
0: E corta frente e fundos também. Tira as badaiocas.
2: Tadala. Badaioca.
0: Vamos lá com o WhatsApp.
2: Oi, pessoal da Rádio Mix. Eu sou a Karine de Cachoeirinha. Estou indo trabalhar com meu esposo. Muita chuva nesta manhã. Meu menino está de aniversário na quinta. Gostaria de ingressos para ver os Minions com ele. Eduardo, de 8 anos. Abraço, pessoal da rádio. E um dia abençoado para todos nós. Quem nos mandou foi a Ká Scott. Bom dia, Ká.
3: Ai.
2: Deus. Bom dia, pessoal da rádio. Um ótimo dia de trabalho para todos. Se possível, eu gostaria de ingresso para ver os Minions com os meus filhos e a esposa. Somos 4 pessoas. Eles queriam muito assistir esse filme. Sou Adriano de Esteio.
3: Partiu, Minions!
2: Vamos ver como é que tá a bondade de seu Ramiro hoje, se ele dá 4.
0: Quantos que ela quer? 4 ingressos? Eu não sei, porque senão Ramiro, muita gente...
3: Ramiro,
0: não
3: tem mamado, mamada!
2: Normalmente,
0: promete
2: pessoal...
0: os quatro e entrega. Depois, quem vier aqui buscar e não tiver, daí tu te resolve.
2: Nós damos um par, gente. Sempre um parzinho de ingresso. Bom dia, pessoal. As pessoas arrumam nomes variados para profissões mais antigas do mundo. Esse deu o recado.
4: Não existia isso?
2: Rodrigo Dutra, é verdade, Rodrigo. Concordo com você. Só mudam o nome. Né? Dão uma enfeitadinha.
0: Mas estão sendo preconceituosos. Ó,
2: vamos lá.
0: Disse que tem final feliz.
5: Vai quem quer, paga quem quer.
2: O final feliz, ele é só no final, né?
0: Mas ninguém disse que tem.
5: É o final feliz para ela, 4 mil na corda.
0: Exato.
2: Temos áudio. Solta os áudios, Ramiro Ruchão.
0: Vamos lá.
8: Bom dia, pessoal da Rádio Mix. Leandro, Zona Norte de Porto Alegre. Tudo bem com vocês?
2: Bom dia, Leandro.
8: Em relação à enquete aí da pergunta do Pedrinho, eu queria dizer que eu acho que traição não é algo perdoável. Porque é coisa que tu faz conscientemente. Tu não tá fazendo nada disso inconscientemente. Então, tu tá certo do que tu estás fazendo, é sinal que tu tá fazendo algo errado. E tu fizesse a pergunta pra ele ali, Ramiro, qual é a boa? Diz pro Pedrinho, que o Pedrinho esqueceu que a boa é a vizinha do 303.
0: Pois é.
5: Aí não é o Pedrinho,
0: aí é o Júlio. Aí é o Júlio. É o Júlio, não esqueceu. Júlio, qual é a boa?
5: A vizinha do 402.
2: Ele já tá subindo, ele tá no quarto andar
0: agora. Ele tá no quarto, o edifício só tem três.
2: O sonho da vida do Júlio é chegar na cobertura.
0: Ele quer chegar na cobertura pra se bronzear no final de semana.
9: Castelo Branco. Bom dia, pessoal, tudo bem?
0: Pablo.
9: É Pablo da Zona Sul.
2: Bom dia, Pablo.
9: Todas as sinaleiras do Barra Shopping e na volta, tudo desligado.
2: Olha.
9: E aqui na Vicente Montege, todas as sinaleiras desligadas também. E pontos de alagamento na Vicente Montege.
2: Alerta aí, então.
0: Olha aí, ó. Mais
2: pessoal
0: mais
2: da Zona alerta. Sul.
5: Vamos ficar ligado aí.
0: Vamos lá, com mais áudio.
10: Bom dia, pessoal, tudo bem?
0: Bom dia.
10: Uma ótima semana para nós. Tendo cuidado redobrado no trânsito aí por conta dessa chuva. E. Vim falar um pouquinho aí sobre esse radar fixo com inteligência de IA, né? Então, instalando por aí. Isso aí vai atingir diretamente a gente que é motorista de aplicativo. Com certeza ali o radar não vai saber diferenciar de quando é um trabalhador para quando é um cidadão comum que tá ali atrapalhando o trânsito, mexendo no celular ou se distraindo. Como é que ele vai identificar quando a gente está trabalhando ou não? Isso aí com certeza vai vir a prejudicar demais a gente. Nessa classe trabalhadora de aplicativos aí. Tomara que tenham pensado nisso na hora que fizeram, né, o programa e que dê algum jeito de não prejudicar a gente, né? Porque não tem como a gente ficar ali recusando, aceitando corrida sem levar a mão no celular e sem olhar pro celular. É isso aí, pessoal. Abração.
0: Boa, Roger.
2: Verdade,
0: baita,
2: Roger.
0: Baita dúvida aí que tu colocasse em questão. A gente pode até buscar alguém para esclarecer isso,
2: né? É verdade.
0: Isso,
2: daqui,
0: né,
2: a pouco até os carros de aplicativo terem algum adesivo, né? Para diferenciar um carro de aplicativo de pessoa normal.
0: O Rafael mandou recado dizendo que foi o que nos tentou nos ligar, tá? Todos os dias ele vai pro trabalho ouvindo, se divertindo muito com o Jornal da Mix. Rafael de Porto Alegre. Mais um áudio aqui, vamos ver.
11: Bom dia, galera da Rádio Mix.
0: E chegou.
11: Aí, piu-piu do Marinha, mil gols. Me tira uma dúvida, galera. Já tô aí umas 3, 4 mensagens aí pra perguntar.
0: Pergunta?
11: E aí, como é que tem que ser o negócio rápido aí, ó. O Ayrton Ruschel. É parente do nosso âncora aí? O nosso Ramiro.
0: Não, isso aqui é de ontem. Já respondi ontem.
12: Bom dia, pessoal da Mix. Tudo bom?
2: Bom dia.
12: Dia de relacionamento, vou dar uma ideia pra vocês então. Não existe amizade entre homem e mulher. É raro. Amizade com ex também não existe. Tá? Quer fazer um teste aí de pra ver se tem amigo ou não é? Faz assim, casal. Ó. O dia que vocês for passar um dia sozinho, primeira foto da pessoa sozinha. A segunda foto, o casal. E posta na rede social. Aquele que curtir as duas fotos é amigo. Se curtir só uma foto,
0: aí,
12: é porque tá dando pedrada, tá?
13: Tem fundamento.
12: E tem outra coisa. Começou um relacionamento novo, apaga o passado do celular, apaga. Tá? Começou um relacionamento, vai dar o futuro, apaga o passado. É mais fácil, tá bom?
0: E sempre bom dia, lembrando, aí, boa semana. Quem confia, troca o celular com a senha aberta.
13: Qual o nome desse poeta, hein?
0: O nome do poeta é Márcio.
2: Márcio, bom dia, Márcio.
13: Eu vou discordar, Ramiro.
0: Senhor Rui Irigaray.
13: Eu vou discordar porque eu acredito em amizade. homem e mulher. Eu acredito e eu acho que a gente também. Que convive com tantas pessoas, não, é impossível tu te relacionar com todas e tu querer ter interesse por todas, né?
6: Verdade.
13: Eu acho que a gente chega numa maturidade na vida que a gente pensa muito nas consequências também de pegar e vai querer uma amizade, tu estragar uma amizade por causa de uma relação temporária.
0: Eu, vale, por exemplo, sou amigo das amigas da minha mulher.
13: Não, mas eu acho, não acho nada demais nisso. Eu acho que é importante a gente ter essa relação de amizade, companheirismo. Eu tenho uma grande amiga, tá? Que é a Michelle Petri, minha amiga pessoal de muitos anos. Conheci ela quando eu ingressei no governo do estado, como secretário de estado. E é minha amiga pessoal. A gente vai viajar junto, ela fica num quarto, fica no outro. Nunca tivemos nada, zero. Assim, zero relacionamento.
0: Não, é.
13: Então, tô te dando um exemplo de uma amiga pessoal minha que convive com a minha família, convive na minha casa. Já conviveu com a minha ex-esposa e com duas namoradas que eu tive depois disso. Então não vejo problema em ter amizade. Eu acho que a gente também tem que se respeitar, né? Não é tudo sexo, não é tudo relação.
2: Generalizar, né?
13: É, senão fica... Mas assim, quanto aos namorados, tá? Agora a Thaís, ela é favorável a ter relação com os namorados.
0: Seis,
13: né?
0: Namorados.
4: Um ex.
0: Ah, não é isso?
4: Não.
13: Não,
4: eu falei que eu era a favor a tu ser amiga de ex. Não tem porquê. Só porque terminou a relação, vocês ficarem de mal. Se deu certo
13: não,
4: durante um tempo...
13: Exatamente, entendeu? É isso aí.
6: Mas não precisa ficar conversando também. Não.
13: O Jackson Trindade mandou mensagem e disse que concorda aqui, tá? Olha aqui, o Jackson, um abraço pra ti, grande Jackson.
2: Bom dia, Jackson.
13: Maior vendedor do Brasil.

0: é o próprio Ministério da
1: Vila
0: Saúde.
1: Nova é referência, né?
0: Referência, doutor Dalmolin, um abraço especial pro doutor Dalmolin, para Amanda Dalmolin, diretora também da rede. Olha, vocês estão de parabéns, Daniel, pelo trabalho que vocês fazem pela sociedade em todos os hospitais da rede Vila Nova. A ti, doutor Dalmolin e Amanda, estão de parabéns. Muito obrigado pelo que vocês fazem pela saúde pública e pela população gaúcha. Mas continuando, Ramiro, para concluir aqui, cara, como é que tu não pode conviver com esse? Claro que pode, né? Conviver. Chegou num local, um restaurante, cumprimenta, conversa. Qual o problema?
2: É,
0: terminou,
2: é o básico,
0: acabou,
2: da educação,
0: acabou.
2: Né,
0: agora
2: Rui?
0: É só o seguinte: aquela, tem gente que é fraca, né? Tem gente que
3: insegura, né?
0: Insegura, boa. Muito insegura. E aí chega lá, e pior, mais inseguro ainda, aqueles que muitas vezes estão contigo, se relacionando. Ah, mas por que tu cumprimentou a tua ex? É. Isso, só um pouquinho, tia. Eu não terminei brigado com a pessoa.
1: Concordo. Só não cumprimenta se a ex for a Elise Matsunaga. Aí não cumprimenta.
0: Mas, ô Ramiro, a ex não te traiu, não te aprontou.
1: Não, terminou numa boa, é amiga, né?
3: Sobre...
1: É amiga.
0: Só não precisa ter relação, só... Pessoal, tudo bem? Como é que tu tá? Como é que tá a
1: isso
0: família?
1: Aí, deu. Isso aí, deu. Passou? Não.
0: Passa reto?
1: Não passa reto, não. Só dá um olho,
0: é isso
1: e
0: aí.
1: Deu. Isso é abraço.
3: Tá,
1: deu?
3: E sobre a amizade entre homem e mulher, Josi, tu não acha que... Tu não sente que, às vezes, o homem sempre tem uma... Lá,
1: cara,
3: no fundo...
1: Eu vou te falar assim, ó. Hoje eu não saio muito de casa. Hoje eu sou um bicho do mato, assim, ó. Cansei. Eu quero, a rua tá um caos, eu quero ficar na minha casa, quietinho. Mas eu tinha muita amiga mulher, assim, em época de universidade, tudo. A gente saía, ia pras pracinhas tomar chimarrão, final de semana, sem problema nenhum,
3: sim,
1: sem nenhuma intenção.
3: Eu tenho amigos também.
1: É exatamente o que o Rui falou.
0: Não, pela lógica da Thaís, eu quero pegar ela, quero pegar as amigas dela, quero pegar todo mundo.
1: Pegar
0: não,
1: todo mundo,
0: o Júlio quer pegar... Cara,
3: é,
0: a Josi, a gente se conhece há quanto tempo? Já há bastante tempo. Cara,
4: alguns bons, longos anos.
0: Então, assim, ó, agora, nunca tive nada com a Josi.
4: Nunca tivemos nada.
0: Eu acho assim, pessoal... Que a relação, ela tem que ser saudável. Não dá pra pegar e tudo ser... Ah, quer ficar junto, quer pegar... Tia, a gente convive com tantas mulheres. Hoje o mundo, as mulheres estão muito presentes nas gestões das empresas, no dia a dia das empresas. Vai querer pegar todo mundo, pegar geral?
2: Tá,
0: tem que se respeitar. Até
1: aliás,
0: porque tem que ter respeito,
1: aliás,
0: né?
1: Deixa eu mandar um abraço pra essa turma que se reunia finais de semana pra tomar chimarrão e nunca ninguém quis pegar ninguém, era todo mundo amigo.
3: Legal.
1: Juliana, Ana Lise, Ana Paula, Fernando Mendes Ribeiro também, que era parceiro, ia junto lá pra tomar um chimarrãozinho. A gente reunia ali entre 7, 8 amigos, homens e mulheres, e ninguém ficava com ninguém, era todo mundo amigo. Todo
0: sim,
1: mundo
0: não,
1: amigo.
0: Não, bobo o cara não pode ser também, né?
1: Todo mundo tinha namorado, mas...
3: É, entendeu? Tipo assim, não tô querendo generalizar.
1: Não, todo mundo tinha namorado, mas tirava um dia do namorado pra se reunir com os amigos, sim, mulheres e homens, pra tomar um chimarrão.
4: E ali, inteligente é aquele que cultiva essas boas amizades, né? Porque
1: faz
4: um bom amigo a gente não encontra em qualquer esquina,
0: estragar,
4: né?
0: Estragar uma amizade por causa de
4: uma
0: mensagem daqui a pouco, não vou dizer um assédio, mas uma tentativa ali de... Uma coação, né?
4: Sim.
0: Mas assim, estragar uma amizade por causa de um relacionamento temporário, pra
4: não,
0: que isso?
4: Né? Até porque o relacionamento pode terminar e o amigo vai continuar sendo amigo,
0: vai,
4: né?
0: Vai terminar na maioria das vezes.
2: Mas vocês já não... Uma vez não ficaram com um amigo ou uma amiga e aí depois continuou a amizade?
1: Eu fiquei já e continuei amigo.
2: Ah, acontece
5: também. Eu fiquei, continuou amigo, fiquei, já namorei amiga... Foi maravilhoso e tá
4: virou
5: tudo certo.
4: E não estragou a amizade.
5: Não estragou nada.
3: Não estragou a amizade e depois, tipo, parece até que tu esquece, né? Que tu ficou com teu amigo.
2: É, porque era o momento.
1: Ah,
2: né?
1: Segue a vida.
3: É?
1: Segue a vida.
3: Tu nem lembra disso.
1: Vamos lá com mais alguns áudios aqui, Josi.
4: Vamos.
1: Deixa eu pegar alguns áudios antes do intervalo. Tem um aqui de desculpa, Graziela Pereira, mas 1,53 não dá.
4: Eu vou falar o da Tati, então, enquanto tu procura um áudio menor. Oi, aqui é a Tati. História de relacionamento. Eu e o meu marido. Vivemos sempre muito perto. Ele é primo da minha melhor amiga e eu vivia na casa dela, ele também. E a gente nunca se viu ou se conheceu. Fizemos curso de informática no mesmo lugar e nunca nos vimos. Fomos nos conhecer com 23 anos, porque eu fui visitar ela e ela estava na casa dele. Namoramos por 4 anos e casamos. Hoje temos 6 anos e meio juntos e 2 anos e meio de casados. Amo meu vida. Quem mandou aqui pra gente foi a Tati. Bom dia, Tati. Bonita a história deles, hein?
1: Bonita. Vamos com os áudios aqui.
6: Bom dia, Rádio Mix. Bom dia, Jornal da Mix. Adilson de Viamão aí. Eu concordo que há sim uma amizade e tem como ter uma amizade. O que falta hoje para os casais e para o homem e a mulher é um respeito mútuo, um pelo outro. Ah, que passado já passou. E o brasileiro...

0: Ele é muito inventor, né? Pegando o gancho da menina aí de Santa Catarina, que abriu a barbearia, pela falta de confiança entre homem e mulher, que ela pegou esse nicho.
1: É, exatamente.
0: E abriu o negócio dela e tá ganhando aí em cima disso. Então é isso aí. Parabéns pra ela aí. E bom dia a todos.
1: Bom dia. Obrigado. Deixa eu ver como é que é o nome dele aqui. Não peguei o nome. É o Adilson Luiz, abraço. Vamos pro próximo aqui, que eu tenho que fazer. Bah, já tô atrasado com o intervalo. 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
2: 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Então, entrando na pauta do Rui aí. Sim. Na verdade, cara, o Rui, ele é exceção. Por quê? Porque, infelizmente, nem todo mundo tem uma maturidade emocional que possibilite a pessoa de não confundir certas coisas, entendeu? Principalmente homem. Cara, homem é uma raça, assim, que eu vou te contar. A gente é complicado. Por isso que eu tô mais com o rapaz que mandou o áudio aí dizendo que não existe amizade de homem e mulher do que existe. Porque eu acho que existe, mas se for amigo dos dois, do casal, entende? Não só da mulher, isso não existe. A mulher é casada, a minha mulher é casada comigo, e ela tem um amigo que é só dela. Isso aí pra mim não existe. Não existe, tem que ser amigo dos dois, tá? Abraço, excelente dia a todos e muita chuva.
1: Cada um,
3: aí ele,
1: né?
3: Pode ter amiga mulher.
4: Não, ele falou que não. Daí tem que ser amigo do casal.
1: Tem que ser amigo do casal, mas é cada um, né?
5: Ramiro, tu sabe que tem que ter respeito também. Eu vejo que tem homens e mulheres que muitas vezes estão dentro da tua casa e estão assediando a tua esposa, tua namorada.
6: Era essa a minha pergunta aqui. Pegar ex-mulher de amigo
5: é uma falta de respeito. É, eu acho assim, ó. Cara, tem tanta mulher no mundo, tanta gente, homem e mulher, tem tanto pra mulher quanto pro homem. Tia, o que tu vai querer pegar a ex-mulher ou ex-namorada do teu amigo ou ao contrário, ou vice-versa? Pra que isso? Cara, vamos se respeitar. Acho que respeito é bom, bonito e as pessoas gostam, né? Mas assim, ó, parece que é assim, ó, tá escrito. A pessoa entra na tua casa, começa a conviver, termina o relacionamento. Cara, tem gente que não tem caráter mesmo.
3: Ouviu, seus Loki?
1: Colega de trabalho é amigo?
5: É uma minoria. Ótimo. Mas existe.
4: Tem um ouvinte que mandou pra gente aqui, ó.
5: Cuidar quem leva pra tua casa.
3: Exatamente, Rui, cara.
4: Meninos, ó, tem um ouvinte que mandou pra nós aqui, ó. Homem só é amigo de mulher feia.
1: Não é verdade. Não, não,
4: Jorge mandou pra gente.
3: Homem feio é amigo de mulher bonita.
1: E fica a pergunta, pra depois do intervalo comercial. Colega de trabalho é amigo? Vamos pra um rápido intervalo e já voltamos.
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0: É o melhor mix do Brasil, faltando 18 minutos para as 8 horas da manhã. Muito bom dia para você que está se ligando agora conosco aqui no Jornal da Mix, na 107.1 FM, a rádio da Ubra. Todo mundo na Ubra, Ubra em todo mundo. 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A gente deve chegar no máximo 22 graus no dia de hoje, com muita chuva. E agora, aqui na rádio, a gente tem o Espaço Ubra, destinado à comunidade Ubra. E hoje estamos recebendo aqui a psicóloga e psicanalista Caroline Krieger, que é especialista em psicologia e saúde pública, mestre em psicanálise, supervisora da Clinesp e supervisiona o estágio institucional na VIVE, Núcleo de Atendimento a Vítimas em Situação de Violência, aqui na Ubra, né? Tudo bem? Caroline Krieger é professora também?
1: Bom dia.
0: Ou só supervisora?
2: Bom dia. Bem-vinda.
1: Obrigada. Hoje eu tô como supervisora. Na clínica escola. Boa. Né, que é o serviço aqui da Ubra aberto à comunidade na psicologia. A nossa clínica escola é bastante grande, né? Como a comunidade já conhece, tem serviço de fisioterapia, de fonoaudiologia. Mas eu faço parte da supervisão do núcleo de psicologia e também desses outros núcleos, né, como tu já disse, que a gente tem dentro da clínica para atendimento de demandas específicas, né, como o Navive, que é um núcleo para atendimento das situações de violência.
0: E essas situações de violência, elas envolvem menores, adultos ou ambos?
1: Hoje eu posso, né, contar um pouquinho do Navive para situar um pouco o trabalho, até para a comunidade saber, né, por onde nos encontra e como chega nesse serviço. O Navive tem uma parceria aí de longa data com o Fórum, com a Comarca de Canoas, né, com a Vara da Violência Doméstica e a Vara de Família. Então, a partir de lá, todas as circunstâncias de violência doméstica e que envolvem menores que passam pelo Fórum chegam, né, com indicação para atendimento para nós. E esses atendimentos, eles acontecem de formas distintas. Nós temos grupos de atendimento, grupos focais lá no fórum, com crianças, adolescentes, grupos de família, de acordo com a indicação e com a circunstância do caso. E temos também o atendimento individual, para aqueles casos que se percebe uma maior vulnerabilidade psicológica, que se percebe a necessidade de um acompanhamento um pouco mais prolongado. Então, lá no fórum tem o funcionamento dos grupos. Alguns acontecem aqui na nossa clínica escola, mas uma boa parte por lá, de crianças, adolescentes, mulheres, grupos de família e também o CERH, que é um grupo com os agressores. E aí, a partir, né, desse trabalho de grupos, alguns casos são encaminhados para o atendimento individual e ainda outros casos, especialmente de menores, né, que a justiça entende que precisa de um acompanhamento desses menores, a gente faz o atendimento individual, que aí acontecem todos aqui na nossa clínica escola.
0: Acontece de chegar uma criança para um tratamento convencional de psicologia ou psicanálise e ser detectado que essa criança está sofrendo algum tipo de violência e ser encaminhado para o núcleo de vocês?
1: Não apenas de crianças, né? A gente tem aqui a Clinesp, que é a clínica escola, que é o atendimento aberto à comunidade, né? Tudo isso que eu contei é do Navive, que é esse atendimento colado lá com o fórum, que é a partir de lá que vem os atendimentos. Mas a Clinesp é uma clínica portas abertas. Então, qualquer pessoa da comunidade, seja de Canoas ou não, às vezes as pessoas trabalham aqui e buscam o atendimento, pode chegar ali na Clinesp, agendar o seu atendimento, fica na fila de espera, faz um acolhimento. E então as demandas são as mais diversas e por vezes não vem, como tu bem disse, né? Ali como algo latente, questões de violência, mas durante o atendimento acaba sendo identificado. E como os nossos alunos, né, os estagiários dos estágios clínicos que fazem os atendimentos, que já estão no final de curso, todos eles são supervisionados por mim e pela equipe, né, de supervisoras, então a gente acaba conseguindo produzir essa escuta, né, e dar os encaminhamentos necessários, mesmo em quem chega pela Clinesp, não necessariamente pelo núcleo.
0: Como tu falasse, né, Caroline Krieger, que é a supervisora, né, dos estágios aqui do nosso núcleo de psicologia, é aberto ao público e a gente tem atendimento a preço popular, né?
1: Isso, exatamente. A Clinesp é um espaço de portas abertas, qualquer pessoa, de qualquer idade, né, que tenha necessidade, que tem indicação, às vezes já teve uma indicação pela rede de saúde pública, mas infelizmente a gente sabe, né, que o nosso aparato público está um pouco ou muito cheio, então acaba tendo dificuldade de conseguir um atendimento psicológico, vai buscar nesses outros espaços e a Clinesp é um dos espaços de apoio da rede. Né? Nós não estamos dentro da rede como um aparato do SUS, mas nós somos, assim como outras clínicas, escolas e outros serviços de atendimento popular, um aparato, né, que dá essa vazão para os atendimentos psicológicos, principalmente, que são atendimentos recorrentes, né? Não é um atendimento que você vai uma vez por mês.
0: Eu sei que o Rui quer perguntar também, mas eu só tenho uma última questão. Claro. Ali é psicologia e psiquiatria?
1: É apenas psicologia.
0: Psicologia, certo.
1: Apenas psicologia.
0: Era isso. Fala, Rui.
3: Professora Cristiane, uma satisfação te receber aqui nos estúdios nossos da Mix FM 107.1, a Rádio da Ubra.
2: Caroline.
3: Quem é que passou, Cristiane?
2: Ah, tranquilo. Faz parte. Caroline.
3: Chama o Diógenes da assessoria.
4: TDA passou.
3: Caroline, uma satisfação te receber aqui. A gente falar sobre esses atendimentos é importante para nós como instituição, porque além da gente fazer o atendimento para a população, que é de extrema importância e relevância para nós, também a gente qualifica ainda mais a pauta acadêmica, a entrega acadêmica para os nossos alunos, né? Essa preparação. A Ubra vive um momento que a gente foca muito em não entregar uma opção para o mercado, mas entregar a melhor opção para o mercado através de cursos de excelência. Como é que tu vê esse momento que a Ubra vive hoje, principalmente no trabalho que vocês fazem no atendimento à população?
1: É bem importante essa tua pergunta, porque além disso que a gente entrega para a comunidade, a gente tem trabalhado bastante junto com a coordenação da clínica, que o nosso foco não é um, o nosso foco são dois. Nosso foco é entregar um serviço da melhor qualidade para a comunidade, entregar melhor formação para os nossos alunos que estão lá fazendo seus estágios. Então, a gente se preocupa com essas duas frentes, que a comunidade que vem a ser atendida tenha um serviço de excelência, ética e qualidade, e que os nossos alunos que estão lá nos seus estágios finais, né, ali num momento até bastante delicado de estar perto de chegar no mercado de trabalho, tenham a melhor formação possível, né? No curso de psicologia, os estágios, esses que se chamam específicos, são no final do curso, então são realmente a reta final e a primeira, assim, imersão mais prática deles, né? O primeiro momento que eles, de fato, acompanham um paciente ou acompanham grupos e que tenham um trabalho mais perto do que eles vão fazer ali na frente no mercado. Então, tem um compromisso muito grande da coordenação da clínica e nosso enquanto
0: supervisores. Um abraço
1: para a Thaís.
0: Muito obrigado para a Thaís, né? Que faz essa ponte aqui com o Jornal da Mix, sempre trazendo excelentes profissionais para participar conosco.
1: E nós, enquanto supervisoras, de entregarmos para esses alunos que estão tão perto, né, de estar enquanto profissionais no mercado de trabalho, a melhor experiência dessa proximidade com a prática, de um aprofundamento teórico, né? A gente faz supervisões todas as semanas, seminários teóricos todas as semanas. Então, eles vão para fazer a sua primeira prática profissional acompanhados, né? Então, eles têm esse período dos estágios específicos de poder se experimentar na prática, mas não sozinhos, acompanhados pelas supervisoras, por todo o aparato que a clínica
0: por profissionais experimentados
1: oferece para ele, para eles, para que ali na frente, eles entrando no mercado de trabalho, eles se sintam um pouco mais prontos, um pouco mais capazes e já tendo passado por todos esses desafios do início da prática profissional, tendo o apoio da supervisão.
0: Muito bom.
5: Caroline, só para entender um fluxo, vamos supor uma agressão, tá? Ah. Ela começa com uma denúncia na polícia.
1: Exato.
5: Aí vai o processo, a polícia, exato, cumpre as diligências, vai para o fórum, uhum, e o fórum encaminha para vocês. Então,
1: exatamente.
5: Nesse fluxo, vocês estão no pós.
1: Isso, exatamente. Nós estamos hoje, isso é uma questão, né? É muito difícil a gente fazer um trabalho de educação preventiva no cenário da violência.
5: Né?
1: A gente às vezes consegue fazer quando nós já temos pessoas em atendimento que a gente avalia em conjunto uma situação de risco, mas é muito difícil entender o cenário preventivo da violência e como a gente constrói, né, elementos para esse trabalho. Mas hoje, no Navive, a gente trabalha com o pós, né? A partir de uma denúncia, de um registro formal, de um processo, né, judicial, chega lá no fórum, nas varas, e eles passam pra gente o encaminhamento, seja nos grupos, seja pro atendimento individual.
4: Nossa, esse preventivo, tu acha muito, Caroline, que vem ali da base da criação?
1: É, tem questões da cultura, né? Mas tem algo desse campo da violência que é do foro privado, né? Então, é da criação, mas é da cultura também, né? É isso que a gente cresce
4: e as pessoas acabam normalizando, né?
1: De que em briga de marido e mulher ninguém mete a colher, é dizer que no foro privado algo acontece lá e a gente não tem nada que ver com isso, né? Então, talvez tenha algo pra gente construir de diferença de como produzir prevenção, entendendo que a violência não é o campo só privado.
4: Sim.
1: Né?
4: E dos próprios, não só a família, amigos, né? Percebeu algo errado,
1: exato,
4: tem que chamar atenção,
1: a
4: tem que prevenir, né?
1: O posto de saúde, por onde circulam, né, as pessoas que podem estar precisando de apoio, que podem estar vulnerabilizadas.
0: Caroline Krieger, que é a supervisora dos estágios aqui nosso, na área de psicanálise, né? No nosso Hospital Escola, aliás, o Hospital Escola que é referência aqui no prédio 22, para agendar consultas tanto na psicologia como na fisioterapia, que mais que nós temos mesmo? Na fonoaudiologia, também na odonto. Uhum. 3477-4000, pede lá o Hospital Escola, prédio 22. Muito obrigado pela tua participação,
1: imagina,
0: parabéns pelo trabalho e contem sempre aqui com a Rádio Mix.
1: A gente agradece também, é muito bom poder trazer, né, contar um pouco para a comunidade, tanto para a comunidade acadêmica, quanto para quem nos escuta aí das cidades, de Canoas, dos entornos, que possam saber desse serviço e saber onde procurar se precisar.
0: Exatamente. E quando precisar trazer alguma nova pauta, fica à vontade, oferece aí que a gente traz para debater no programa.
1: Muito obrigada, gente.
0: Obrigado. Caroline Krieger, psicóloga, mestre em psicanálise, né? E supervisora da Clinesp e também supervisora do Navive, Núcleo de Atendimento a Vítimas em Situação de Violência. 8:05, Josi, tem atualização do trânsito, né?
4: Temos, o Patrick mandou aqui pra gente, vamos atualizar então aqui, ó, bloqueio total por queda de árvore na rua Rita Lobato 137, rua Pinheiro Machado 246, rua Casca Alpina 230, rua Francisco Matos Terres 355 e avenida Fernando Ferrari número 21. Bloqueio total por postes de fiação na rua Rita Lobato, esquina com a General Sérgio de Oliveira, e na rua Dona Alzira, 795. Bloqueio parcial por queda de árvore na rua Joaquim Nabuco, 364, e na Stepan Zeng, 290. Bloqueio parcial por acúmulo de água, sempre, né? Na Avenida Sertório, próximo ao numeral 401. Bloqueio parcial também por ocorrência do DEMAI na rua Santos Dias da Silva, 144. E sinaleiras fora de operação na Avenida Luiz Engler com a pedestre da URGS. Rua Eudoro Berlink com a esquina com a Marilande. Avenida Santana com a Vicente da Fontoura e Assis Brasil com a Fernando Ferrari. Sinaleira em amarelo piscante na Avenida Protásio Alves, esquina com a Ijuí, na Otto Niemeyer, esquina com a Venceslau Escobar. E o pessoal, então, redobrar a atenção aí por causa dos pontos de alagamento, quedas de árvore e postes também.
0: 156 é para você fazer a ocorrência aí, né, para o pessoal ficar sabendo. 118 ou pelo aplicativo 156 mais POA. O atendimento funciona 24 horas por dia, todos os dias da semana. Aí chega até a EPTC e a EPTC consegue orientar a população como se deslocar. Vou com os últimos áudios aqui para a gente encerrar o programa. Graziella.
6: Vou dar uma resumida. Tenho meu compadre, padrinho da minha filha. Somos amigos há mais de 20 anos. E o meu ex-marido acabou que estragou o nosso casamento. Não terminamos por causa disso, lógico, mas estragou o nosso casamento porque boa parte dele, porque ele não permitia, não queria de maneira alguma que eu me aproximasse desse padrinho da minha filha, que a minha filha mantivesse contato com ele, sendo que quando nós nos conhecemos, a minha filha já tinha 10 anos, então o padrinho dela já estava 10 anos na vida dela. Eu conheci o padrinho da minha filha antes de me casar, somos amicíssimos até hoje, nunca aconteceu nada. Então, às vezes, as pessoas têm um ciúme errado, né? Um ciúme bobo.
0: Absurdo, absurdo. Mais um áudio aqui para dar tempo.
7: Bom dia, pessoal, tudo bem? Só falando sobre essa pauta que vocês colocaram, a partir do momento em que a gente fica distinguindo relação por questões de sexo, de credo ou qualquer coisa, mostra uma imaturidade do nosso lado, né? Então, se a gente conseguir enxergar que nós nos relacionamos com pessoas e que podemos ter amizade com qualquer tipo de pessoa, aí sim a gente avança. E um outro detalhezinho, rapidamente, que nenhum ouvinte falou, que a mulher não pode ter. Quem disse que nós somos donos da verdade? Quem disse que a gente tem que dizer para o nosso companheiro ou companheira que pessoas ele deve se relacionar ou não? É a minha opinião.
0: Boa, valeu, Guilherme. Valeu, é isso aí.
8: Terça-feira que vem a gente podia voltar nesse assunto, né? Eu tenho mais coisa
0: para
8: falar.
0: Olha o que cai de água neste momento na região metropolitana.
4: Cuidar com a aquaplanagem.
0: Três recadinhos para fechar aí, Josi.
4: Temos rapidinho aqui, vamos lá então. Bom dia, eu não acreditava em amizade em homem e mulher. Hoje acredito com minha amiga Janessa, que está comigo e é minha esposa. Conheci ela antes da minha esposa pelo Messenger e nunca ficamos para não estragar a amizade. Hoje nos damos muito bem e minha esposa gosta dela. Gostaria de saber se ainda posso buscar os meus ingressos da semana passada. Thiago de Gravataí. Pode sim, Thiago. Oi, olha só. Se ouvir o meu áudio com atenção e perceber, eu falei amizade entre homens e mulheres é raro. Quem mandou aqui pra gente?
5: É raro?
0: Tá bom.
4: É raro, Márcio. A gente acredita, vamos lá. Ah, esse aqui é um áudio, Ramiro. Eu vou deixar como não lido aqui, daí tu solta aí.
0: Não sei, deixa eu ver. Não vai dar tempo. Não dá? Vai dar tempo. Não,
4: então
0: vai dar
4: tá.
0: tempo. Obrigado. Obrigado a todo mundo que participou. Obrigado a você da audiência. Cuidado na rua, chove muito. Muitos pontos de alagamento.
4: Calma no trânsito.
0: Estrada escorregadia aí, né? Na 116, para quem tá indo para Porto Alegre, para quem tá vindo de Porto Alegre. Então, muito cuidado. Vai ser um dia bem complicado. Tem que ter paciência no trânsito. Obrigado, Lucas.
9: Valeu.
0: Obrigado, Julinho.
9: Valeu, até
0: obrigado,
9: amanhã.
0: Obrigado, Josi.
4: Até amanhã, beijo.
0: Obrigado, Thaís.
8: Até amanhã, beijo.
0: Obrigado, Rui. Obrigado, supervisora Caroline.
8: Obrigada.
0: Obrigado, Tiaguinho. Obrigado principalmente para vocês, a nossa audiência, sempre parceira, sempre conosco, todos os dias das 6 às 8 da manhã, na 107.1, a Rádio da Ubra. Todo mundo na Ubra, a Ubra em todo mundo. Até amanhã. Tchau, tchau.
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10: Vamos que vamos de mais atualizações do trânsito aqui no Melhor Mix do Brasil. E fica ligado se vai pegar a 116 no sentido à capital. No trecho de Canoas, bem próximo da Refap e também do viaduto da Inconfidência, a movimentação é mais acentuada. Além dos serviços que acontecem por ali, é uma movimentação habitual do horário. Na chegada à capital pela Zaida Jarros, na região do aeroporto, não é diferente. Movimentação bem intensa por ali, o que pede uma maior atenção, além de uma certa redução na velocidade. A 448 Rodovia do Parque é alternativa e está fluindo melhor nesse momento. 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
16: Cinema. Meu nome é Carmen, sou da cidade de Alvorada. Gostaria de ouvir BTS, a música Swing.
17: Alvorada no Rio Grande do Sul, cidade representada aqui. Vamos começar muito bem o programa.
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2: Bom dia, galera da Mix. Aqui é o Thiago de Brasília. Queria pedir um som Coldplay. Uma terça-feira abençoada pra todos nós. Vamos pra cima. Vamos.

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1: Fala, galera da Mix. Aqui é a Joyce de São Paulo, Interlagos. Eu queria ouvir Nath Roots, Liberdade pra Dentro da Cabeça. Valeu!

0: 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A gente volta já.
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6: produzidas
5: pro gauchês, baita Cusco, pra começar devagarzinho.
6: Cachorro grande.
5: Baita. Clérigos de Idioma.
7: Clérigos de Idioma.
8: Que... Idioma?
7: Clérigos
8: é papas na língua.
5: Aí, ó, papas na língua. Desacerta o brigadiano.
9: Desacerta o brigadiano.
10: Isso aqui é da polícia.
5: Quase.
6: De polícia?
5: Não. RPM.
9: RPM.
6: Ah, ô meu.
9: RPM
6: de polícia militar.
5: Aí, mas o último agora. Tá. Latera do puta chute forte. Um cantor.
9: Cantor. Roberto Carlos.
5: Aí, fechou?
9: Aí!
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11: Bora de mais atualizações aqui no Melhor Mix do Brasil e chama atenção agora para pontos com bloqueio total por conta de queda de árvore. O primeiro é na rua Rita Lobato, bem próximo da Avenida Praia de Belas. Além disso, na rua Pinheiro Machado, nas proximidades da Avenida Independência, também tem que ter uma maior atenção. Um terceiro ponto é na Avenida Fernando Ferrari, nas proximidades da Avenida dos Estados. Além disso, também temos pontos com bloqueio total por conta de postes e fiação na via, como na rua Doutora Rita Lobato, com a General Sérgio de Oliveira, e também na rua Dona Alzira, no sentido do Assis Brasil. 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

0: Bom dia, Rádio Mix. Aqui é a Luciana Priamo, de Juiz de Fora. Toca qualquer uma do Backstreet Boys, por favor.
1: Fala, Minas Gerais, Luciana, obrigado, viu? Então vamos agitar as coisas com Everybody. Essa costuma ser uma das favoritas, né? Quando o assunto é Backstreet Boys.

0: qualquer momento, tá bom? 11 9 8340 8000.
1: Fala, galera da Mix, aqui é o Amaral de Jambeiro. Toca pra nós, por favor, Chabuza. Valeu!

0: Mil, abrindo mais uma notificação aqui do WhatsApp da Mix. O que, que vai ser agora?
1: Fala, galera ligada da Mix, aqui é o Carlos de Campinas. Eu gostaria de ouvir a música de Santana com a Michelle Brandt, The Game of Love. Muito obrigado, um abraço.
0: Obrigado a você, Carlos. Ótima escolha e um salve pra Campinas.
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4: 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Vem que tem mais atualizações do trânsito e fica ligado se vai pegar a freeway da capital sentido ao litoral. Movimentação mais acentuada que começa antes mesmo da Arena do Grêmio e segue até as proximidades da BR-116. São cerca de 2 quilômetros de lentidão. Por ali temos o registro de um caminhão parado com problemas mecânicos no acesso à Ceasa, o que tá deixando duas faixas bloqueadas e a movimentação bem intensa por ali. Se vai fazer esse trajeto, separa um tempinho a mais e vai com paciência. 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Não sai daí que já já eu tô de volta.
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0: Guetta, na mesma música, uma das maiores bandas de rock do mundo, com um dos maiores DJs do mundo. Você descobre na sequência aqui na Rádio Mix com a nova música do U2, em parceria com o DJ Martin Garrix. Fica por aí.
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3: Falei que voltava, não falei? Tô de volta aqui no Melhor Mix do Brasil e com destaque para o motorista que vai pegar a Carlos Gomes no sentido ao aeroporto. Se liga para trânsito carregado desde a saída da Protásio Alves até a altura da Plínio Brasil Milano. Não chega a congestionar por completo, mas atenção por ali, porque tem relato de semáforo com falha de funcionamento bem nas proximidades da Nilo Peçanha, o que acaba impactando ainda mais na movimentação, além do trânsito que é habitual. No sentido contrário, também tem lentidão na Dom Pedro II entre Benjamin Constant e Cristóvão Colombo. 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Já sabe, logo logo eu volto com mais.
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2: Falei que voltava, não falei? Tô de volta e vamos que vamos de atualizações. Trago destaque agora para o motorista que vai circular pela zona norte da capital. Na Assis Brasil, a movimentação é mais acentuada tanto no sentido centro quanto em direção aos bairros, entre o Terminal Triângulo e o Viaduto Birici. Avenida Sertório é a alternativa, mas atenção, porque tem relato de acúmulo de água na pista, o que acaba impactando ainda mais na movimentação, principalmente nas proximidades da Rua Dona Alzira. Então já sabe, tem que ter uma atenção a mais por ali. 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Logo, logo tô de volta com mais.
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2: Ou é muito rico ou é muito pobre quem tem cavalo.
3: Cavalo, é verdade.
4: Depende de como tu usa ele.
2: Mas é um cavalo.
5: São duas pontas. É difícil a classe média ter um cavalo.
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3: Falei que voltava, não falei? Tô de volta aqui no Melhor Mix do Brasil e trago destaque agora para o motorista que vai circular pelo bairro Tristeza. Fica ligado se vai circular pela rua Silvio Silveira Soares, porque bem próximo da rua Doutor Pereira Neto temos uma ocorrência em atendimento. Se trata de um atropelamento por carro. A movimentação por ali é mais acentuada. Os agentes da EPTC e também o SAMU fazem um atendimento no local. Além disso, temos uma segunda ocorrência, mas agora é na Avenida Cairu, nas proximidades da Farrapos. Colisão entre dois carros por ali. Então fica ligado nesses três. Quando vem a virada de temperatura, o corpo sente, o nariz reclama e até dor de cabeça pode vir no pacote. Então pede Medley, porque o tempo muda, mas o padrão Medley continua.
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10: que é isso? 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
9: do nada.
11: O melhor.
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2: 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Da... O melhor mix do Brasil, gente.
9: O melhor,
2: sim,
9: o melhor mix do Brasil.
2: Meio dia 2 desta... Terça-feira. Terça-feira, dia 28 de setembro. 28 de setembro de 2026. Um dia muito especial, um dia muito bonito, um dia muito...
13: Bonito não, Capô. Bonito não.
2: Cara, depende aos olhos de quem vê.
9: Aos meus tá muito feio.
2: É um dia bonito porque eu estou rodeado de amigos. Pessoas que eu amo. Pessoas que são valorosas, pessoas que são inteligentes, com potencial absurdo. E especialmente eu sou pago pra isso.
13: É verdade.
11: Às vezes um dia tá nublado. Mas aqui dentro sempre está ensolarado, sabe por quê?
2: Porque o meu peito, ele parece um sol, ele aquece sempre que ele vê você.
11: Não, eu ia falar, sabe do quê? A luz dos teus olhos iluminam todo esse estúdio. Cara, e reflete na testa da Ana, que bate no sorriso do Gélis. Passa por cima do Billy, bate no óculos do Eric e me reflete.
9: No eclipse do amor.
11: No eclipse solar. E o Thiago, ele só é feio.
14: Não, ele não é feio.
2: E bora começar mais um cafezinho,
11: seu lindo.
2: Vamos lá, vamos lá. Participa conosco. Conosco é bonito, né? Conosco lá pela live do youtube.com/mixfm Porto Alegre. Não é mais porra? Achei que era porra.
4: Mudou?
11: Mudamos pro Rio, né?
13: Ué? Você o nome é Mix FM Pô, mas o arroba é Mix FM.
4: Passou há 10 anos que eu tô aqui, então não acostumei ainda. Não tô pronto pra isso, cara. E o programa Ponto Cafezinho nas redes sociais pra ver os bastidores do programa de hoje, que conta com toda a beleza, a destreza, os cabelos cacheados parecendo um
11: algodão doce.
4: Algodão doce, tão doce quanto ela.
13: Doce.
4: Palmas
11: pra você. Chega a ficar me coçando.
4: Ana Brandão! Sim, Ana Brandão com Gênesis Zero no final.
14: É uma honra estar aqui de novo. Terçou de chuva.
10: Terçou.
14: Um terçou meio tristinho, meio vontade de não sair da cama, de não fazer nada.
13: Porém,
14: hoje está frio, tipo aquele frio absurdo. Então já é bom.
4: Já diria fresno, faz frio em Porto Alegre?
13: Faz frio em Porto Alegre.
14: Não, mas eu olhei 19 graus, eu acho que pra julho 19 graus é um ótimo.
4: Não, tá gostoso, tá gostoso. O problema é a consequência do calorzinho.
13: É.
4: E essa chuvarada pra porra, hein?
13: Tá.
4: Minha cidade caótica.
14: Mas 15 dias tá chovendo?
4: Não, vai chover mais 30.
13: Mas
10: teve dois dias de sol que é pra secar os mijados.
13: Sábado e domingo ficou tri, na real.
14: Eu
13: gostei sábado e domingo.
4: Volta aí, ó, São Pedro dizendo como é que
11: vai
4: ser o tempo.
11: Não, pô, sábado foi quentaço.
14: Gente, mas ontem, 5 da tarde, deu um temporal com um vento absurdo.
11: Não foi absurdo, meu, foi assustador.
4: Ontem aqui foi feia a coisa. Eu tava aqui na Ubra na hora, porque a gente tinha ensaio do U-Live, e, cara, o avião quase saiu voando.
10: Não, e caiu, tu viu?
4: Sim, a estrutura das obras ali também.
10: É, mas eu tava gravando o programa do Rui, e daí tava 6 microfones ali, os convidados.
4: Bandando
10: bola. E, cara, eu ouvi os trovão pelos microfones.
4: Nossa.
10: Eu tava parado assim, de repente, modulando o microfone, assim, o que é isso?
11: Meu, aconteceu duas coisas que foi louco. Eu falei hoje de manhã que primeiro, tipo, eu dei 3 passos até meu carro da padaria, assim, estacionado na porta da padaria. Sim. Eu morei todo. E graças a Deus eu deixei meu portão aberto pra... Bah, vou chegar, já vou guardar o carro. E eu estaciono de ré, pra chegar ali já, sair quando for de manhã. Cara, eu não conseguia botar o carro pra dentro porque não enxergava.
10: Meu Deus.
11: Não enxergava nada, e daí, quando eu consegui estacionar, não conseguia descer. E o carro tremia, meu, do vento, de lado, meu. Quase, deu...
4: Na minha rua, a senhora árvore foi pro saco, cara.
13: Na minha rua também.
4: Bom, assim, ó.
11: E começou os problemas já, hein? Que Deus abençoe.
4: E o meu problema também é que é o seguinte, falta luz, não tem portão, né, pra abrir. O portão tem que chamar segurança pra abrir o negócio. E aí são 15 mil prédios chamando segurança ao mesmo tempo.
13: Isso é uma coisa bem Porto Alegre, né? Isso é muito louco. Eu morei a minha vida inteira em Caxias. Tá, às vezes tem essa coisa de chover ou faltou luz, tá? Sim. Mas é, às vezes.
4: Ah, não, aqui...
13: Porto Alegre parece que todo mundo fica, tipo assim, começou a chover, bota carregar o celular.
4: Lembra da Jupoli? Que a Jupoli, a gente brincava que ela era a escolhida da prefeitura, né?
13: É.
4: O cara caiu um pingo do ar-condicionado, pum, parava a luz na casa dela.
15: Ah, lá é, pra mim, em Gravataí, lá não sei se é a parte do bolo, mas a minha é mais água do que luz.
11: Água lá é descomunal.
14: Água é não, lá
4: água.
11: Gravataí é assim, tipo assim, ó.
15: E não, quando cai, vem rápido.
11: E não é uma coisa assim, tipo, Billy, eu acho que deve ser pro lado dele, também deve ser assim, tipo, deu um temporal, deu um problema. Não. Tá muito quente, acaba a água.
15: Toma.
11: Tá muito frio, acaba a água. Que meu, não faz sentido algum pra namorada, acaba a água, meu.
15: Mas, tá chovendo muito, acaba a água.
11: Acaba a água.
4: Não tem lógica.
10: Quando eu tava fazendo faculdade de engenharia elétrica...
11: E daí minha ex-namorada...
10: Não, o professor
4: mais São Paulo.
10: A gente perguntou sobre a falta de luz no interior e o professor falou assim, cara, tem uma empresa muito grande aqui, tá demandando muita energia.
4: Sim.
10: Eu não vou desligar de um grande centro.
4: Ah.
10: Eu vou desligar do interior pra conseguir fornecer
4: então
10: energia.
4: Então é na base da filha da...
10: Sim.
4: Mesmo.
14: Então já mas sabemos, mas né? Morar em centro.
10: De energia, de luz.
11: Hoje eu já briguei com o cara da água. Ele se safou pra não ouvir. Não, olha aqui, eu falei que cortaram minha água, né?
13: Falou, falou mesmo.
15: Eu tava lá quando... Tava
11: graças a Deus eu nem senti falta dela, cara, porque eu tenho caixa d'água. Várias caixas d'água.
13: Aham.
11: Então, do tipo, box? Eu fico pouco em casa, então é banho mesmo.
14: O box, ele demanda muita água, né, gente?
10: Mas tá desde as 11, ô, Capô, tá desde as 11 a briga. Tá desde as 11 se é
11: cochada. Deixa ela. Não,
14: tá desde as 11 falando da minha cabeça, cara.
11: Eu nunca falei da minha cabeça.
15: É, caixa d'água, ô, chefinho, uma cabeça
11: ela
15: de caixa
11: tá,
15: d'água
11: ela tá me tirando.
15: Outra.
11: Ela tava no programa que a gente tava gravando pisando no meu pé.
14: Ah,
11: eu olhei pra ela, olha, eu não fiz nada, pisando no meu pé.
14: Eu não tava pisando no
11: tava,
14: seu pé.
11: Cara, eu olhei.
13: Ela pisa e ela empurra os outros, viu?
15: É,
11: ela é complicada.
4: Como é que é ser a mais odiada da audiência?
11: Não, não fala assim.
13: Não,
4: você gosta desse momento de odiar e ser odiado?
14: Não, eu acho que ninguém gosta.
4: Porque temos um quadro, né, Billy? Um quadro novo que tá chegando aí, né?
15: Temos um quadro novo.
4: Que é...
11: Cabeça de...
4: Odiana.
14: Odiana.
10: Odiana.
14: Quase Odisseia.
4: Coisa que ela odeia.
11: Enfim, eu me enrolei aqui porque acabaram de demolir meu box. O cara cortou minha água e eu tô com um problema na água e na luz, que é o quê? Eu boto no débito automático assim, e não paga.
4: Sim.
11: Beleza. O cara falou, cara, tem uma conta tal, atrasada. Eu olhei, putz, meu, vou pagar aqui. Dele é meu, não tem o que eu fazer. Meu, vou cortar a água. Posso entrar aí? Deu, não. Larguei dele e fez por fora. Furou o bagulho lá e fez por fora. Tá. Foram, eu acho que ligar hoje. Porém, quando eu cheguei, eu ouvi barulho de chuva, ouvi um grito, eles já estavam saindo. Daí vem a pergunta. Pra cortar, eles conseguem fazer sem alguém em casa. É. Pra ligar, não.
4: E outra, pra cortar é no mesmo dia.
14: É.
4: Pra são ligar de sem novo, vergonha. Meu irmão.
10: Dizem que eles ganham por visita, né?
14: Pra ligar água, pra ligar luz.
11: Eu vou começar a ganhar por bolacha, porque eles estão apelando.
4: O Bagoteca aqui, ó, toda vez que a bola liga o chuveiro daquele box, acaba a água em Gravataí. Pois acho que esse é o problema, né? Descobrimos o problema da
11: sim,
4: água.
11: Sim, ainda mais quando tua mãe com a tua mãe.
15: Meu Deus! Aqui tem uma denúncia aqui, hein?
4: Oi,
15: fala. O Billy não pode falar truce. Mas o Gélis pode falar ostrovão.
11: Não, ele é velho.
4: Peraí. Ah, ostrovões?
13: O erro do plural.
10: Deu pra ouvir ostrovão.
4: É de boa. O erro do plural.
15: Truce ainda tá ruim.
4: O erro do plural, ele agride menos.
11: Não, truce é fogo.
15: Então tamo.
4: Tipo, os fogo. Então, é uma coisa.
15: Desculpa,
4: agora,
15: Jorge, Mike. Fogo. A galera tá contra vocês.
13: É. Não tem como.
15: Ainda tá contra.
11: É, eu sou um grau. Truce pra mim é pior.
15: Mas falando em filha da putagem,
10: Júlio da Gaita.
15: Enfia da tatuagem.
4: Não me acorrege que piorei.
15: Em tatuagem, tá? Tatuagem. Lá onde eu moro, lá São Vicente, nunca teve o... A minha vida inteira nunca teve o Alphaville.
4: Entendeu? Tá.
15: Só que, o tipo... Bairro? É, agora...
11: Não, não.
15: Condomínio
11: não,
15: de luxo.
11: É o cara, legal Alphaville.
13: A audiência não sabe, eu tô fazendo papel do Aurélia.
14: Hoje tá meio ácido, bola. Aconteceu alguma coisa enquanto tu...
11: Se tu quer me falar, me fala na cara. Não fica falando na história. Eu vi que tava no banheiro ali falando com as meninas. Aquele bola, eu ouvi, eu passei pela frente.
15: Aí faltava luz lá na minha vila lá. Faltava, demorava, às vezes, um dia, dois pra voltar. E agora tá o Alphaville lá, já faz uns 15 anos que tá o Alphaville. Cai a luz, é o primeiro lugar que eles ligam.
11: Claro. Pode crer.
14: Claro. Mas é o teu bairro tá junto ou...
13: É porque tem que passar por ele.
15: E o Alphaville lá embaixo, tipo, a gente Alphaville.
14: Mas só volta no Alphaville.
13: Não, volta em tudo.
11: Na região, né?
4: Mas eu também esse benefício, né, cara? Porque eu moro...
15: Mas antes do Alphaville tá lá, mas demorava dois dias pra voltar.
4: Mas eu moro do lado de um grandíssimo supermercado em Porto Alegre.
13: É verdade.
4: Colado, tá? Ali nunca acontece nada. Quando acontece,
10: é hospital e supermercado é muito difícil acontecer.
4: Hospital, tudo bem, tá tudo certo. Agora, o que tem de privilégio aquele super ali...
11: É, o meu problema é a água.
4: Vamos começar o programa?
15: Oh,
4: porque além da Ana, também temos o Eric Clapton, gente. Pelo amor de Deus.
13: Também estou aqui.
4: Ranger. Querendo ter. Também temos o nosso Simon do Grupo do Bola.
11: Bate palma.
4: Eu tô postando, não posso.
14: Hoje tá meio ácido,
15: o Simon Jaro.
4: Simon Jaro? É bom.
11: Estamos pegando pra bobo, hein?
4: É bom.
13: Bola murcha.
4: Pô, cara, eu tô sempre de óculos. Hoje eu tirei óculos. Ele vai falar, bota o óculos, Capu. Por favor. Eu fico tão feio assim, senhor.
13: Não, nada a ver. Não dá bola pra audiência.
14: Olha o seu cabelo, tá muito legal.
11: Ô, Jesus.
13: Só tem relaxado no chat.
11: Ele fica com cara. Ele fica com a cara do Jesus, né?
13: Qual Jesus?
11: Jesus mesmo, Jesus Cristo.
13: Ah, Jesus Cristo.
4: Quando bota
11: óculos? Quando tira sem óculos.
13: A cara de Jesus?
11: Fica assim, ó.
13: Mas como é que... Peraí. Tá. Passa a vibe, vai. Passa a vibe. Tem a vibe, é isso aí. Tá bom, tô contigo. Vou comprar essa pelo bolo.
14: Tem como enviar esse corte pra lá?
4: Também temos ele, o Billy Joe, nosso pico luxo, nosso menino.
15: Destilando ódio.
11: Do macho.
13: O Billy passa
11: a vibe.
15: Calma, agora sou eu.
4: Agora, a parte mais esperada do programa.
13: O Billy passa a vibe do Barrabás, é isso?
15: O Barrabás, o ladrão, é
13: eu
15: isso?
13: Eu falei da Mogedor, pra ter Mogedor.
14: Só complementei.
4: E o nosso... Poderia ser o nosso viadinho do...
14: Que é isso?
4: Do negócio de Jesus lá.
15: Mas nós chegamos de presépio, que é esse programa.
4: Tem viadinho, tem?
13: Não, isso é no Natal.
4: É verdade, é o jumento. Tem jumento, então o nosso jumentinho de hoje.
11: É o Zé do jumento, ele pegou no meu instrumento, ele é o cara, ele é descolado, ele é o Gélis, ele é o Gélis babozinho, é o Gélis do trolinho, ele é o bolado.
4: Ele pegou no meu instrumento, foi forte.
15: Melhor
14: toma dele.
11: Ninguém rima melhor que o Bola.
4: E olha só, gente, prazer, eu sou o Capu. E depois de ter a bancada apresentada, a bancada mais legal, inclusive ontem, eu abri uma caixinha de perguntas no meu Instagram.
11: Muito bem.
4: E recebi 12 respostas na minha caixinha, de pessoas diferentes, obviamente, né? Falando sobre o elenco.
15: Sério?
4: Como estão satisfeitos com o elenco do cafezinho. Inclusive, pessoas que são clássicos do nosso chat também, que são os relaxados de anos e anos e anos.
13: Sim.
4: Falando sobre o melhor elenco que eu vi.
13: Os mais relaxados, os relaxados premium.
4: Os relaxados que tem VIP. Tem
10: dos 12, 5 foi a gente, vamos confessar, né?
4: Pode ser seus fakezinhos.
15: Eu mandei,
4: né,
15: duas vezes.
4: Olha só, gente, hoje é dia do agricultor.
15: Oh!
4: A galera tá subindo aí que tá agora, né?
9: Parabéns, Gélis.
14: Coisa na vaca.
10: Plantando mandioca.
13: Coisinha da vaca.
9: Eu esqueci. Gente. Plantando mandioca nas pessoas.
11: Ah, gente.
10: Não, na terra.
13: É, como é que chama? É,
9: ordenha.
13: Ordenhando.
9: Ordenhar. É pecuarista, que já foi também.
13: Pecuarista.
11: Já diria o versículo ordenhar-me.
9: Já foi o pecuarista essas semanas atrás.
13: Isso.
14: Então, a todos que estão plantando.
13: Exatamente.
14: O que estão colhendo.
13: Operando drone. A galera agora tá passando com drone. Né?
4: Você é um agricultor, então?
11: Se o Thiago puder ligar o ar-condicionado e parar de tirar foto da TV, desculpa.
4: Se puder ligar o ar, fica
10: ligado. Não, o ar tá ligado só.
14: Tá ligado,
13: tirando foto da TV.
11: Ele tá tirando foto da TV.
13: Ele vai estar vendendo a LX.
14: Ele vai
11: vendendo a LX. Ele
9: de Foi criado em 60 no governo Juscelino.
14: Essa aqui é ótima.
13: Me desfazendo. Você vê do
9: capu? Tá pro brinque, galera. Tá pro brinque.
4: Como é que é o aquele quando o cara é desapegos?
9: Troca o pilhadeiro do meu interesse.
14: É mais novo agora, gente.
13: É ele,
11: muito bem, muito bem. TV pilhadeira.
13: Pilhadeira.
4: Essa aqui, ó, Eric Clapton encostou nela, tá ligado? Ele tá lá, o DNA do Clapton.
13: Vem vendendo pra me mudar pra Guaíba. Ele tá postando no Marketplace.
11: Aí, avacalhou. Meu, vou falar uma coisa. Você tá avacalhando. Vocês estão sempre avacalhando. Vocês estão misturando as coisas. Isso aqui não é a concorrência.
14: Isso aqui não, não é.
11: Meu amigo, é amigo. Pelo menos a gente fingia bem.
14: Site fofoca.
4: É, o único diferencial desse programa aqui é que nós aqui somos amigos de verdade.
11: Mas escapou.
4: Mas aí escapou.
14: Avacalhou de novo.
4: Foi criado em 60 pelo Juscelino Kubitschek pra celebrar os 100 anos do Ministério da Agricultura.
11: Muito bom. Que corte, Capô. De cabelo é
4: ótimo. Claro, meu.
13: Segue. O que mais? Hoje é
4: Dia Mundial da Luta contra Hepatites Virais.
11: Origens.
4: Oh. Alerta Global de Saúde sobre prevenção, exames e tratamentos para as hepatites.
13: Excelente.
4: Importantíssimo,
14: inclusive. Importantíssimo.
4: E é sempre bom ficar cuidando do corpinho, né?
9: Viu, Grêmio? Fica de empatite aí com as pessoas, com os times.
11: Mas essa brincadeira não é legal, Billy.
9: Empatite.
4: Empatar.
13: E o Tite.
4: Acho que faltou empatia pra ti nesse comentário, sabe? É, faltou empatia. Também adesão ao Maranhão, a independência do Maranhão, perdão. Feriado estadual no Maranhão, que celebra a entrada oficial do Estado na independência do Brasil em 1823. Mas como assim?
9: Parabéns, Maranhão.
13: Entrou. Vamos... Posso dar uma...
4: Pode?
13: É...
10: Mas como assim? Acho que o Maranhão pertencia a...
13: A Holanda? Não?
9: É, uma coisa assim.
10: França, não?
13: A província maranhense.
11: Maranhão fica na Holanda.
13: Por manter fortes laços comerciais e políticos com Portugal.
10: Ah, Portugal.
13: Ah, então ela se manteve...
9: Que loucura!
13: Neutra, então. Ah, e depois o separatista é só a gente,
9: é,
13: né?
9: É só a gente.
4: Ah, jogando o melhor em tudo. Não, isso também.
13: Meu, eu tive uma conversa naquela época lá com uma emissora, que elas vieram pra cá pra, enfim, criar o núcleo lá. E aí uma das conversas foi de, tipo assim, o cara perguntou... Em vários momentos, às vezes, eu perco a... Não, compulsor, não sou mal educado, mas eu sou direto e meio tipo assim, não, peraí.
4: O famoso roda baiano.
13: É. E ele falando assim que...
4: A gaúcha.
13: Ah, e como é que funciona essa relação do bairrismo em relação a gente ser separatista? Eu falei, não, a gente não é separatista, não é que o senhor que é separatista. Não, mas na internet, eu falei, cara, peraí, ó. Se tu for agora no Twitter e pesquisar quem quer separar do Brasil... É, tu vai achar mais pessoas de São Paulo dizendo que o Nordeste não tinha que fazer parte do Brasil
11: com certeza,
13: educação, do que gaúcho dizendo que a gente tem que separar.
4: Certeza.
13: E aí o cara meio que ficou, não, mas aqui, mas aqui é meio... Porque às vezes eles colocam uma imagem, projetam eles uma imagem na gente, uhum. E aí a gente tem que ser responsável por uma imagem.
11: Uma coisa que falaram há anos atrás, tipo assim... Virou uma verdade.
10: É?
11: Absoluta.
10: É que teve uma época onde a separatista...
11: Tipo assim, tá todo mundo tentando todo dia 90, virar um país.
13: Mas isso é irreal. Assim, isso não existe, né? Não existe... Ah, separatismo. O Rio Grande quer separar... A gente tá falando da Guerra Farroupilha, a gente tá falando de um movimento de agora, porque se for Guerra Farroupilha...
11: Mas tu gostaria de separar?
9: E tem os...
4: Mal gestiu o Brasil.
9: E tem os abobados do... O Sul é o meu país também.
11: Santa Catarina que se separou porque eles têm o Beto Carreiro World.
13: É, do mundo, né?
9: É. Separou do planeta.
11: Não sei se valeu a pena uma sala de
9: palmas.
11: Valeu. Eu tenho que fazer uma piada, não?
13: Não, valeu, mas...
9: É que eu sou vaiado por muito menos, né?
11: Mas é que tu é profissional em comédia. Eu tô tentando.
4: Mas o Sul também tem mini mundo. Se fosse pra separar alguma coisa.
10: Ou só mundo.
11: E um mini imundo.
4: Essa foi boa. Aí, te recuperou no final.
13: Essa foi boa.
4: Te recuperou no final. Da
9: eu tô contigo, é isso aí.
4: Nasceu no dia de hoje, Daniela Mercury.
10: A cor dessa cidade
4: não é?
10: Sou
4: eu.
10: Essa
4: é
13: ideologia
4: não, é vermelho dela.
9: É toda essa cidade.
10: Não, isso aí é
4: de Belém. Fafá de Belém.
10: É.
9: Justamente pro caprichoso garantido.
4: Cantando, não, a não é? Vermelhou não. A
9: vermelhou é a
10: cor dessa cidade sou eu e a Daniela Mercury.
13: A cor dessa cidade.
4: É vermelho também achei que fosse. Ah, que loucura, os dois chegaram.
13: Por onde anda a Daniela Mercury, hein?
11: Ah, ela deu uma sumida por causa que ela fez uma polêmica, vocês viram lá de um prêmio que elas ganharam na Bahia e tal.
4: O que ela fez?
11: Não viram?
13: Não.
11: Meu, tipo assim, eu não vou me lembrar o nome do cara. Eles ganharam um prêmio, foi um grande prêmio. E ela pegou, falou sobre a mulher...
4: Entrega do troféu Armandinho e Irmãos Macedo.
11: sobre a mulher negra, eu acho, sobre violência. E ela meteu um tipo assim, ah, que eu tenho que cuidar como vocês tratam a esposa de vocês, né, fulano? E tinha um cara, tipo, que é um mestre da música baiana na frente, e ela falou pro cara. E o cara subiu pra ganhar um prêmio, um senhor lá, sei lá, deve ter 70 anos, e ele... Ah, obrigado pelo prêmio, mas eu queria entender, Daniela, o que tu tá sabendo que eu não sei, que tu, pelo jeito tu falou, bato na minha mulher, meu clima. Daí os caras tentaram, e ele, não, e ele, o senhor muito calmo, tipo, não, é que, pelo jeito que ela tá falando, eu tô agredindo minha mulher.
13: Bah, que estranho.
11: Daí ela ficou num mau jeito, assim, não, desculpa, e ficou um climaço dele.
13: Aqui, ó, após a forte repercussão negativa do climão criado no evento, Daniela pediu desculpas pela forma como se expressou e esclareceu em nota que o tom foi simbólico. Tipo, ela quis usar o cara de exemplo, mas sem...
11: Ah, não, mas ela sabe, ela meteu um... E se vocês verem o vídeo, vocês vão ver que, tipo, ela fez, né,
10: ó... Aqui, ó, o discurso em abril de 2026, ao receber o prêmio no evento baiano, Daniela disse... Edson, eu peço para você ser carinhoso com a sua esposa, viu, bicho? Porque a gente não aceita nenhuma violência contra nenhuma mulher.
4: Meu Deus, cara!
10: Ou seja, foi direcionado pro cara.
4: Cara, se tu fala isso, tem que ter muita prova.
11: Até porque, gente,
4: vale lembrar que esse país aqui, o Brasil, é um recordista em feminicídios. É um dos países que mais são desrespeitadas as mulheres. Então, esse é um assunto muito grave. Se ela tinha algo pra dizer, realmente tem que ir atrás. Mas também, imputar uma culpa em alguém que não tem essa culpa de um assunto tão sério, é gravíssimo.
11: E ele falou isso, daí... E pelo jeito que o cara é, tu vê que é um senhor de idade e um cara mais ríspido, assim, tipo assim. Daí ela falou, quis dizer, tipo, depois tentar virar, ai, tô falando mesmo de carinho dele. Não, mas você prova? Não, se eu não sou carinhoso, daí é uma coisa, é um problema meu. Mas tá falando o jeito que falou que eu tô me agredindo, minha mulher. Ah, um climão. Daí ele começa a falar, eu acho que tu quis lacrar aqui, não sei o que, meu, um climaço.
4: Assim. E palhou também, daí bagulho. Aí a agenda já caiu.
11: Era um prêmio, assim, legal. Bala, viajou.
10: Cortou o clima.
4: Que vibe ruim. Cara, chamou o Orixas. Cara aqui. Aniversário hoje de Guilherme Arantes.
11: Ah, é verdade, vou postar foto hoje. Quando eu fui ferido. Vi e tudo mudar. É um mestre.
4: Amigo do cafezinho.
11: E isso eu posso dizer, meu, que o cafezinho me presenteou. Eu conheci esse cara, meu.
4: A cara do Simon quando ele entrou no estúdio.
11: Sério, foi lindo, meu. Foi espontâneo o bagulho. Que emoção, meu.
13: O Simon sabia que teria entrevista com ele.
4: Mas eu era online.
13: Mas é, porque acho que uma semana antes ou duas teve entrevista com o Chico Santa Cruz, que foi online.
11: Não, mas tipo, pra tu entender a construção da coisa, eu fiquei já espantado e muito feliz em saber. Eu soube no dia, não prestei atenção, que ia ter uma entrevista. E tipo... Meu, feliz da vida, ia ser online, meu, nós vamos falar com o cara. Do nada o cara abriu a porta aqui. Tipo, o cara que eu vejo na internet, a roupinha preta, o colarzinho, deu, meu... Ah, tá louco, meu, sou muito
4: cara, poder. E na boa, foi o multimix mais legal desse ano, porque ele... além de eu ficar com ele quase uma hora, lembra?
10: Sim.
4: Meu, os ele é bom de pra papo, mim aqui, né? Meu, vai que tá bom, e não para, vai no teu tempo. Cara,
10: a gente é reprisa pra caramba. Meu,
11: ele é bom de papo demais.
4: E é muito bom, porque o seguinte, acabou o negócio, me chamando o cantinho assim, meu, vem cá. Meu, vai me xingar alguma coisa que eu fiz. Meu, vem cá, pega aqui. Meu, pegou assim um pendrivezinho, me deu assim toda a discografia dele, todas as músicas dele em ponto flac.
11: Boa.
4: Então, tipo assim, a qualidade que vem do estúdio direto,
10: purinha,
4: não é? Purinha. Um pendrive de 30 GB.
11: Capô, ó, pra realizar mais um sonho do Bola, pode ser um quadro Sonhos do Bola.
10: Michael
11: Jackson. Não, vai ter agora Ivan Lins. Eu quero ir no show. Imagina trazer Ivan Lins aqui, até Michael Jackson que gravar o homem, meu. Que isso?
4: Sabia desse rolê? Que o Michael Jackson tentou gravar uma música do Ivan Lins.
13: Sério? Quantos anos o Ivan Lins tinha na época?
4: Ah, devia ter pouco, cara. Devia ter uns 40, acho.
13: Ah, não.
11: E não gravou porque ele não quis.
13: Ah, bom. Porque ela é mais velho.
11: Casa de grana, contrato...
10: Sim. Mas é legal saber que o Michael Jackson ouvia coisas daqui.
11: Claro que ouviu, meu amor. Todo o molho do Michael Jackson... Claro, o Paulinho é...
4: O cara veio gravar no Brasil um clipe. Só que ele gravou.
10: Sim.
4: Ele sempre gravou clipe fora e no Brasil. Perdido.
10: Ah, mas que loucura.
13: Michael!
15: Eles não ligam pra gente!
4: Eles não ligam pra gente. E também nasceu hoje o Afro Man, rapper americano do hit...
11: Because I got... A música da Ana.
13: Não, eu não tenho uma história com ele, mas...
15: A história dele lá.
14: Como é que eu vou comentar?
11: Não conhece a música?
14: Não conhece a música.
13: Ah, tá. Não, o Afro Man, que ele se envolveu num negócio interessante, se foi engraçado até. Uhum. É uma questão de liberdade de expressão. O que aconteceu foi que a polícia invadiu a casa dele. Sob suspeita de algum crime acontecendo, alguma coisa de sequestro, alguma coisa meio maluca, assim, sabe? Invadiram a casa dele. Ele tinha um bolo de dinheiro lá, uns $1,000.
14: Doutora Delaney.
13: Uma parte sumiu, ninguém sabe explicar como. Tinha um bolo, um cara ficou olhando o bolo. Tudo isso gravado, porque ele tinha câmeras na casa dele, tá?
15: Uhum. Extremamente armados os caras.
13: O cara pegou um bolo da casa dele, assim, esses papos assim, os caras armados, assustando a filha, tudo...
15: Quebraram porta.
13: Aí o que ele fez? Pegou todos esses vídeos e começou a fazer rap dos policiais que entraram. Ele conseguiu os nomes e ficava falando assim, uma música era, tipo, do cara querer o bolinho da mãe dele, a outra falando sobre o dinheiro que sumiu e tudo, dando nome e chamando xingando, ofendendo mesmo.
4: Foto, ó, o cara perpetuou a história dos homens, tá ligado?
13: É, essa policial aí é chinelona, não, não foi chinelona, foi big flip-flop, sabe o que ele falou? Aí xingando, e os policiais entraram na justiça, tipo, como ofensa. E aí ele entrou com uma defesa, tipo, não, eu fiz arte. O que eu fiz é rap e liberdade de expressão.
14: Exatamente.
13: E aí entrou numa questão jurídica tão forte lá nos Estados Unidos, porque imagina todos os raps já feitos até agora, que tem coisas de xingamento de pessoas ou coisa de
4: gangster. Que é os porquês do rap, né?
13: Uhum. Então, e aí se isso aqui entra, abre um precedente pra todo o rap, entendeu? Então era uma briga de liberdade de expressão pelo ato de poder falar o que quiser na música.
4: E não, mas ele ganhou daí?
13: Ganhou, óbvio que ele ganhou. Os policiais não tinham nem defesa. Ele pra usar de... defesa dele, ele conseguiu a ex de um dos policiais que tava com ele na época e falou: não, ele ficou tão ofendido, chegou em casa chorando tudo. E aí ele fez de propósito, ele botou na justiça, mas ele sabia que ia perder, não sei, sabe? Tipo, usou a máquina contra os policiais mesmo e não tinha o que fazer.
4: Aí outra, é música, as pessoas.
10: E eles que fizeram essa música aqui disseram que foi num take só, né? Mandaram só rolar. E eles começaram a gravar.
4: Eles fecharam.
10: E eles só começaram a fazer.
4: Essa música é muito tirada. Acessada no fundo do Google. E aqui o Bagotec lembrou: ah, eu achava que era o estádio do Guilherme que era antes, mas não era antes, né?
13: Boa. Ah, era antes, não, é hoje. É.
11: Muito bom.
4: Ah, é muito bom, cara. O Ed Carlos tá na nossa live, cara. Quem me chamou?
10: Beijo,
4: Ed. E, mas se separássemos da região sul, teríamos por aqui PIB de país de primeiro mundo. Nunca acontecerá, mas seria ótimo.
13: Não, segundo mas peraí. A questão geopolítica da separação do sul não existe. Não tem como separar. Geograficamente, se fosse pensar dessa maneira assim, ah, caso a gente separasse, a gente não teria que nem ter juntado, né? O Brasil é uma... O Rio Grande do Sul é uma península ali, né? A gente deveria ter ficado, tipo...
10: Uruguai,
13: Argentina, Rio Grande do Sul. Uhum. Essa seria o país que seria fazer
4: meio
13: parte.
4: Que até se for olhar culturalmente, meio que tem, sabe? A gente tem muito mais influência daqui do que de lá.
13: Sim, mas não deveria ter existido três... Agora não tem mais volta. Não, tipo, não existe isso. Sim. Não é uma ilusão, né? Mas muito... geograficamente o país seria
4: esse. É que fazer a bagunça em cima disso engaja, mas não vai acontecer.
13: Não vai acontecer.
4: Olha só, também aconteceu hoje a independência do Peru.
13: Peru!
4: Em 1821, o Peru é independente.
10: Parabéns, Gélio. O meu? Não, o meu é muito independente.
4: Então é bem, né?
14: Extremamente.
10: Ele é territorialista.
4: Temos dois. Temos dois
10: perus. O presidente desse Peru é territorialista.
4: Temos dois perus aqui que são.
13: É ditadura.
10: Nem sempre também. Vamos combinar aqui que tá frio também. Não é pra estar sempre ditadura também. Vamos combinar.
13: Fazer uma democraciazinha.
11: Mas é dia do Peru.
4: Tipo, que merda, velho.
11: O imperialismo. Peru do Pinto.
10: Mas é bem ditatorial. É bem ditatorial. Territorialista, inclusive.
4: E eu vou bater palma desde agora já, porque o meu Grêmio hoje, em 83, conquistou pela primeira vez a Taça Libertadores da América. Depois de derrotar o Atlético Peñarol, sendo o primeiro time aqui do sul do Brasil, como sempre é, né, a ter maior destaque internacional.
13: Aham.
4: Entendeu?
13: Peñarol
10: escolheu
13: é nome de bebida, Peñarol, eu tô
4: exatamente
13: louco.
4: Exatamente,
13: hã? Peñarol é nome de bebida, eu tô louco.
4: Acho que seria Aperol.
10: Aperol.
13: Oi, óbvio, Eric. Oi, a...
4: Eu nem sabe, né?
14: Quebrou.
11: Quase explodiu óculos do
4: capuchinho. Pelo amor de Deus, cara, não. Quase é bem fininho, não larga essa merda.
11: Botei um óculos de criança.
13: Você que tá no rádio perdeu. O Bola tentou vestir o óculos do Capu e deu aquela esticada nas perninhas que o óculos...
4: Uma trabalhada.
13: A rangida do óculos foi... Ai, me ajuda.
11: Colocar na frente do fogão pra voltar pro...
14: Fez igual a esteira.
4: Ele acabou de arrombar o meu óculos.
11: Tá vendo? Porque tu começa. Tá vendo, né, chefinho? Que ela começa.
4: Vai, tem um direito de resposta,
11: Não, não vou, meu, vou respeitar ela, porque eu já demoli bastante ela.
14: É, viu?
4: Já demoli.
14: Então, programas que você tá me demolindo.
11: Não, eu tô contigo. Vou deixar por enquanto, tá? Que
4: passando
11: a escola mais
14: eu fiquei quieta desde ontem, eu tô quieta.
4: Tá, então não fique quieta e leia essa primeira notícia aqui de baixo, aqui, ó, das Bora leis. Lá.
14: Algumas das leis mais malucas do mundo.
4: Aí que eu me refiro. Oh!
14: Legal. Primeiro, em Chicago, nos Estados Unidos, não pode comer em um prédio pegando fogo.
4: Ai, ainda bem que você me avisou.
11: Isso é importante.
14: Graças não, mas a Deus.
10: Se tem placa, tem história.
4: Cara, se tem lei, tem história. Alguém já fez a merda de enquanto vai pegar fogo, dizendo, não, só
10: pera aí, deixa eu pegar uma pizza aqui.
4: Pera aí só um pouquinho, né, gente? Tô com fome, que é isso?
14: Em Chicago, existe uma lei que proíbe comer dentro de um lugar que esteja em chamas. Convenhamos, okay. Se o prédio está pegando fogo, talvez o hambúrguer não seja
11: preparado. Então ninguém pode comer no quarto do Capu.
13: Oh! Não, mas é pegando fogo.
10: No sentido literal.
13: Não é simbólico, é fogo.
10: É,
13: literal.
10: Fogo mesmo, é.
11: Literal.
13: O Capu é
14: uma maia. Pode comer no quarto pegando
11: fogo. O Capu é conhecido como fósforo. Como é que é?
13: O Capu pode comer no quarto pegando fogo.
10: Por quê?
13: Porque.
10: Opa!
13: No fogo simbólico.
10: Ah, tá.
9: No fogo da paixão.
10: A Ana tá flertando. Tá flertando com...
14: Não, ele falou
10: com a fila do... Ai,
13: ai. É, não, ela tem razão.
4: Segue, Ana. Segue.
13: É isso aí.
14: Segue, vai lá. Dois. Na França, nenhum porco pode se chamar Napoleão.
13: Ah! Importante.
14: Na França é proibido dar o nome de Napoleão, um porco. A regra foi criada para preservar a imagem do imperador francês. E muitos acreditam que também tem relação com o livro A Revolução dos Bichos,
13: okay,
14: de George. Mas por que, que não é um porco específico?
4: Napoleão,
14: mas
4: na parte
13: do... Porque o... entendeu? Tá meio que ligando a imagem do Napoleão.
4: Eu vou botar aqui no Brasil um burro ou alguma pessoa que foi importante.
13: Sim.
4: Quase que eu flertei com quem eu disse. Exatamente. Segurei no meio. Mas eu quase vomitei e voltei.
9: Volta!
14: Terceiro, na Austrália, interromper um casamento pode dar prisão.
4: Hã?
14: Isso é bom ou ruim? Na Austrália, interromper um casamento pode, você pode ser preso.
4: Tá, mas o padre pergunta, porra. Ué. Alguém dá pra dizer sobre isso?
13: Eu acho que na Austrália...
9: Eu acho que na Austrália não pergunta.
4: Lá é o lugar pra casar, hein?
11: Lá ele faz vaca amarela. Ele faz vaca amarela no lugar dele.
4: Amor, quer casar comigo? Não. Mas só na Austrália. Por quê?
14: E é 10
4: só
14: mil dólares.
13: 10 mil dólares?
14: Ou, e até 2 anos de prisão.
13: Tá maluco?
14: Não.
13: Por ter atrapalhado um casamento.
4: Então, se você que tem muitas amantes e vai casar e tem medo que alguém fale alguma coisa no casamento, vai lá.
14: Na
9: Austrália.
13: É.
14: Em Israel, homens não podem colocar o dedo no nariz aos sábados.
4: Tá. Por que os sábados, cara? Tem porque?
14: Pode parecer brincadeira.
13: Tem alguma preservação.
14: Mas existe uma regra religiosa que proíbe homens de colocar o dedo no nariz durante o sábado, pois um evento.
13: Pois um eventual...
14: Sangramento violaria normas da pureza religiosa.
10: Ah, e não pode sangrar no sábado, né?
4: A casquinha não funciona, não.
13: Não, casquinha não funciona. Ah.
14: Tá, mas e mulheres? Entram?
10: Não, é homem só.
14: Ah, só um... É porque mulher
9: confesso
14: pode
9: não li o Alcorão.
13: Não, mas não é o Alcorão.
14: Não é
13: o Alcorão.
9: Eu não sei esse bagulho religioso.
13: O Alcorão é outro, que eles estão...
9: É outro.
4: Inclusive dá.
13: É outro.
9: Inclusive dá. Dá problema, então. Continuei não lendo.
13: A Torá.
11: Eles são bandistas, então. Não, cara.
14: Em Singapura, chiclete quase virou artigo proibido. Chiclete só pode ser comprado em situações específicas, como tratamento odontológico ou para parar de fumar. A proibição surgiu...
11: Que país?
14: Porque muitas pessoas colavam chicletes nas portas automáticas do metrô e causava problemas.
11: Algéria é de Singapura,
4: pensa
11: então.
4: Quanto?
9: Nossa!
4: Não colaram, pode virar uma lei.
10: O Ancelotti não pode
14: colar. Tem lugar específico pra se colar chiclete,
4: vocês viram que... Sabe por que criaram chiclete? Na guerra. Criaram chiclete, sabia?
13: Sério?
4: Pra os soldados poderem ficar não com tanta sede.
10: E fome também, né?
4: Na real, o chiclete ele dá mais fome, né? Ele cria o suco gástrico.
10: Sério?
4: Então, o teu organismo pensa que tá mastigando e vai engolir, não engole nunca. Então, tu vai criando o suco gástrico sem ter comida.
11: Então,
4: vai
11: virando uma...
14: Meu Deus. Nem na Tailândia... Espanha...
13: Não. É outra notícia de chiclete.
14: Ah, tá. E na Tailândia, jogar chiclete no chão pode levar à prisão também.
13: Aí,
10: prisão?
13: Ó.
4: Ah, mas chiclete aí, tá mudando
14: na
4: os
14: Tailândia,
4: cenários.
14: Na Tailândia, jogar chiclete na rua pode render uma multa de $600 e quem se recusar a limpar a sujeira pode ser preso.
4: Mas limpar o chiclete é difícil.
13: Ô, meu, não limpar um chiclete pra pagar $600 cara, tem que ser muito bom.
4: Mas vê quando cola? Quando derrete? Pra tirar? Pá, ou não?
14: Mas é melhor que ser preso.
4: Uma vez uma colega minha, uma colega minha era meio odiada pelas coleguinhas, tá ligado? Ela era uma amada, mas é que as coleguinhas eram muito patricinhas.
9: Ela era o quê?
4: E aí, ela era muito amada.
13: Amada.
9: Ah, ufa.
4: E aí, as coleguinhas que não gostavam dela pegaram todas e sentaram atrás dela, assim, tipo, em fila, tá ligado? Na sala de aula.
14: Já prevejo.
4: E todas mascaram de chiclete e cuspiram de chiclete na cabeça dela, no cabelo dela.
11: Ah, não.
4: E ela tinha um cabelo lindo, tipo teu, assim, cabelão, assim.
10: Aí teve que cortar.
4: Mano, a mina pegava, era gelo, era secador e nada tirava o negócio, teve que cortar.
13: Tá, isso é. Isso eu não consigo entender.
11: Isso é maldade.
4: E o meu, não era criança, tava na sétima série. Não era uma criancinha.
13: Não, eu lembro na segunda série, foi no último dia de aula, um guri simplesmente grudou um chiclete na cabeça da guria. Isso, no último dia de aula. Eu lembro que eu, mesmo naquela idade, eu não tava entendendo. Por que que tu fez isso? Por que que tá

0: É, tem aqueles do... Não teve um que demoliram lá no Rio de Janeiro, que o cara...
1: Se fosse o Tony da Lua, fazendo, por exemplo, aí era bravo.
2: Mas tem um porquê. É porque eles ocupavam espaço demais e atrapalhavam outros banhistas.
1: Ah, não podia demolir? Não podia chutar?
2: Não, é porque os castelos estavam tão grandes que eles acabavam trabalhando, atrapalhando, né?
0: É. Mas rola, tem umas
3: Às vezes a faixa de areia é curta, tipo que era balneário.
4: Meu, no
3: tipo,
4: Rio, na minha época, quando era piá, faziam muito, né? Ficava até segurança de noite pra cuidar dos rios.
5: Ah, eu acho muito
4: Não
5: massa.
4: Sei se tá assim hoje em dia, tu que é bastante do Rio de Janeiro.
0: Não, teve um cara que deixou lá por anos, agora recentemente, e sei lá, alguém foi lá e...
1: Não, mas segundo ano, no Rio de Janeiro tem muita distância entre a praia e o mar, entendeu?
4: Muito. De Rio de Janeiro, ela entende bem.
0: Muita distância.
3: Chegou a falar 700 metros. É. Que é quase 1 quilômetro.
4: Ela confundiu a extensão da areia com a extensão da testa.
0: Voltei.
2: Mulheres não podiam usar calças compridas na Suazilândia. Onde é que fica a Suazilândia?
3: Na África.
4: Depois do Partenon.
3: Pega a esquerda.
1: A sorveteria Suazilândia que tem ali, né?
2: Mas na igreja também não podem.
0: Ó, Suazilândia é oficialmente chamada de Eswatini. É um pequeno país na África Austral. É isso aí.
1: Quantas pessoas
4: tem? É super astral lá.
0: Vamos ver.
2: Ó, tá armando aula.
4: Austral.
1: É menor que o Sergipe, cara. 17 mil quilômetros só.
0: Deixa eu só ver aqui a população de Sergipe, Suazilândia. É 1 milhão.
1: Ah, tem uma galerinha, cara.
0: Não, já.
2: É porque calças são consideradas roupas masculinas e elas não podem ser vistos usando roupas nas
1: coisas. Ok. Tipo, assim, 2026, as pessoas já têm que... Tá bom.
2: É.
4: Tá bom. Pistolas de vestido?
3: Tipo, uma igreja aí.
2: É, tem mais igreja que faz isso também. Pistolas de água são proibidas no ano novo do Camborra.
3: Camboja.
4: Camborra é foda.
2: Camborra. Desculpa, tá no meu. Cara,
3: tá no meu roteiro.
1: Camborra. Não, lá do Camboja eles falam que é Camborra.
2: Camboja.
3: Eles falam espanhol em Camboja.
1: Mas por que não pode?
2: Porque durante as celebrações de Ano Novo, usar pistolas de água é proibido porque a tradição acredita que isso pode atrair conflitos e má sorte para o ano.
1: Ah, pela questão simbólica da arma.
5: Pode ser. É, o copo muita, d'água pode.
1: Tem muita religião e muitos povos que tem essa questão mesmo da simbologia das coisas.
5: Sabe?
1: Tipo, até a própria católica, né? A simbologia da cruz, coisa assim, mas tem símbolos, né?
2: E por último, eu acho que isso aqui é não é só lá, mas tudo bem. Também é proibido explodir uma bomba nuclear em Chicago.
0: Ótimo! Tá.
2: Eu acho que não é só em Chicago.
1: Tu passar a fronteira,
5: não.
1: Talvez
5: não,
1: tu
5: mas não tem.
3: Olha aqui. O mais interessante dali.
2: E fechando a lista com chave de ouro, Chicago também possui uma lei que proíbe detonar um dispositivo nuclear dentro da cidade. A multa prevista? Apenas 500. Tá mais valendo a pena explodir uma bomba em Chicago
1: do que
2: um cuspe de nuclear
0: na Tailândia.
3: $500.
5: Não, tipo assim, é explodir, tu pode ir em qualquer lugar. Mas ali é lei, ali ainda é lei. Tu vai se julgar, entendeu?
3: Ainda vai morrer com 500 contos.
1: Não, mas é multinha só. Não
2: mas
1: é
2: aí que tá, se tu falece depois de explodir uma bomba, essa dívida vai pra tua família?
5: Não sei. Como é que é lá.
0: Como é que é a prestação aí?
3: É, não sei como é que
1: é. Vai deixar gerança uma dívida de uma bomba,
2: entendeu?
5: Depois que reconstruir a cidade, reconstruir o negócio da justiça. E
2: agora a gente vai
1: depois de 2 séculos que a cidade volta ao normal, daí tu consegue fazer uma...
0: Mas funciona carnê da Arno, fica pra quem, será?
5: Carnê da Arno.
1: Da Arno?
5: Da Arapuã.
0: Da Arapuã. O carnê da Arapuã ficava pra quem, será?
4: Carnê da Lojas Camborra.
1: Camborra.
4: Camborra.
5: Da JK Santos.
2: Não chegou na minha, né?
1: Por favor,
2: GPS.
1: Ana, por favor.
4: Camborra.
1: Próximo aqui.
2: Não chegou no meu GPS.
4: Camborra.
1: Ah, mas agora, Eric Clapton, é contigo, porque não, temos as leis do Brasil.
4: Colchões Camborra.
0: Ah, ok, muito bem. Top 5 leis mais curiosas do Brasil. Primeiro, comer melancia já foi proibido.
1: Não, para.
4: Onde?
1: Aí, força.
0: Na cidade de Rio Claro, em São Paulo, existia uma lei que proibia o consumo de melancia. Na época, acreditava-se, sem comprovação científica, que a fruta transmitia doenças como febre amarela e tifo.
1: Ué, o famoso baseado em... Sim.
5: É, mas é que nem antigamente...
2: Pra que eu vou usar?
5: Manga com leite, essas coisas.
0: Vou pesquisar. Aqui, ó. Formigueiro dava multa. Também em Rio Claro.
1: Ah, não, Rio Claro é a cidade
5: Eu
0: moradores
5: que era a cidade,
0: poderiam ser multados caso deixassem formigueiros em suas propriedades. Pra tentar controlar.
1: Ah, mas, cara... Essa semana passada eu tive um papo ali no estacionamento enquanto com um colega nosso, quando eu tava indo embora, parei pra conversar com ele e pisei no formigueiro e não vi. Chutei, né? Meu, eu fiquei com a perna, olhei pra preta a perna de formiga. Preta. E a coceira até hoje.
0: Sabe? Mas de mordida?
1: Explicada.
0: Ah,
2: porque, assim, mas era aquela vermelha?
1: Eu não sei, foi muito rápido. Eu não consegui ver porque eu só saí chutando o ar assim. E vai, e seguinte, tu sente. E tu sente a formiga ali não dando mais por 3 dias.
2: Ai, que horror.
1: Porque assim, a impressão que eu tava que você. Não tinha mais nada, mas a impressão que eu tava que eu não vejo.
0: É, uma vez só eu. Ai, criança, sentei no formigueiro, meu.
1: Sentei na graxa
0: também. Sentei, cara.
2: Sentou na graxa. Bom,
5: o que vem de baixo não me atinge. Aí então senta no formigueiro.
1: É, clássico.
0: Em terceiro aqui, mini saia era proibida.

0: Aparecida. Yeah. Não mais em Rio Claro, mas em Aparecida também, São Paulo. Uma antiga regra proibia mulheres de usarem mini saia em determinados locais por causa do caráter religioso do município.
1: Ah, o nome é Aparecida, né?
0: É. Ah, é Aparecida.
2: Ah, tá. O Aguatec falou aqui, ó, imagina o perigo que o capô ter caído dentro do formigueiro, saindo no soco com cada formiga. Não, eu pisei, pior ainda.
1: Como
2: sou
1: se
2: grande.
1: A mini saia fosse o problema, né, gente?
0: É verdade, mini
2: saia. Não, mas como é que é? A culpa
1: é da mini saia.
2: Tu viu a roupa
1: que
2: ela tava usando?
1: Exato, é sempre culpa da roupa.
0: Em quarto lugar, preservativo já foi proibido.
2: Viu, Simon?
0: Em novembro de 97, prefeito de Bocaiúva do Sul, Paraná, baniu a venda de preservativos e anticoncepcionais para tentar aumentar a população local.
3: Aonde?
0: De protestar Bocaiúva. Contra a queda no repasse de verbas federais. Foi em Bocaiúva.
2: Chegaram na China.
3: Achei que era no Pelourinho.
0: Pelourinho?
4: Pelourinho.
5: No pelo.
3: Bate aqui, galera.
4: Essa foi boa pra caralho.
5: Não, bata logo. Gelo. Depois de 3 anos.
3: É a tropa do arrancadinho, moleque.
2: Tu viu o que ele falou?
3: Ah, deixa ele. De... A tropa do arrancadinho. Vou falar quando crescer um fio de cabelo na tua cabeça, eu vou falar depois de 30 anos.
1: Gente, ele acordou ácido.
5: Não, ele tá levando pro sol.
2: Ele só tá... como é que chama quando responde? Tá...
1: Mas depois de meses ácido, agora
2: tá
1: ele...
2: Ele só tá refletindo o que vocês entregam pra ele.
0: Ele é um espelho. Cara.
3: Obrigado.
0: É um espelho.
1: Não, vocês só tão com a gente aí na hora de fazer com ele, não dá.
2: Vocês só tão...
3: Primeiramente, para de coçar teu sovaco. Entendeu? Se é pra falar, mas vamos falar. Já tô
0: falou
3: aqui contigo.
0: O maior coçador de bunda desse programa.
3: Mas eu procurei ajuda.
0: O cara que procurei. Mais
3: eu não sou coçador de bundas anônimos. Eu procurei ajuda e fui salvo. Entendeu?
5: O CBA, coçador de bundas
3: anônimos. Agora eu vou passar o contato dos coçadores de sovaco anônimos pra ela. Ela tá sempre coçando o sovaco, me julgando.
5: Tu não passou desodorante?
1: Passei,
5: não,
1: tá. Eu não posso sovaco, eu arrumo meu sutiã.
3: Tá bom.
0: Em quinto lugar, um aeroporto pra ETs, em Barra das Garças, Mato Grosso.
3: Chegaram a cidreira.
0: Chegou a ser apresentado um projeto de lei propondo a construção de um aeroporto para disco voador.
2: Nunca pensou em...
1: É muito dinheiro, é muito tempo, né?
0: A ideia nunca saiu do
1: livre.
0: Papel.
2: Nunca pensou em te procurar teu tio, pô?
3: Ah, eu sabia que tu ia falar isso. Eu vou largar. Você tá querendo fazer eu largar.
4: Tu já disse que, né?
3: Tá na mão.
1: Você nunca procurou teu tio?
0: Qual? Hã?
3: Eu sou mergulhador agora?
0: Não, pera.
2: Não. Aí, supondo que teu tio... Suponhetemos que teu tio foi abduzido.
0: Oh.
3: Gente, eu não tô legal.
0: Eu vou. Posso trazer uma aqui?
1: Ai,
0: atenção,
3: não,
0: hein?
3: Vou ver meu tio, tia Cílias.
4: Atenção.
0: Um novo aplicativo, chamado Overtone. Tá se considerando não mais um aplicativo de namoro. Mas segundo eles, é... Porque você não vai ver a pessoa com quem você está flertando, entendeu?
1: Tá.
0: Ou escolher o próximo contadinho.
5: Tá,
0: tudo
5: é tipo
0: baseado...
5: o chat do UOL.
0: Não, tudo é baseado em inteligência artificial.
2: Ah, ele vai escolher pra mim?
0: Questionado sobre qual decisão jamais deixariam nas mãos de um algoritmo, 75% dos entrevistados apontaram a escolha de com quem se relacionar. Porém, a startup já está criando esta métrica.
2: Ah, não, se alguém puder fazer a mão pra mim, nossa, isso.
1: Não, mas já existe um aplicativo.
2: Pra mim não, é pra Suzana.
0: É, esse
1: eu
0: é o Overtone.
1: Estudei... Existe outro. Eu fazia teatro lá em São Paulo, aí tinha uma amiga minha que fazia teatro comigo, ela trabalhava numa empresa que aí era mais pessoal. Eles usavam um algoritmo, mas era eles que selecionavam. Só que era por uma elite, assim, era uma galera mais...
2: Ah, não, mas tinha antigamente mesmo, assim, dos anos 90, as agências de casamento.
0: Claro!
2: Sim, o cara achava, esse aqui contigo, esse aqui.
1: Exato, era tipo isso.
0: A lá Casamento às Cegas, a ideia do aplicativo é conhecer você pela sua própria voz, ouvir suas histórias e só te apresentar alguém quando a IA achar a pessoa
2: um
0: certa
2: match.
0: Pra ti.
2: Ah, legal.
5: Se não achar, vai dar uma
1: defesa. O artificial vai saber que é a pessoa certa.
0: É. Na prática, parece que a principal barreira do avanço desse algoritmo não é mais técnica, mas as próprias preferências humanas. Se as pessoas vão querer entregar para o algoritmo...
5: E outra coisa, se vão entregar a verdade, né? Que é muito fácil falar assim, sim, eu gosto muito de filmes, eu gosto muito de animais de estimação, eu gosto muito de...
2: No Tinder
5: eu
2: cheiro a paz mundial.
1: Já mentiram pra
3: o Capu fala
1: alguém?
3: Que é tudo. Que
2: no
3: é tudo.
2: Tinder
3: eu
2: tiro 1,80m.
3: É a hora do...
1: Ô, Capu, quantas vezes você já mentiu pra agradar alguém?
2: Nunca.
1: Nunca. Não, mas não é mentira.
2: A verdade é a maior agrada que eu posso fazer, porque é a minha sinceridade, entendeu?
1: Talvez dê uma amentadinha, tipo...
3: Dá o quê?
2: Não consigo.
3: Meu pai tem de amamentadinha.
1: Não, tipo assim, eu até gosto disso.
2: Pra mim, o fator aumentar sempre foi difícil.
5: Opa.
1: Não, mas
2: eu tenho 1,60m.
5: Júlio Lagarto, opa.
2: Você tem 1,60m. Não, nem isso. O problema é outra, é a altura mesmo.
1: Eu até gosto de filme de comédia. Mas ela gosta muito. Então eu vou falar também.
2: Não, mas aqui
1: muito.
2: Eu não vou saber pra quem é. Tá, entendeu? Aqui eu vou jogar no...
1: na real. Não, não, mas na tua vida.
2: Ah, não, não, pior que não. Sabe por quê? Porque depois vira uma bola de neve, cara. E assim, no começo eu já me quebrei muito por isso.
5: Sim, não, mas daí a pessoa depois... Ah, mas só um pouquinho, no começo da relação, tu falou que gostava muito e agora então, eu tô...
2: Eu perdi pessoas...
5: Já?
2: Eu perdi pessoas que eu gostaria muito de ter contato maior por não... Por ter sido, às vezes, tipo assim...
5: Sincero demais.
2: É, e aí tu atalha o fim. Porque, velho, eu não vou ficar enredando essa história aqui por 6 meses, 1 ano, sabendo que uma hora eu vou ter que mostrar como é que eu sou de verdade, tá ligado?
1: Mas sabia que...
2: E também acho que eu fidelizei pessoas por isso.
1: Informação. Sabia que no mundo feminino, se o cara, ele é muito romântico no início, isso é uma red flag.
2: Red flag?
5: Sim.
2: Hã? Mas, amor, eu tenho certeza, não. Isso é uma red flag? Eu vi isso muitas vezes, inúmeras vezes, inclusive, eu acho que é a mais normal do mundo. Porque...
0: latino, né?
2: Cara, não, e outra, quando eu gosto de alguém... Eu dou a vida pelo negócio.
0: Tá caliente.
2: Não, e aí tu pede a pessoa em 2 palitos.
1: Eu digo, tipo assim, no mundo feminino, tá? É, se o cara, ele é muito querido desde o início, provavelmente ele é um psicopata.
0: Foi um salto longo.
2: Psicopata.
0: Eu tava entendendo. Eu tava entendendo a red flag.
2: Eu também.
0: Agora, provavelmente um psicopata.
1: Provavelmente ele é doido da cabeça, sério. A chance dele ser um doido da cabeça, talvez psicopata tava muito forte. Mas doido da cabeça, com certeza ele é.
2: Eu acho que...
6: Sério? Psicopata tá muito forte, mas doido da cabeça...
2: Mas é um fato, cara. As meninas não conseguem conviver com o fato de alguém que se dedica porque todos os caras são arrombados.
1: Não, foi longe.
2: O cara é legal...
3: Sabe que não tem a lógica dele, sabe o que elas acham legal? O cara que vai chegar contando a história aí...
6: Exato, cara!
1: Mas é aí que tá, melhor...
2: Ou o cara que faz uma merda, bala, meu, o cara tá nem pra mim, vou dar...
1: Eu já conversei com as minhas amigas, é muito melhor... Tu ficar com um cafajeste, porque tu sabe que ele é cafajeste, do que ficar com um bonzinho e ele é um escroto.
2: Perfeito, perfeito. Mas a moral
3: faz sentido.
2: Não faz sentido.
3: Se isso te faz melhor...
0: Essa frase dela faz sentido.
2: Não, mas ao mesmo tempo não vale a pena tu achar que todo cara é palha, porque ele...
1: A maioria dos homens que é muito legal no início do relacionamento, que é um amor, é um príncipe, ele se torna um doido.
6: O Felipe, ele é um cara muito legal? Ele é romântico?
1: Ou ele é, mas nunca é demais.
2: A maioria dos caras é muita gente.
1: O problema
3: a lógica
1: é
3: investir no cara que é otário,
1: over.
3: Porque ela já sabe que é otário.
2: Exato.
3: Pelo amor de Deus.
0: Ela não falou investir.
3: Ela vem o defensor.
0: Mas é porque eu tô falando o que ela falou.
5: Não, é que tipo assim, pelo menos ela sabe que a cafajeste sabe onde tá pisando. Exato. E não...
2: Tá, mas o problema é que nenhuma mina confia que o cara é fera.
5: É, sim.
1: Mas,
3: aí não pode ter alguém legal. Não pode ser fera e fera.
2: Acabou assim, tipo...
3: Agora eu vou te quebrar. E tu se encaixa em qual? Hã? Tu é a que é otária e que assume que é otária ou tu é a legal que vira otária?
1: É. Mas é com homens.
3: Ah! Intervalo, Capu!
2: Só pode agora? Só os homens têm problemas aqui, entendeu?
6: Nenhuma mulher é otária! Nenhuma mulher!
1: Não faz sentido o que tu tá falando! Desculpa, não faz sentido!
3: Agora tu não entendeu, ficou confuso, cabeça!
1: Não, é que não faz sentido!
3: Cara, a cabeça dessa não entendeu nada.
1: Tu tá falando, ai, porque tu é o quê? Não faz sentido isso.
2: Só um pouquinho.
1: A quantidade de homens que já enganaram mulheres e a quantidade de mulheres que já enganaram homens é muito.
3: Baseado em quê?
6: Baseado no quê?
1: Baseado na história do mundo.
3: Baseado mesmo na pessoa, mesmo o público que escuta chamando.
1: Não. Na história do mundo. Quantos homens já traíram mulheres?
6: Eita, Lila!
1: Orixas. Homens?
6: Orixas. Tamo com vocês, Sansão.
1: Em porcentagem.
3: Aí, não vem piscar pra mim, não, querida.
1: Até porque a mulher até pouco... Ai, vocês querem entrar nessa história aí comigo?
3: Tá. As mulheres, só mulher não enrola homem.
0: Atenção, ó.
1: Eu não tô falando que não enrola. Eu estou falando que a quantidade de homem que enrola mulher é muito maior.
3: Quem disse?
2: A história diz que a Eva foi a primeira mulher que enrolou um cara.
0: Tá.
2: Isso.
0: Ok. Informação. As estatísticas sobre fidelidade mostram uma tendência histórica em que os homens lideram os índices de traição. Mas a diferença entre os sexos vem diminuindo. Pesquisas apontam que no Brasil a traição masculina gira em torno de 41%, enquanto a feminina 28%.
1: Mas é muita diferença.
0: Historicamente, os homens apresentavam taxas de infidelidade mais elevadas.
2: No entanto,
0: estudos recentes no Brasil mostram uma alteração significativa. Embora os homens ainda liderem os números gerais, a distância entre os gêneros tem diminuído. Entre os adultos mais jovens, por exemplo, os percentuais de infidelidade são ainda mais próximos. Diferenças, ok? Mulheres, a propensão a casos extraconjugais costuma ocorrer entre mulheres mais jovens. Homens, o pico de infidelidade masculina costuma concentrar-se na faixa etária de 40 e 50 anos.
3: Não, e tem mais esse adendo que eu li aqui. Então. O pico é entre jovens de cabelo crespo, com jaqueta de couro.
6: Tem a história.
2: Pesquisa aponta aumento da infidelidade entre mulheres.
6: A verdade é que...
1: Agora a gente tem que conversar sobre isso.
3: Ah, lá vem.
1: Na história do universo, a mulher nunca teve liberdade de fazer quase nada. Opa, e normalmente, normalmente o homem deixava a mulher dentro de casa, das nossas avós. A chance das avós terem traído as esposas é muito maior do que as avós terem traído os avós.
3: E o antigo, papo do golpe do baú. Golpe do baú nunca foi o contrário do homem pra mulher.
0: Que isso?
6: Que isso?
5: Que isso? Sim, porque as mulheres tinham que ficar em casa, não trabalhavam.
1: Sabe por que nunca foi ao contrário? Porque a mulher nunca teve chance de ganhar tanto dinheiro quanto o homem sempre teve. Pega essa!
7: Mulheres! Mulheres!
2: Agora ela veio com um argumento redondo.
3: A verdade é que... Eu queria com três jipes em casa.
2: Ela veio com
3: um
2: argumento azeitado agora.
3: Reclamando com três jipes em casa.
2: Não, deixa que você explode o break.
6: A verdade é que homens traem mais, mulheres traem melhor.
1: Isso é verdade.
2: Não, agora vamos pro break. Agora vamos para o break, já voltamos o cafezinho. Segura aí.
1: Isso é muito verdade.
3: Me solta!
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2: 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Agora 7 minutos para 1 da tarde desta. Tá ligado o microfone?
7: Tá.
8: Tá ligado.
2: Já vi.
7: Não,
2: eu não duvido.
7: Só vem na segunda-feira.
2: Tu só vem na segunda-feira, é bom. E seguinte, Billy Joe.
9: Eu trouxe aqui.
2: Deixa o Thiaguinho se mexer ali. Thiaguinho, tá. Ok, pode. Billy Joe, o que trouxe pra gente hoje?
9: Eu trouxe aqui o que vocês preferem.
2: Do quê?
9: Personalizado com cada um de vocês
2: tá
9: aqui,
2: bom.
9: Hein?
2: Tá. Tal coisa?
9: Tá, por exemplo, vou fazer com o Simon primeiro.
2: Tá boa.
9: Simon, pagode nos 90, tá? Soweto ou Catinguele?
7: Bah?
10: Até musicalmente, Soweto.
9: Soweto ou Cara Metade?
10: Soweto.
9: Soweto ou Grupo Raça?
10: Soweto.
9: Soweto ou Arte Popular?
10: Arte Popular.
2: Ó. Oh.
9: Arte Popular ou Pixote?
10: Arte Popular.
9: Arte Popular ou Molejo?
10: Arte Popular.
9: Arte Popular ou Só Pra Contrariar?
10: Ambos são importantes, mas musicalmente o Leandro e a Arte foi muito importante pro samba. Então, Arte Popular.
9: Arte Popular ou Exalta Samba?
10: Arte Popular.
9: Arte Popular ou Negritude Júnior?
10: Eu sou Negritude porque eu sou time Netinho de Paulo. Então eu vou puxar sardinha pra fogo pra minha sardinha, como diz o chefinho.
9: Negritude, pra finalizar, Negritude Júnior ou Raça Negra?
10: Negritude.
9: Negritude Júnior, finalizamos pra agora nos 90 com
2: o Sá. Cara, eu concordo em gênero do meu grau, tirando o fato de que eu iria até o Arte Popular até o final.
10: Uhum. É, eu também
2: cara,
10: iria
2: musicalmente, pela meu, o cara é um maestro, o Leandro Learte é um maestro.
10: Ele criou muita coisa.
11: Mas o instrumental do Negritude Júnior é muito bom.
10: O instrumental musical é até o melhor. Eu tava até discutindo sobre isso, mas uma curiosidade legal aqui rapidinho sobre Arte Popular. Uhum. Sabia que a vaneira, por exemplo, do Teló, que virou essa levada de... foi por causa de uma música do Leandro Learte, que os caras pediram aqui da... Qual era o grupo que o Teló participava?
2: Tradição.
10: Tradição pediu, meu, que era a levada do H Mamou.
2: Love, love, love, Jojo.
10: E começou... Aí implantaram o timbal nas bandas de baile. Da maneira, por exemplo, chegou. Timbal de tufo.
2: Ah, mano, é muito massa.
10: Aí veio o fricote, veio vários.
2: Tá, próxima.
9: Capu.
2: Leandro. Oi, vem em mim.
9: Capu, Fat Boy Slim ou Benny Benassi?
2: Fat Boy Slim.
9: Fat Boy Slim ou Didi D'Agostino?
2: Oh. Bah!
9: Didi
2: Fat Boy Slim.
9: Fat Boy Slim ou Calvin Harris?
2: Fat Boy Slim.
9: Marshmello?
2: Fat Boy Slim.
9: Fat Boy Slim ou Diplo?
2: Cara, eu vou no mesmo argumento do Simon, cara. O que ele fez. Tipo assim, o Diplo toca hoje o que o Fat Boyzinho inventou, então o Fat Boyzinho.
9: Fat Boyzinho ou Tiesto?
10: Tiesco?
2: Ai, com muita dor no coração, Fat Boy.
9: Fat Boyzinho ou Avicii?
11: Agora.
2: Eu gosto mais, eu consumo mais Avicii, mas Fat Boy.
9: Fat Boyzinho ou Alok?
2: Ah, Fat Boyzinho.
9: Fat Boyzinho ou Skrillex?
2: Fatboy Slim.
9: Fatboy Slim ou Swedish House Mafia.
2: Puta merda, aí vem três. Aí é três contra um, tá ligado? Os três que eu sou... Fatboy Slim.
9: Fatboy Slim ou David Guetta?
4: David Guetta.
2: Ah, o Guetta também é um cara que... O Guetta botou a música eletrônica no mainstream, cara, sabe? Mas ele veio do que o Fatboy... Puta merda. Qual é o filme que mais ama? Cara, eu vou de... Por hoje eu consigo fazer o que eu faço, Guetta.
9: Guetta. Okay. David Guetta ou André Sarati?
2: Os dois.
10: O Guetta não te ajuda no sumo.
2: Mas, meu, que dor tirar o Red Boy de uma situação dessa. Muito bom, gostei.
9: Gostou? Por Eric Clapton.
10: Por isso que eu prefiro o
9: Paramore ou Simple Plan?
10: Nenhum.
11: Nenhuma.
9: Não, tem que escolher um.
11: Não, Paramore, então.
9: Paramore ou Fall Out Boy?
11: Fall Out Boy.
9: Fall Out Boy ou Panic at the Disco?
11: Pá. Panic at the Disco.
9: Panic at the Disco ou Avenged Sevenfold?
11: Panic at the Disco.
9: Panic at the Disco ou Glória?
2: Bah.
9: Glória.
11: Tá meio maluco, sim.
9: É, tá maluco.
10: Glória é brasileiro, velho.
9: Glória é brasileiro.
2: Sushi ou sorvete?
11: É, não. É, bah, eu gosto de Glória, mas pensando no... Né, o primeiro álbum do Panic at the Disco, acho que foi legal, tem um conceito legal, dividido em duas partes. Panic at the Disco.
10: Glória Maria?
9: Panic at the Disco ou Good Charlotte?
11: Panic at the Disco.
9: Panic at the Disco ou Blink 182?
11: Ah, não. Blink 182.
10: Pericle?
9: Blink 182 ou 30 Seconds to Mars?
11: Blink 182.
9: Blink ou Evanescence?
11: Blink.
9: Blink ou Green Day?
11: Blink. Ah,
9: Blink ou My Chemical Romance?
11: My Chemical Romance.
9: Aê!
11: Mas é que foi engraçado.
2: Tipo, ele sempre no último ele quebra, né?
11: Não, mas
2: é sempre no último que ele quebra.
11: Sabe que foi engraçado?
4: Começou com emo, depois foi com
11: porque
4: metal.
11: Porque eu acho que o lance veio de... Eu entendi o que ele fez ali. Uhum. E foi muito baseado numa coisa de...
9: Mais em época do que...
11: Não, nem em época. De alguém de fora, uhum, entendeu? Porque era um monte de fast food com umas comidas de chefe.
2: Com sommelier no meio
11: então
2: ali.
11: Então era meio, tipo...
10: Pera que ele disse com o grupo do Bola.
11: Grupo do Bola.
10: Ah, obrigado, irmão.
2: Vai lá, Aninha.
9: Ana.
8: Oi.
9: Batom ou lip tint?
8: Lip tint.
9: Lip tint ou lápis de olho?
8: Lip tint.
9: Lip tint ou sombra?
8: Lip tint.
9: Lip tint ou blush?
8: Blush.
9: Blush ou base?
8: Blush.
9: Blush ou delineadora?
8: Blush.
9: Blush ou primer?
8: Blush.
9: Terminamos com
2: blush. Sério?
11: Blush?
2: Pô, o blush cagou na cabeça dos outros.
9: Blush é o melhor.
8: É porque o blush tu pode usar sem todos os outros, né? Os outros.
10: Ele é versátil.
8: Um tipo, a base, tu não pode usar só a base.
10: E vai blush.
9: Gélis com Machado.
4: Paola Oliveira ou Alessandra Negrini?
9: É, não. Quase isso.
4: Não.
9: Mulheres casadas.
2: Bah!
9: Juliana Paes ou Thaís Araújo?
4: Thaís Araújo.
9: Thaís Araújo ou Cláudia Raia?
4: Thaís Araújo.
9: Thaís Araújo ou Adriana Esteves?
4: Thaís Araújo.
9: Thaís Araújo ou Giovanna Elbank?
4: Bah, Giovanna Elba.
9: Giovanna Elba com Malu Mada?
4: Giovanna.
9: Giovanna ou Angélica?
4: Giovanna.
9: Giovanna ou Fernanda Lima?
4: Fernanda Lima. Ah.
9: Fernanda Lima ou Letícia Spiller?
4: Letícia Spiller.
2: Olha, agora... deu um sorrisão agora.
9: Letícia Spiller ou Flávia Alessandra?
10: Boa! Flávia Alessandra.
2: Ele deixa pro final pra quebrar o cara, tá ligado?
4: Não, aqui a Letícia Spiller, cara, foi meu crush na novela 4x4, mas a Flávia Alessandra é bem casadinha, né?
10: Chega a salivar. Chega a salivar, cara nojento.
2: Mas eu sei quem vem no final ali, eu tenho certeza quem vem no final.
9: Vai. Letícia Spiller ou Flávia Alessandra?
4: Ai, Letícia, eu te amo, mas... Flávia Alessandra.
9: Flávia Alessandra. E pra finalizar, mãe do Eric ou mãe do Simon?
10: Ô, mãe!
9: Oiê!
10: Ô, mãe!
9: Oiê! O Billy tá...
10: Eu não quero tu perto do Gélis. Pelo amor de Deus, não me inventa a moda vindo ao live aqui. Pelo amor de Deus.
9: Ai, meu Deus. Vai, meu. Eu não conheço nenhuma das duas.
10: Mãe do Eric, vai na mãe do cara.
4: Mas como o Simon é da bolacha...
10: Não, te dou uns latão, vai na mãe do cara.
4: E eu já posso ter passado pela mãe do Eric.
11: Mãe do Bola.
4: Não, mãe do Eric.
11: A mãe do Eric. Tem churrasqueira na casa do Bola, meu. Olha o box, vai tomar banho com ela.
10: Não, mãe do Eric.
11: Pensa no box, vai tomar banho com ela.
2: Não fez o teu? Não fez o teu?
9: Ah, eu não fiz pra mim. Não,
2: mas eu falei com o Jim. Muito bom, cara. Meu, tem gostosas gargalhadas, cara. Fechamos, eu acho, né? Com chave de ouro o programa de hoje.
8: Acho que fechamos.
10: Uma de palmas.
2: O Eric tá.
4: Ah, muito bom.
2: Billy, tu é diferente.
11: Excelente.
2: Tu é diferente, cara. Algum recado final, Eric Clapton?
10: Eu tenho um recado.
11: Sim, agora, dia 30, teremos show de improviso no Boteco Comedy. Comigo, Billy Joe e grande elenco. Vai ser muito divertido. Estão todos convidados em Novo Hamburgo, dia 30.
2: E não tem a votação do...
11: E Best, sempre no Best. Estou concorrendo a melhor humorista... Melhor humorista. A humorista do ano, TikToker do ano, YouTuber do ano. Boa. Votem em mim, me ajudem.
2: Vai, tá.
9: E em setembro teremos o show do cafezinho.
2: Aguardem. Eu vou te falar sobre isso hoje.
9: Aguardem.
2: Mas eu acho que valeria um videozinho pro nosso... Instagram ali pra quem ficar curioso, dar uma olhadinha lá do que vai ser, tá ligado? E amanhã a gente começa a pincelar por aqui.
4: Vamos pincelando devagar.
10: Cara, eu estarei. Claro, eu lendo um bagulho aqui. O cara, eu estarei. Criciúma sábado. Que loucura. Criciúma sábado. Isso aí. Obrigado, gente. Simon, grupo do Bola. Segue lá. Eu estarei em Caxias e Criciúma, não sei se entendeu.
2: Eu posso dar uma novidade aqui também?
8: Pode.
2: A partir de amanhã, nesta emissora e neste programa, daremos ingressos para o meu show no Festival de Cinema de Gramado. Que há 7 anos me pede todos os meses aí os ingressinhos que custam R$1 milhão, que custa uma graninha bacana lá pra curtir o Oliva de Gramado e tal, tu pode ganhar aqui no cafezinho aqui na Mix. Então fica ligado pro dia 22, eu toco lá, mas tem ingresso pra todos os dias do Festival
11: de Cinema. Quando que é o Festival de Cinema?
2: Dia 13 ou dia 24.
11: E 23, o cafezinho lá vai ser
2: o cafezinho,
11: qual?
2: Provavelmente no dia que eu vou tocar.
11: Vai ter lá.
2: Bem provável.
11: Vocês estão se fazendo.
2: Bem provável que dentro de
10: fazer
2: um bagulho. Portanto, corre na Mix e já fica te organizando aí, porque dia 22 de abril. De agosto, você vê que era com A. Eu estarei no Oliva de Gramado, então já te organiza pra estar por lá também.
9: Isso aí.
2: Chama. Tudo final?
8: Tudo certo? Tudo certo.
2: Simon?
10: Odeio todos os tarados. Saem do nosso chat. Só eu posso folgar na Ana. Não quero abuso, não quero palhaçada. Isso aqui é um programa de família e a gente tá junto e misturado. Eu vou bolachar de fato.
11: Não é bolacha, hein? Porque o Billy tá oferecendo a mãe do Simon pro Jerry.
10: Exatamente.
11: Isso aqui é bagunça.
10: É nós,
8: é família.
10: Essa palhaçada é entre nós.
11: A palhaçada é entre nós.
2: Não, e a palhaçada é com consenso do palhaçado.
10: Do palhaçado.
2: Do palhaçado. O palhaçado do palhaçado, tá ligado?
9: Do palhacível.
2: Graças a Deus, mesmo? Tá um grande peixe pra você na sua boca, bem babado, bem lambido, e amanhã estamos de volta a partir do meio-dia. Falou, aê!
8: Beijos!
9: Desculpe!

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0: Mix e o Armandinho, desenho de Deus. Faltando 2 minutos para as 2.
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2: Acerte as bandas
3: pelo sinônimo.
2: Começou devagar. Vivo Azteca.
3: Vivo Azteca.
2: Vivo Azteca, Tim Maia.
3: Tim Maia. Ah, Tim Maia.
2: É o primeiro dinheiro.
3: É o segundo cartão.
2: Não.
3: Jorge Benjor.
2: Não.
3: Não. Qual foi o link? Ela se jogou pro jogo, entendeu?
2: Não. Primeiro dinheiro, capital inicial. Entendeu? Ana Contevesa.
4: Cantora.
2: Cantora. Ana Castela.
3: Castela.
2: Falando igual cachorro.
3: Latino.
2: Aí. Vai. Alex Pratinho.
4: Alexandre Pires.
2: Alexandre Pires. Aí, vai, José quitou o volante do Grêmio.
3: Nomes de volante do Grêmio. Eu não sei. Um volante Clássico. Do Grêmio. Paulo Nunes.
2: Não.
4: Zeca Pagodinho.
2: Aí. Zeca Pagodinho. Zeca. Corta traseiros.
3: Corta traseiros.
2: Capu.
3: Porque...
2: É uma banda? É uma banda. Corta, ativista, corta, ativista.
3: Corta, ativista?
2: Corta.
3: É. Os Serranos.
2: Aê!
3: Porra, os Serranos.
2: Serranos! Pelo amor de Deus! Vai. Finalizar, juntamento do testículo.
3: Juntamento
2: grupo do grupo do Bola.
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0: contou que foi no orelhão. Ligar pro Renato Russo, vocalista da Legião Urbana na época, ajudar a terminar a letra da música. Ouve aí como foi.
1: E eu lembro que um dia, por ironia do destino, em cima da própria plataforma, porque eu tava no centro comercial de Brasília, que é ao lado da rodoviária. Uhum. Eu pego de um orelhão, eu ligo pra casa do Renato e falo, pô, Renato, você te falou que você ia fazer a segunda parte da música.
2: Meteu um ficha ali no orelhão.
1: Pô, faz aí pra gente, meu, acho que essa música vai ficar mó legal. E aí, do telefone, ela fala, então faz aí.
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10: Oi, Mix, muito boa tarde, ótima terça-feira para todos. Te liga só aqui pela Protásio Alves, se tu tá indo no sentido bairro, tem relato de acidente ali antes do acesso a Manuel Elias, que causa lentidão desde o acesso a Aritarragô. Alternativa para ti é utilizar a Avenida Bento Gonçalves. E conforme a IPTC, houve colisão entre dois carros na Antônio de Carvalho, próximo do acesso ali para Bento Gonçalves. O trânsito tá carregado por ali, os agentes da IPTC estão atendendo a ocorrência, mas se puder, evita. 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Logo mais eu tô de volta aqui na Mix com o Trânsito, fica por aí.
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11: Mix agora 3:04, tá no ar. Mais uma edição aqui do Super Mix, aqueles 40 minutos de música sem nenhum intervalo. Você vai fazer o seguinte, ó. Vai colocar o seu nome completo no WhatsApp Mix 119 83.

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1: Mix agora 3h40, encerrando aqui os 40 minutos de música sem nenhum intervalo. Cunha com Gangsters Paradise. Que mais, hein?
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0: aqui é Simone e eu quero pedir a música do Backstreet Boys, Everybody.
1: Fala galera da Mix, que é Valdir, toca uma música aí do Coldplay.

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9: Fala, Mix, estou de volta. Te liga aí que houve colisão entre carro e moto na Avenida Protásio Alves para quem está indo no sentido bairro, ali próximo do acesso a Manuel Elias. Trânsito está fluindo sem problemas, os agentes da IPTC e SAMU atendendo a ocorrência no local. E a IPTC informa que na Zona Sul foi realizada a inversão do fluxo viário na Venceslau Escobar, no trecho que corresponde ao bairro Sétimo Céu, para facilitar o fluxo na região. 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Continua aqui na Mix, que logo mais eu volto para te atualizar sobre o trânsito. Não sai daí!
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0: dessas, foram três das mais pedidas por você em 2006. A qualquer momento tem mais. 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
3: Fala, Mix, estou de volta. Te liga aí que houve colisão entre dois carros na Baltazar de Oliveira Garcia, próximo da Manuel Elias, para quem está se deslocando no sentido centro. O trânsito é lento num pequeno trecho por ali, mas não há necessidade de desvio. E colisão envolvendo três veículos na Zona Sul, ali na Avenida Diário de Notícias, para quem está indo no sentido Zona Sul e aí em frente ao Hipódromo do Cristal. Não tem lentidão por ali, agentes da IPTC atendendo a ocorrência. 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Continua aqui na Mix, que daqui a pouco eu volto com mais trânsito. Até logo!
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0: Mix agora 4h35 na sua tarde de terça-feira aqui na Mix. Alex Warren, se sonha demais, né? Ordinary, já já a gente volta, segura.
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6: Tô de volta aqui na Mix com o trânsito. Te liga aí que houve colisão entre dois carros na Felipe de Oliveira, esquina com a rua Vitor Hugo, no bairro Petrópolis. Trânsito fluindo sem problemas por ali. Os agentes da IPTC estão atendendo a ocorrência. E a IPTC realizou a abertura do acesso a Castelo Branco por trás da rodoviária, que facilita o fluxo na saída da capital pelo centro. O acesso permanece aberto até às 7 horas da noite. Os agentes estão no local para garantir segurança e fluidez. 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Continua ligado aqui na Mix, que daqui a pouco eu volto e te informo sobre o trânsito. Até mais.
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1: 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E a gente sabe que a música pop tem grandes vozes. Uma delas, com certeza, é a voz da Adele. Você sabia que a cantora foi descoberta em 2006 através da antiga rede social MySpace? Adele lançou seu primeiro álbum em 2008, mas o CD que estourou nas paradas musicais foi o 21. O disco conta com o hit Rolling the Deep e que fez a Adele conquistar as paradas musicais do mundo todo. Só pra você ter uma ideia do sucesso da Adele, a cantora aparece mais de 10 vezes no Guinness Book, que é conhecido como o livro dos recordes. Vamos relembrar então o primeiro sucesso da Adele, Rolling the Deep. 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Não resta nenhuma dúvida de que a Adele é mesmo uma das maiores vozes da música pop.
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3: De volta aqui no melhor mix do Brasil, trânsito carregado pela Rua Ramiro Barcelos, desde o cruzamento ali com Oswaldo Aranha até chegar na Farrapos. A alternativa para o motorista é fazer o caminho utilizando a Guete e depois a Doutor Timóteo nesse sentido. Quem está se deslocando pela Protásio Alves, indo no sentido ao bairro, enfrenta fluxo congestionado desde o viaduto Tiradentes até o acesso ali a Lucas de Oliveira. Para fugir desse engarrafamento, pode utilizar a Avenida Ipiranga nesse trecho. 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
0: Mix agora 5 e 3. Tá começando mais uma edição aqui do Top Mix. Você sabe, né? São as mais pedidas de hoje.

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1: Mix agora 5:22, ela emplacando o primeiro lugar nessa terça-feira aqui no Top Mix, Madonna com Desenteria.
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1: Novidades de música e das boas, né? O cantor João anunciou a volta aos palcos oficialmente depois de uma pausa na carreira. O artista, inclusive, já lançou um novo disco de inéditas. O álbum se chama Memórias Póstumas. Conta com 14 faixas. A inspiração do projeto é o luto que o cantor viveu durante a pausa aí na carreira, né? Ele precisou lidar com a morte do pai. E as notícias sobre o João não param por aí, não. O cantor anunciou o começo de uma nova turnê para divulgar o novo disco. A primeira apresentação já tem data para acontecer, será um mega show, dia 25 de setembro, no Nubem Park, em São Paulo. A venda geral de ingressos para o grande evento, aí, o show A Volta do João, começa dia 30 de julho, a partir das 10 horas da manhã, no site Eventim. Para saber mais, radiomixfm.com.br.
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2: Pior história da minha vida, né? 13 anos, o pessoal beijando na boca e eu tava o quê? No cemitério pulando um túmulo. Azar.
3: É atrás da tua casa, né?
2: É atrás da minha casa. Daí eu fui pular em um, um pouco humilde.
3: Ah, tinha pulado de mármore e começou pulando de concreto.
2: Isso.
3: Foi ficar mais fininho.
2: Aí eu caí, tinha dois amigos, ninguém me ajudou, óbvio. Todo mundo rio.
4: Tá dentro?
2: Sim. Aí eu tava, só que não tinha caixão.
3: Era a pessoa direto?
2: Duas caveiras inteirinhas, assim. Uma só não tinha mandíbula.
5: Não tinha, porque tu caiu em cima da mandíbula.
6: Quebrou a mandíbula do defunto.
2: O primeiro trisal da
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2: Vamos que vamos, Mix. Estou de volta para falar sobre o trânsito que é carregado ali na Ipiranga para quem vai no sentido bairro entre a João Pessoa e a São Manuel. A alternativa para ti é utilizar a Bento Gonçalves ou a Princesa Isabel. Já para quem está se deslocando pela Protásio Alves, também no sentido bairro, o fluxo carregado vai desde o acesso ali à Tenente Arita Ragô até a Manuel Elias. E aí, para fugir desse engarrafamento, tu vai a Viamão, vale a pena utilizar a rota pela Bento Gonçalves. 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Daqui a pouco eu volto.
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9: Tô de volta aqui na Mix para te falar sobre o trânsito na saída da capital pelo centro, viu? Não chega a parar na Castelo Branco, mas já é carregado nesse horário desde o túnel da Conceição até chegar na Avenida Sertório. Tu pode usar como alternativa a Farrapos ou Voluntários da Pátria. Já na Zona Norte, Assis Brasil, com trânsito intenso no sentido bairro, naquele trecho ali que vai desde o viaduto Obirici até o Terminal Triângulo. Para fugir do engarrafamento, pode utilizar a Avenida Sertório. 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Daqui a pouco eu tô de volta com mais trânsito aqui na Mix, não sai daí.
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2: Bora, Caco, agora a gente tá na nossa skin apresentadores do Mix Tudo, mas antes dessa função aqui, você sabe que a gente já fez muita coisa na nossa vida, né?
3: É.
2: Ai, tô cansada.
3: Tá, inclusive você chegou aqui já falando que tá exausta, né?
2: Eu tô exausta, gente, vocês não têm noção. Ó, vida de apresentadora, de locutora comercial, de garota de programa da Mix, calma.
3: Da Mix, ah, entendi, ufa.
2: Você acha que não
3: também
2: cansa,
3: se fosse,
2: rapaz?
3: Não teria programa,
2: então,
3: mas assim,
2: não, programa teria,
3: não teria programa
2: teria.
3: Também, mas não teria problema,
2: eu
3: é isso que eu quis dizer.
2: Eu estaria só um pouco mais cansada, entendeu?
3: É, mais cansado, mas com a pele boa também.
2: Exatamente, e com um sorriso no rosto, vai saber, né?
3: Mas,
2: o importante,
3: não, né?
2: Na verdade, mas eu acho assim, o importante é a gente fazer o que a gente ama e ganhar dinheiro com isso. Só que a gente sabe também, Caco, que pra empreender no nosso país, fácil não é.
3: Não.
2: E é por isso que no Dia do Comerciante, a gente abriu um espaço aqui na Mix, a gente fez um programa tão legal pra quem tá chegando agora, a gente abriu, assim ó, na moral, 30 segundos pra galera vender o peixe. Ou seja, falar do seu serviço, falar do seu produto, trocar experiência. A gente fez um baita network aqui através do rádio. E hoje não vai ser diferente. Só que hoje, ao invés de você falar do teu produto, você vai falar da dor do seu negócio. Tipo, o que você acha que você precisa melhorar no teu negócio pra alavancar? Que dica que você precisa? Porque hoje a gente vai fazer uma troca aqui com vários empresários do Brasil. Os nossos ouvintes, né?
3: Exatamente. E podem ser várias coisas que você precisa arrumar. Não só uma, né? Às vezes é a marca que não tá muito legal. Ou, de repente, o produto que você tá vendendo já tá meio demodê, tá meio ultrapassado. De repente, você precisa se atualizar também. Ou o atendimento, de repente, não tá daquele jeito que o teu cliente gosta. Vem trocar ideia com a gente. Participa também, inclusive, Keri, na nossa live. Você tá ligado que a resenha aqui vai ser de negócio hoje,
2: mano,
3: né?
2: Mano, hoje vamos falar de business. Como que a gente pode te ajudar no teu negócio? Eu tô falando de um jeito que parece que sou eu que vou fazer
3: não,
2: isso, mas não.
3: Eu tô sentindo você muito mais que empresária.
2: Mas sabe por quê?
3: Aliás, eu gostei muito desse seu terninho que você colocou.
2: Eu vou te contar porque que eu coloquei isso aqui.
3: É, o seu terninho.
2: Porque assim, ó, a gente brinca aqui na rádio, A gente troca ideia, Mas a gente também tem coisas pra contribuir com essa galera. Porque afinal de contas, eu tenho o meu negócio, você tem o teu negócio, a gente tá aqui nesse canhão de rádio que é a Mix pra mais de 47 afiliadas nesse Brasil. Então, com alguma coisa, eu acho que eu posso colaborar, principalmente por ser jornalista. Jornalista, por ter visão de negócio, assim como o Caco, que também tem a empresa dele. E tem mais do que isso.
3: Tem?
2: Eu posso provar pra você, Caco, que eu sou uma boa empreendedora.
3: Como? Então me prove.
2: Fui convidada pra fazer, participar de um painel na Rio2C esse ano.
3: Chique.
2: Quem me segue nas redes sociais sabe que eu fui lá, participei de um painel, falei sobre business, sobre comunicação, sobre podcast, sobre a batalha na comunicação. Então hoje, nesse programa, eu vou jogar um pouquinho, assim, das minhas habilidades quanto comunicadora pra poder ajudar a galera, quem sabe, nas redes sociais, em conteúdo, de repente, dar um toque aqui, outro ali. Você sabe que quando a gente tá fora do negócio, a gente enxerga melhor, não é?
3: Com certeza. Você precisa ver ali como os grandes empresários gostam de falar o big picture, né?
2: É.
3: Você tem que ir um pouquinho mais afastado pra ver. Mas eu também acho que tenho algumas coisas a contribuir
2: que
3: com a galera.
2: Você pode contribuir hoje com os empresários do Brasil?
3: Eu posso contribuir assim, cara. Porque tem muitas vezes que você tenta um negócio na base de uma expectativa, na verdade, um sonho, ou de repente uma ideia que você acha brilhante. E quando você põe em prática, você vê que não tem nada a ver com brilhantismo
2: isso
3: nenhum.
2: Isso é muito real.
3: Era só um desejo pessoal seu que você queria transformar em negócio. Então, assim, você não avaliou o risco, o mercado, né? Se tinha demanda pra aquilo. E aí você enfia os pés pelas mãos. Talvez eu possa ajudar, inclusive, se a galera colar aqui na live, mandar uma pergunta sobre isso, quem sabe eu respondo diretamente pra pessoa.
2: Eu acho que o Caco e eu, a gente pode contribuir com alguma coisa, mas a verdade é que nem a gente vai falar isso.
3: Não, não vai. Ah, temos uma pessoa, mas
2: imagina
3: você vai falar agora?
2: Imagina se a gente tivesse um local, assim, um evento, Caco, como eu falei, tipo Rio2C, que acontece no Rio de Janeiro, com vários painéis, muitos profissionais da comunicação e de todos os negócios, trazendo visão de mercado, dicas, é uma parada muito da hora.
3: Completão.
2: Imagina se a gente tivesse isso em São Paulo.
3: Pô, eu já tô idealizando aqui. Ia ser irado, hein?
2: Então, é sobre isso que a gente vai falar hoje.
3: É sobre isso?
2: Chegou, gente. Chegou esse momento pra galera que quer viver isso. Dá um up aí, ó, nos negócios, nas finanças. Porque você sabe, né, Caco? Quando a gente tem um sonho, a gente precisa organizar a casa.
3: Sempre.
2: Então hoje aqui no programa a gente vai falar sobre isso. Qual é a dor do teu negócio? O que você gostaria de fazer pra melhorar? Não sou eu, não é o Caco também que vai ajudar só você, não. Tem uma pessoa aqui no estúdio.
3: Tem?
2: Você sabe que quem tá na live já sabe que tem alguém aqui no estúdio,
3: lógico,
2: né?
3: Já sabe.
2: A gente vai apresentar depois a primeira música. Então, se você quiser saber quem tá com a gente no estúdio, entre agora em youtube.com/mixtudonamix, porque na live o cara vai trazer muitas dicas pra galera.
3: É isso.
2: Não é isso?
3: Inclusive, a galera já tá chegando aqui. E vale lembrar que a gente tá de casa nova, ou seja, no nosso novo canal do YouTube.
2: Exatamente.
3: Você entra no YouTube aí, clicou no aplicativo no seu celular, no seu tablet, você vai digitar @mixtudonamix. Quando você vê o nosso canal, assim, não existe. Você vai lá e clica em se inscrever, ativar a notificação. Você pode, inclusive, colar aqui com a gente na live agora e compartilhar o link dessa live pra alguém da sua família, algum amigo que tá passando algum perrengue no negócio. É. Sabe, começou o negócio, mas tá meio perdidão? Tipo um marinheiro hoje de primeira viagem, jogou ali no oceano e o cara fala, meu, mas eu vou pra onde agora?
2: Exato. É um produto? É um serviço? É um comportamento? Vamos trocar ideia que daqui a pouquinho, depois da primeira música, presta atenção, a gente vai apresentar o nosso convidado de hoje. O cara é demais! Tô dando spoiler porque na live a gente já vai falar quem é ele. Ah, eu não tô aguentando. Cara, como apresenta ele
3: você
2: na live?
3: Você tá ansiosa,
2: agora,
3: né?
2: Vamos começar.

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1: Mix 69, DJ Snake, Justin Bieber, Let Me Love You. E hoje a gente tá falando de negócio, do seu negócio. Ó, a gente sabe que aqui nesse momento tem um monte de gente no carro, voltando do trabalho, indo trabalhar, resolvendo, pós-reunião, com a cabeça cheia, pensando, meu Deus, o que que eu faço pra melhorar o meu negócio? E aí eu vou dizer uma coisa, imagine um lugar que você vai se encher de conhecimento, que você vai ter trocas, que você vai ter network. É sobre isso que a gente vai falar hoje aqui no programa e dar uma baita dica pra você. Caco, quando eu fui no Rio de Si, que acontece no Rio de Janeiro, eu tive uma sensação assim, muito da hora, no sentido de, sei lá, se eu pudesse falar como foi e o que eu senti disso, foi como se eu tivesse lido vários livros, sabe? Baixado vários arquivos, só que em um dia. Porque eu fiquei andando de em vários painéis ali, que cada um trazia a sua experiência, a sua história, dicas. E eu falei, caramba, mano, isso poderia acontecer muito mais vezes. E aí que entra o nosso convidado. Apresente o nosso convidado, Caco Grandino.
2: Aliás, não é qualquer pessoa, né?
1: Não.
2: Porque, afinal de contas, ele criou o Rio 2C. E tá trazendo agora, em primeira mão, na verdade, a primeira edição do SP2B ou SP2B. Seja muito bem-vindo, Rafael Lazzarini. Obrigado pela presença aqui no Mix Tudo.
1: Rafa, que iniciativa, né, Caco?
2: Demais, né, cara? E, aliás, São Paulo, né? Central de Negócios da América Latina, né, Rafa?
3: Então, a gente tá muito empolgado. É um prazer estar aqui com vocês, essa audiência incrível, Brasil todo. É pra falar de um tema tão importante, né, cara? Que é empreender, né? São as pessoas que de fato movem o Brasil, movem o mundo. E esse evento é para elas, né? E a gente fala de empreender de uma forma muito bacana, que a gente enxerga empreender. O empreender, você sabe o que significa, cara?
2: O quê?
3: Tomar para si.
2: Tomar para si.
3: É o significado da palavra empreender. Então, assim, não é só abrir uma empresa, é você acordar todo dia de manhã com aquela vontade de fazer alguma coisa diferente.
1: Nossa, que da hora, uma boa.
3: O SP2B é para essa pessoa.
2: Que quer construir pra si, né?
3: Pra si e pros outros, né? Mas ela toma pra si a iniciativa de fazer. Não espera alguém fazer, né? Não espera as coisas melhorarem, né? Vai lá e faz, né? Eu acho que isso fala muito com São Paulo.
1: Total! Então, quando eu soube que o SP2B...
2: O SP2B ou SP2B.
1: Vamos falar 2B. Quando eu soube que ia acontecer em São Paulo, eu falei, caramba, mano, isso é muito importante, porque o que tem de gente que passa por São Paulo o tempo todo, que gostaria de um espaço assim pra fazer essa troca, nossa, cara, é imensurável, né? Então, com essa edição chegando aqui, temos que convidar não só a galera de São Paulo, como também do Brasil, que esse programa aqui é nacional, pra colarem. São quantos dias de evento?
3: São 8 dias, é uma semana inteira, né? E tem conteúdo, atividade para todo tipo de público. Né? A gente tem desde porque a gente não tem só painéis. Né? A gente tem áreas de negócio, de troca, reuniões de negócio, para quem já está ali mais engajado, né, na sua empresa, buscando oportunidade, buscando investimento, buscando conexão. Então a gente tem 20 palcos. Né? São quase 2 mil palestrantes ao longo de todos esses dias, né? De 9 a 16.
1: É muito da hora,
3: né?
1: Gente.
3: De agosto, chegando. E a gente tem também entretenimento, óbvio. Né? A gente tem shows, tem exposições, experiências imersivas. Então, assim, é uma mistura, né, de evento de negócios com festival.
1: Olha que legal, galera. Para quem tiver interessado, presta atenção. A gente vai sortear a partir de agora 20 convites pro SP2B. Valendo a partir de agora. Como que faz pra concorrer, Caco?
2: Valendo a partir de agora. É o seguinte, a galera vai entrar na nossa DM do Instagram, tá? E vai mandar lá a hashtag eu quero ir no SP2B. Se mandar a hashtag certinha, lá na direct do nosso arroba Mix, tudo na Mix, no Instagram. Aliás, eu não vou nem avisar que se você tá chegando no nosso Instagram pela primeira vez, tem que se inscrever, né?
1: Exato,
2: tem que seguir
1: pelo
2: a gente
1: amor de Deus,
2: lá.
1: Hein?
2: Aí você manda sua DM e você já tá concorrendo. E a gente fala no final do programa, Yas.
1: Exato, no final
2: é
1: do programa. Então vai lá agora no arroba Mix, tudo na Mix, porque a gente tá avisando já no início do programa pra você não ficar de fora do SP2B. Ouviu? SP2B. Então você vai mandar, eu quero ir na SP2B, lá no arroba Mix, tudo na Mix, manda no direct, que a Yas tá aqui e aproveita pra falar. Que você gostaria de aprender para melhorar o seu negócio? Agora, Rafa, da onde vem essa ideia, assim, pensando no Rio 2C e agora no SP2B? Qual foi a dor que você falou, não, precisamos fazer isso?
3: Então, a gente, né, fala muito de inovação, né? E que essa história da inovação, as pessoas acham que inovação é tecnologia, que precisa de tecnologia. E a gente vê isso de uma forma diferente, né? A inovação precisa de criatividade, E aí esse é muito o lugar do Rio to See, né? É, da indústria criativa, mas precisa de ação, né? Precisa dessa vontade, que senão a ideia fica só na cabeça.
1: Exato.
3: Fica só um plano que nunca é executado. E da mesma forma que esse lugar da ideação, da criatividade mais lúdico, né, tem até um pouco mais a ver com o Rio, a gente acha que essa coisa da ação, de fazer, de construir, uma, tem muito a ver com São Paulo, né? Então, o SP2B, ele fala disso, né? Ele fala desses dois componentes, né? Que são complementares, a criatividade mais a ação, né? Então, como é que você transforma uma ideia num projeto de verdade? Né? Como é que você lança um produto? Como é que você constrói uma empresa?
2: Sim, inclusive eu separei dois painéis que eu dei uma olhada aqui, que eu gostaria muito de assistir.
1: Qual?
2: Que é, ó, um deles é Além dos 5 anos, anatomia do CNPJ antifrágil. Quem vai fazer esse painel é a Adriana Barbosa. E ela fala quando uma empresa está passando numa crise, pode ser qualquer tipo de crise, né? Ou o posicionamento está errado, ou o mercado mudou, ou o próprio serviço não está adequado para aquele momento. E é como que você passa essa crise, você reestrutura a sua operação e você consegue melhorar o seu negócio.
1: Ó, que legal.
2: E tem outro também que eu achei muito legal, que chama Marca em Movimento, com a Monique Evely e com a Natália Arcuri, que ela fala justamente de você construir uma marca com autenticidade sem você perder isso ao longo do tempo. Porque é normal, né, Rafa, depois de um tempo que a marca ali, ou o produto, ou o serviço, meio que o empresário ele para de se atualizar.
3: De inovar.
2: De inovar, exatamente, né? Sobre isso. E aí elas vão falar justamente como é que você mantém a sua marca sempre em movimento, sempre atualizada. Então, se você tem um negócio, produto, é um serviço, você tem que ficar ligado nesses pontos também, né? Como é que você passa por uma crise, ó, já temos aí o painel da Adriana Barbosa no SP2B pra galera pegar algumas dicas. E como é que eu faço um reposicionamento da minha marca? Já tem duas gigantes aqui, né, Rafa?
3: Duas gigantes. E assim, os temas são os mais diversos, né, cara? A gente fala, por exemplo, né, o tema do momento, inteligência artificial. Bom, galera, são 20 palcos, né? Como eu falei.
2: Então, nossa, é gigantesco, cara.
3: É gigantesco, tem 2.000 palestrantes, tudo acontecendo ao mesmo tempo. A gente ocupa de fato o Ibirapuera, todos os equipamentos, né? Oca, Pacubra, Bienal, Museu Afro, Planetário, Auditório. Por exemplo, inteligência artificial não é um tema que a gente aborda em um palco. A gente fala de inteligência artificial em mais de 40 painéis. Porque tem tanta, né, coisa, né, que tem tantas faces impactadas pela inteligência artificial, vai mudar a forma do trabalho, vai mudar a forma como você recruta, né, as pessoas. Você já parou para pensar que quem pode estar olhando o seu currículo amanhã não é uma pessoa, é uma plataforma de inteligência artificial?
1: Nossa.
3: Já parou para pensar que, de repente, o seu chefe amanhã pode ser
2: uma IA,
3: né? E como é que você promove o seu produto, né? Se, de repente, tem um monte de agente de IA aí que está tomando decisão de compra. Então, assim, disso até assuntos como mais óbvios, até de tecnologia, né? Para health tech, né? Para fintech, agritech, até assuntos mais, eu diria, conceituais e profundos, como ética, né? Sociologia, ancestralidade, relações humanas.
1: Caramba, tem gente.
3: Então, assim, a gente vai, né, trazendo de forma, até porque a gente acha, né, que falar de negócio hoje não é mais sobre falar. Por isso que o SP2B, ou SP2B, vem de São Paulo Beyond Business, que é além do negócio. A gente falar de negócio além daquela visão só de performance e resultado. Isso é indispensável, porque uma empresa sem resultado, né, ela perde sua razão.
1: Exato.
3: Né, ela quebra. Mas só que a gente tem que falar de muito mais coisa além de só performance e resultado. Você tem que falar de saúde mental, você tem que falar de relacionamento no trabalho, né? Você tem que falar de relacionamento fora do trabalho, você tem que falar de cidade, né? De transporte. E porque nós somos seres completos, né? A mesma pessoa que está ali trabalhando, a gente aqui no estúdio, daqui a pouco a gente vai para casa, né? E aí? E esse trânsito? Como é que eu cheguei em casa? Né? E se eu chego em casa passando um dia terrível e a minha relação em casa ela não é bacana, como é que eu volto amanhã para o trabalho? Então, tudo isso é abordado lá de uma forma mais ampla do que você ser simplesmente uma conferência de negócio.
1: Olha que legal, galera. E ó, todo mundo pode participar. Inclusive, a gente vai entregar convites hoje no final do programa. Entra lá no @mixtudonamix. Manda sua dúvida sobre empreendedorismo. Aproveita que o Rafa tá aqui para responder. Dúvidas também sobre esse evento que vai acontecer em São Paulo. Fica à vontade. E não esquece de usar a hashtag Eu Quero Ir na SP2B. Feito isso, tá concorrendo.
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1: Mix 623, gente, hoje o programa tá demais pra você que é empreendedor, empreendedora, tem uma ideia também, não tem coragem de começar, chegou o momento, hein? São Paulo vai receber pela primeira vez, atenção, SP2B, SP2B. É um evento incrível e por isso hoje a gente tá aqui com o cara, né, o idealizador desse evento, o Rafael Lazzarini, falando sobre negócio, falando sobre tudo. E aí, Rafa, aqui na live chegou uma mensagem da Angélica Vilela que mandou o seguinte: esse evento é para empreendedores da área de confeitaria também? Eu trabalho com pipocas gourmet. Minha maior dificuldade é na divulgação. E aí, Rafa?
2: Claro, né?
1: Tem que estar lá, não tem?
2: Tem que estar, porque, assim, a grande verdade é que os problemas, né, a maior parte deles são comuns, né?
1: O problema é o mesmo, dependendo da empresa, né?
2: Então, dependendo da, se você está na confeitaria, né, ou se você está numa rede de restaurantes, ou uma rede de farmácias, ou uma papelaria, né, os problemas, muitos deles são iguais.
1: É, né? Só quem vem sabe.
2: E o interessante é o seguinte, você vê muito evento destinado a ecossistema de inovação, que ele fala com o famoso founder, a startup e o investidor. E é até romântico, né? Você fala, é bonito, você fala, sou founder de startup, né? E tal. Agora, quando você sai desse ambiente exclusivo de tecnologia, o empresário empreendedor lá, raiz, cara, ele não tem ninguém pra conversar.
1: Agora ele tem. Né? SP2B. Ó, vem pra live, vem pra live.
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6: Tô de volta aqui no melhor mix do Brasil para falar contigo que vai acessar Porto Alegre pela Zona Norte. O trânsito tá bem carregado por ali, viu? Desde a saída de Cachoeirinha na General Flores da Cunha, segue carregado sob o viaduto da Freeway e vai até a rotatória com a Bernardino Silveira Amorim. Outro ponto da Avenida Assis Brasil, onde está bastante carregado, é para quem vai no sentido bairro, naquele trecho entre o viaduto Obelici e o terminal Triângulo. Para fugir desse engarrafamento, pode usar como alternativa a Avenida Sertório. 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Daqui a pouco eu estou de volta com mais trânsito aqui na Mix. Fica por aí.
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0: do Brasil. Chegou o momento. 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
1: Mix são 6h37 e hoje aqui no programa a gente tá falando sobre o seu negócio. Qual é a dor do seu negócio hoje? O que, que você precisa melhorar? E olha que coisa da hora, né? A gente tá recebendo aqui hoje o Rafael Lazzarini, ele que é fundador da Rio 2C e idealizador da SP2B, que vai acontecer agora em São Paulo, né? SP2B. Estamos falando aqui, gente, de um evento pra reunir não só quem empreende, mas também quem vai empreender. E aí, Caco, vamos falar pra ele, contar pra gente como que funciona, porque ele falou que tem um dia que a galera também que tá saindo da universidade cola. É uma coisa pra cada tipo de mente, não é, o Rafa?
2: É isso. O evento, ele é pensado, apesar dele ocupar uma semana inteira, né? Ele basicamente vai de domingo a domingo, mas ele tem lá os... Cada dia, né, é pensado de uma forma. Né? Então, assim, a gente tem o miolo ali, terça, quarta e quinta, é o centro onde tudo acontece, né, da conferência. Mas aí você tem uma sexta-feira, que é onde você tem um day pass, né, um ingresso só daquele dia, que é o Gen Z, né, o Z Pass. Então, para que é esse dia? Toda a programação desse dia ela está pensada nessa pessoa que está saindo da universidade, ou que está na universidade ainda, né, ou que acabou de sair, começou, né, no seu primeiro trampo, está ali buscando se encontrar, né, e muitas vezes é isso, né, até a gente se encontrar, você vai batendo em muitas portas, né, tentativa e erro, né, às vezes muito mais erro do que acerto, né, mas, então, assim, a programação desse dia é muito pensada para esse público, sabe? E aí, no sábado, a gente já tem uma outra programação muito pensada no microempreendedor individual, naquela empresa de uma pessoa só.
1: Ó, que legal.
2: Né? Então, é inclusive uma programação gratuita para criadores, empreendedores periféricos também. A gente vai trazer e mapear, né, essa galera que está fazendo diferença, inclusive dentro das suas próprias comunidades.
1: Nossa, cara, vocês tinham noção que é essa dimensão de coisa?
3: Não, eu tenho noção com essa dimensão, com a quantidade de DM que a gente tá recebendo da galera querendo ingresso pra ir no SP2B. Então, galera, é o seguinte, a gente vai chegar no final...
2: Posso dar mais um? Assim?
1: Pode, você
3: fica à vontade,
1: isso, porque,
3: você é de casa.
2: Vamos aumentar, vamos trazer a galera.
3: Ó, a gente já falou do 20 ingressos aqui. Rafa, você vai querer dar quantos?
1: Agora eu
3: joguei a bomba.
1: Nossa,
3: aqui.
2: Vamos dobrar a meta?
3: Você que sabe, são 40 ingressos, então?
2: 40 ingressos.
3: 40 ingressos.
1: Pra você que é de São Paulo, região, que vai conseguir colar, tá? Vale a inscrição pra quem vai conseguir colar, porque o ingresso é pra ir no evento, tá? Então tem a ida, volta, hotel pra você ficar. Então, presta atenção. Você quer o ingresso? Você vai mandar uma mensagem agora no @mixtudonamix. Só que segue a gente, porque senão a gente não consegue ver a mensagem. Entra lá, @mixtudonamix, segue, que a IAS vai conseguir ver a tua mensagem. E aí você vai mandar uma hashtag, eu quero ir na SP2B, ouviu? Eu quero ir na SP2B. E no final a gente vai entregar esses convites aqui, porque vai ser um upgrade. E pra quem não tem negócio, mas sonha um dia empreender, é o lugar certo. Ali vai ter uma expansão de consciência. Que você vai ficar em choque, não é, Rafa?
2: Enorme. E é isso, né? No, você não precisa ter uma empresa, né? Como a gente já falou. Você pode estar empreendendo dentro da... Né? Ser um intraempreendedor, né? Como falo. Você está empreendendo dentro de uma outra organização, né? Então, de fato, ali você vai ter conteúdo para expandir.

0: né, essa consciência e a sua jornada, seja ela qual for, né?
1: Nossa, tá bombando aqui, tá?
2: Tem uma muita galera mensagem,
1: chegou,
2: cara.
1: Gente, é que é assim.
2: Oi, tem muita mensagem na live também aqui. A galera tá, assim, enlouquecida, mandando uma série de não só de perguntas, mas também falando sobre o desafio de empreender.
1: Não,
2: né?
1: É muito, gente.
0: Que quase heróico, né?
2: É.
0: Eu falo que, assim, isso é uma das coisas que a gente quer ajudar. Eu falo, gente, se a gente diminui 1%, né? Por isso que não é um evento, é um movimento.
1: É um movimento.
0: É um movimento pró. Empreendedores do Brasil, porque se a gente ajuda a melhorar 1% essa taxa de mortalidade das empresas, que é enorme, de pequenas e médias empresas, e é o extrato ali da economia que mais emprega, que mais gera PIB, mas ao mesmo tempo que mais tem mortalidade, porque é muito difícil, né? É muito heróico, é muita resiliência, e aí a galera empreende, né? Em geral, com dinheiro próprio. Vende o carro, hipoteca a casa, pede dinheiro emprestado do amigo, raspa a poupança, né? Então, assim, é muito duro. E às vezes tem que ficar lá, putz, mendigando ali pro gerente da conta PJ lá do banco. Pô, me libera uma linha de crédito ali, um capital de giro. Então, é tudo muito suado, né? A vida desse cara é muito suada.
1: Já é difícil, né? Sem conhecimento, mais ainda,
0: muito
1: né?
0: Muito mais, né? Então, assim, ali o que a gente quer é poder ajudar a capacitar essas pessoas, né, a, né, terem seus negócios e, né, poderem ser bem-sucedidas nisso, né? Porque a parte mais bacana, pelo menos eu acho, né, é porque, apesar de você estar empreendendo no seu negócio, quem empreende não empreende só para si. Porque você está empregando gente pra caramba, está girando economia, né? Você está melhorando toda a sociedade como um todo, né? Então, assim, você tem uma onda ali de coisa boa, né, vindo em volta de cada pensamento, de cada projeto, de cada empreendimento, né, que é gigantesco. Então, as pessoas que têm a coragem de fazer isso, de se arriscar, cara, essas
1: parabéns,
0: pessoas merecem,
1: né,
0: muitas palmas.
1: Ó,
0: e muita oportunidade.
1: É, ó, tô perguntando aqui para quem não pode participar presencialmente do evento, se tem como participar do evento de forma online. O Rafa vai responder agora na live. Vamos pro intervalo, a gente volta já já.
3: Bora. 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
1: Vamos que vamos de trânsito, que é bastante carregado pela Protásio Alves para quem vai no sentido bairro, no trecho que vai desde o acesso a Saturnino de Brito, passando ali pelo Antônio de Carvalho, passa também pelo acesso a Ari Tarragô e Manuel Elias, só vai melhorar depois que passar ali do acesso à Avenida Moema, já quase na estrada Caminho do Meio. Quem está indo a Viamão, vale a pena utilizar a rota pela Bento Gonçalves e Senador Salgado Filho, que apesar de carregada, está fluindo melhor ali depois que passa do acesso a Antônio de Carvalho. 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Daqui a pouco eu volto com mais trânsito.
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0: se o seu negócio não tá indo muito bem, presta atenção, não desista antes de colar no SP2B que vai acontecer agora. Qual é a data, Rafa?
2: De 9 a 16 de agosto no Parque Ibirapuera.
0: Em São Paulo. E a gente tava trocando ideia aqui, um pessoal na live mandou: ah, mas tem também online? E o Rafa falou uma parada aqui que realmente é muito importante. É um movimento, né, Rafa? É. Então tem que estar ali, né?
2: Tem que estar. A troca, ela é muito importante, né? É óbvio que o conteúdo, né, é um conteúdo muito rico. A gente já falou aqui, né, de algumas das conversas que vão ter lá, do número enorme de palestrantes e tal. Mas assim, cara, tá lá presencial, você ter a oportunidade de estar em contato com pessoas que estão, né, provavelmente têm dores semelhantes às tuas, né, estão passando por situações, né, iguais. Então, assim, esse é componente do evento, do presencial, a gente acha que é assim, indispensável.
0: Quando a gente fala de negócio, né, Caco, de empreender, mano, a galera tá mandando muita mensagem aqui pra concorrer. Presta atenção, antes de fazer essa pergunta pro Rafa, até pra vocês entenderem melhor do que vai acontecer ali, né, nesse movimento, manda lá: eu quero ir na SP2B. Você tem que mandar no @mixtudonamix, que é o nosso Instagram. Porém, você tem que seguir o nosso arroba primeiro pra Yas conseguir ter acesso à sua mensagem aqui no direct. Rafa e Caco. O Caco já é um empreendedor nato, né? Mas eu sou leiga ainda no assunto. Por exemplo, Rafa, se eu colar lá, o que eu vou ver? Palestra, você foi falando algumas coisas muito legais, só para as pessoas conseguirem entender a dimensão desse encontro.
2: Olha, você vai ter palestra, você vai ter mentorias, né? Você pode se inscrever em mentorias.
0: Então, tipo, eu tenho uma empresa, eu posso escrever uma mentoria, pode, assim, com alguém?
2: Eu posso, com um cara, assim, cara top de financeiro.
0: Tá.
2: Né? De, por exemplo, a maior parte, um problema que é comum de todas as empresas é o quê? Fluxo de caixa.
0: Sim.
2: Caramba! Né? Como é que eu gerencio? Tem lá.
0: Você pode marcar, né? Isso, né?
2: Você pode pegar e agendar. Você tem workshop, né? Então, assim, sessões menores que vão falar de assuntos específicos. Por exemplo, tem um outro assunto que é muito importante, né? É sucessão. Se fala pouquíssimo isso.
3: De passar a empresa, né, adiante para a família.
0: Passar para a família.
2: Então, é um negócio familiar, né? Geralmente você está ali falando de negócio, ainda mais pequenas e médias empresas, né? Ou micro, que viram pequenas, que depois viram médias e podem virar grandes empresas. Né? Mas assim, a grande parte dessas empresas são empresas familiares. E aí? Né? E o que acontece? Que fica, né? E agora, cara, cansei, beleza, agora fiz aqui, né? Bacana, a empresa está rodando. Puto, é meu filho? Ih, mas meu filho não quer isso, ele quer ir para a praia surfar. Legal, e o que eu faço com esse negócio agora? Né? Ou beleza, meu filho quer pra caramba, mas ele não tem a menor habilidade para tocar esse negócio. O que eu faço? Então, assim, são vários BOs, né?
0: Nossa,
2: são várias questões. Então, assim, a gente vai estar falando disso tudo. E além disso, né? A gente vai estar falando de uma visão mais ampla, né? Até de responsabilidade social também, você como empreendedor, né? Seja a sua relação com os funcionários, seja a relação com a comunidade, né? Com outros empreendedores, enfim, tem uma diversidade de assunto muito bacana, né? Que vai desde o mais prático, objetivo, diário, cara, como é que eu falo de fluxo de caixa, né? Ou de sucessão, até, né, ética e inteligência artificial.
0: É, como eu fui na Rio to Sea, galera, só pra você que tá aí ouvindo o programa, assim, mas como que vai ser? Como que funciona? Você chega lá e muita coisa acontece assim, o tempo todo. Então você vai ali, você vai seguindo, né? Tem sempre ali a programação, você vai falando, poxa, agora vai rolar isso aqui. Do outro lado, tem aquilo, são 20 palcos, como ele falou. Então é uma imersão absurda, absoluta, que eu tenho certeza que você vai sair de lá pra colocar tudo no papel, né?
2: Eu desafio aqui quem...
0: consegue
2: ir lá e não sair transformado.
0: Olha,
2: sabe?
0: Isso que demais. Você vai, né, Caco?
3: Ah, óbvio.
0: Rafa,
3: eu tô louco pra dar um up ali no meu negócio, cara. Como é que eu vou perder
0: essa?
3: O Caco
0: tem um negócio, ele já...
2: Ele tá lançando.
0: Ele tá lançando outro.
3: A gente já tá fazendo aqui.
0: Ele já tá querendo
3: aqui
0: fazer outro. Depois do SP2B, eu não sei o que vai acontecer com o Caco, cara. Na boa.
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1: Programa papo assim pra 3 dias de programa, viu, Caco? Porque a gente tá falando aqui pro nosso povo brasileiro. E o povo brasileiro, mano, que povo da hora, que gosta de empreender, gosta de aprender, gosta de testar, se vira nos 30 o tempo todo. E hoje a gente convidou aqui o Rafael Lazzarini, gente, que é fundador da Hill2C e idealizador da SP2B. SP2B que vai acontecer agora em São Paulo pela primeira vez. Um movimento. Esse é o nome que o Rafa deu pra você que quer empreender e quer munição. Munição pra fazer acontecer, não é, Rafa?
2: Munição, inspiração e conexão, né?
1: Exato. A gente tava falando aqui agora, galera, que a falta de conexão, né? De troca, de olho no olho. O quanto isso pra gente é prejudicial, principalmente pros negócios?
2: Muito, muito. E acaba que, assim, a vida do empreendedor é muito puxada,
1: é,
2: né?
1: Muito.
2: E às vezes você fica tão atolado ali naquela, né, naquela avalanche, né, de demanda do negócio, que você não tem aquela oportunidade de respirar e buscar, né, se aprimorar, trocar com outras pessoas. Então, tira esse espaço, se dá esse espaço, porque ele vai ser importante para você, né? Ele vai ter, vai gerar um retorno para você. Então, assim, é um evento pensado, né, nesse brasileiro, né, empreendedor raiz. Eu acho que fala muito, né, com o espírito de São Paulo, mas a gente fala que é um evento pensado, criado em São Paulo, mas para o Brasil e para todo mundo. É, então, assim, para todos os cantos. E São Paulo traduz muito isso, né?
1: Nossa,
2: tem
1: total.
2: Gente de cada canto do Brasil, de cada canto do mundo. Né? Então, assim, é uma super plataforma, né? De, como a gente falou aqui, de informação, de conexão, né? De aprendizado. Então, de 9 a 16, né? De agosto agora, chegando,
1: tá chegando,
2: gente. Tá chegando no Parque Ibirapuera. Então, a gente vai tomar o parque de assalto. E tem muita coisa acontecendo, são quase 2.000 palestrantes. Vai lá, é muito difícil a gente falar de tudo aqui.
1: É difícil.
2: Então vai lá, passou uma hora voando,
1: foi,
2: né? Então vai lá no www.sp2b.com.br, olha tudo, fuxica o site, depois olha lá, tem vários tipos de credencial, aquela que se encaixa melhor no seu perfil, no seu bolso, no seu objetivo. E, cara, eu garanto que vai ser muito legal, vai ser uma experiência, assim, enriquecedora.
3: Ó, e com certeza quem tá pensando em empreender, mas não deu o primeiro passo, depois do SP2B,
1: nossa,
3: vai conseguir não dar o primeiro, né? Mas o primeiro, o segundo, o terceiro passo, né, Rafa?
2: É isso aí, o objetivo é que a gente, né, seja uma plataforma, assim, perene, né? Não é um evento que vai acontecer uma vez, né, e sumir, né? É um movimento para São Paulo que tem o objetivo de dar, né, ser esse porto seguro, né, para apoiar toda essa galera que tem essa vontade de pegar e tomar para si, né?
3: Sim.
2: O futuro. Eu vou fazer, eu vou construir uma cidade melhor, um estado melhor, um país melhor, né? E por que não um mundo melhor, né?
1: É, isso é na troca, gente. O Rafa falou uma coisa aqui que é muito real. Hoje, uma ferramenta muito importante é a troca, é a conexão, é o olho no olho. Então, muita gente tá afastada disso. Só fica ali na tela o dia inteiro, é IA pra todo lado. Ai, porque eu tô aqui na força do braço. Imagina um celular, vai, já que a gente usa isso o dia inteiro, isso aqui já virou parte do nosso corpo. Ele sem bateria, ele não funciona, a gente precisa recarregar.
3: Você até manca sem ele.
1: Exato. Então, o que acontece? Você precisa abastecer. E conhecimento, troca, percepção, saber um pouco da história do outro, do negócio do outro, o que deu certo pra um, o que não deu certo pro outro.
2: Faz toda a diferença.
1: Isso vai te ajudar muito. Então, por isso isso acontece.
3: É. E eu tô pensando aqui que a gente vai estar lá no SP2B, né, Kery?
1: Com certeza.
3: Só que, cara, eu vou entrar lá e vai me dar gatilho. Eu vou querer montar outro negócio,
1: cara.
3: Você
1: vai ter que montar, sabe por quê,
3: cara? Eu vou arrumar um problema em casa.
1: Não vai nada, porque o caminho é muito da hora, né?
3: É muito legal,
2: acho que é muito legal e assim, é uma oportunidade, né? E não podia estar num lugar melhor, né? Porque eu acho que, de novo, fala muito, né, com essa vocação transformadora, né? De São Paulo, né? Cidade em movimento. Então a gente não podia fazer um evento, a gente tinha que fazer um movimento. E é por isso que a gente, né, criou esse projeto, essa plataforma, né, para poder dar e apoiar toda essa galera que tem essa gana de fazer diferente.
1: Então vamos, né?
3: Vamos nessa. Inclusive o brasileiro, você sabe que é um povo que gosta de movimento e gosta de desafio, né?
1: Exatamente. Então vamos lá.
3: Então é isso.
1: Bora, bora.
3: Aliás, agora o que a gente recebeu de mensagem aqui na nossa DM...
1: A gente vai agora organizar tudo. Yas não para, tá trabalhando muito aqui pra escolher as pessoas, né? Fazer esse sorteio. E vai entrar em contato através do seu arroba no Instagram. Então se você participou, mandou a tag Eu Quero Ir na SP2B no arroba Mix Tudo na Mix. Primeira coisa que ela vai olhar é se você segue a gente. Seguiu o arroba arroba Mix Tudo na Mix, mandou a mensagem, ela vai entrar em contato com você, você vai ganhar o ingresso e vai lá viver essa experiência incrível. E pra quem tá fora de São Paulo, quiser conferir também, já vai se organizando, tá chegando e você também pode entrar lá, ver mais informações no site, né, Rafa? Qual é o site?
2: sp2b.com.br.
3: Aliás, a galera pode seguir no Instagram também, né, Rafa?
2: Pode também, tá lá.
1: Arroba?
2: É sp2b.
1: Então pronto,
3: SP2B
1: cara.
3: Underline, né?
2: Underline, é.
3: Exato, então já vamos seguir lá também que vai ter todas as novidades, todos os palestrantes, os painéis, assim, tudo que você precisar de informação vai ter lá no Instagram
2: no
3: também.
2: No LinkedIn também.
3: No LinkedIn também.
1: A gente percebeu aqui, Rafa, que toda vez que a gente fala com empreendedor, microempreendedor, com o trabalhador, o programa, assim, sabe, explode. Tem muita gente aqui agradecendo muito essa iniciativa, falando que o programa foi incrível, que quer saber mais. Então, galera, SP2B, vai se programando aí. Rafa, muito obrigada e parabéns,
2: que agradeço. Maravilhoso estar aqui com vocês, né? Um abraço para essa audiência incrível. E vamos lá, galera. Empreender o futuro.
1: É isso aí.
2: Não desistam, muita resiliência.
1: E tem que ir lá para entender que você tá no game, entendeu? É, não sai do game antes de colar no SP2B, não. Siga a gente nas redes sociais, arroba Mix Tudo na Mix.
3: É isso, para me ver empreendendo ali também, pegando alguns desafios, você pode colar no arroba Caco Grandino, C-A-C-O Grandino, no Instagram e no TikTok. E para te ver empreender também, empreendendo muito, querido.
1: Vai lá, eu não desisto nunca. Giza.on, G-I-S-A.on. E é isso, galera, arroba SP2B underline, que eu tenho certeza que vai dar um up nos seus negócios. Agora eu tô com uma dúvida, eu vou soltar aqui. Eu não
3: solta
1: sei se
3: brabo, então, vai.
1: Eu acho que o CEO da Mix vai participar de um painel. Tchau!
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4: Fala, amigos, estou de volta. Te liga aí que na saída de Porto Alegre, trânsito carregado ali pela Castelo Branco, desde o viaduto da Júlio de Castilhos até chegar na Sertório. Tu pode usar como alternativa a Voluntários da Pátria ou a Farrapos. Quem está se deslocando pela Protásio Alves no sentido bairro, trânsito carregado ali na rua Santa Isabel até chegar no acesso Antônio de Carvalho, por todo o bairro Bom Jesus. A alternativa para ti, Bento Gonçalves. 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Continua aqui na Mix, que daqui a pouco eu volto para te informar mais sobre o trânsito. Até mais.
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0: Essas foram três das mais pedidas por você em 2001. A qualquer momento tem mais.
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da noite de terça-feira. Terçou, gente, boa. Tudo certo? Vamos fazer essa noite melhor que todas? Então eu tô aqui pra te pedir uma coisa. Primeiro, me ajuda a fazer o pede no zap daqui a pouquinho, às 8 da noite. Todos os sons que a gente toca aqui na Mix nesse horário são as que chegam no nosso zap. Então bota o teu som na programação. Nosso zap é o 11 983 408 mil. Nesse zap você vai mandar uma mensagem de voz dizendo quem é tu, de onde você tá ouvindo a Mix e esse som bacana pra gente tocar. Bora, é facinho assim. Coloca o teu som aqui, é fácil demais, dá mais de locutor, locutora. Pode oferecer pra quem você quiser. Tá trabalhando, oferece pra galera do trabalho. Você é motorista por aplicativo em todo o Brasil que tá dando uma carona pro som da Mix. Obrigado! 5 estrelas pra vocês. Então, manda mensagem de voz 11 983 408 mil. E aproveitando que você vai estar no zap, sempre tem um presente. Presente é bom ganhar. Presente a gente não dispensa. Eu tenho aqui um kit da Mix com copo

Faltam 5 minutos para as 8 da noite. Terçou, né, gente? Daqui a pouquinho vai rolar o pad no zap. Já manda o teu som pra gente tocar. Vou lembrar mais uma vez: todos os sons que a gente toca nesse horário, entre 8 e 9, que é o pad no zap, tu pad no zap, são os que chegam pelo 11 983 408 mil. Então abusa desse microfoninho aí do WhatsApp e manda essa mensagem de voz. Bora combinar assim? Boas notícias sempre. Primeiro, Pedro Filho, o final do seu telefone é o 0640. Valeu, Pedrão. Você levou o kit da Mix com copo e squeeze. Parabéns. A equipe da Mix vai entrar em...

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5: Tô de volta com o trânsito aqui na Mix, agora fazendo um alerta na Zona Norte. A EPTC informa que tem bloqueio total da Rua Sapé, no trecho entre as ruas Antônio Joaquim Mesquita e Coronel João Correia. Fica no bairro Passo da Areia ali, porque está em obras do DEMAI. Atualmente tem bloqueio também na Antônio Joaquim Mesquita, entre as ruas Umbu e Açapé, por causa dessas mesmas obras. Durante o período, o motorista não pode circular com veículos por ali nesse trecho, então fica ligado. 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Por hoje é só, fico por aqui, mas amanhã tem mais trânsito aqui na Mix. Até mais!
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2: Bora lá. Programa feito por você, melhor ouvinte do Brasil. Ouvinte da Mix, não tem outro igual. Vocês arrasam. Não tô puxando. Não, não puxo o saco. Eu só conto a verdade. Então, bora aí. Bom brilhar. Manda pra mim essa mensagem de voz dizendo quem é você, de onde você tá ouvindo o melhor mix do Brasil e esse som pra gente ganhar a noite de terça-feira. Manda aí.
3: Alô, Mix, boa noite.
2: Boa.
3: É o Claudinei aqui de Curitiba.
2: Oi.
3: Eu gostaria de pedir a música do Skank, O Pacato Cidadão.
2: Boa.
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1: Nosso zap, anota aí. Se não tem na agenda, já marca. É o 11 983 408 mil. E aí, através, ou melhor, pra esse número, manda essa mensagem de voz. Eu quero saber quem você é, qual o seu nome. Prazer, eu sou Roberto Reis. Que música que você quer ouvir aqui da Mix? Ah, e não esqueça de falar também, né, de onde você tá ouvindo a Mix. Faça como a Eduarda. A Eduarda é uma fofa. Ela tá em Camaçari, na Bahia. A Cleide Rodrigues, ela é mineira, mas tá em Parauapebas, no Pará. Manda um beijo aos mineiros e também aos paraenses. A Marina está em Cuiabá e tá indo pra Coreia do Sul. Olha só, vai pra terra do Dorama. E você, quer ouvir o que? Me conta.
2: Oi, boa noite, galera. Boa. Renata, motorista de aplicativo de São Paulo. Toca qualquer uma do Queen. Valeu, boa noite.
1: Valeu.

0: Mix, agora são 8h18, quando dois artistas que a gente adora se encontram, daí isso que a gente curtiu e pediram. Elton João com a Dua Lipa, Cold Heart no
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0: Pede no zap 11 98 3 4 0 8 mil. Não esqueça mais esse número, por ele você já manda agora sua mensagem de voz, não deixa pra depois, e pede uma música. Não esqueça de falar o teu nome, tá? E de onde você tá ouvindo a Mix. Passa com uma Cicinha de Craíbas, nas Alagoas. O Levi e o Elielson estão em Belém do Pará. A Graciela está em Itapevi, na Grande São Paulo. E você, tá por onde? Conta pra mim no áudio, pedindo um som.
2: Boa noite, galera da Mix. Aqui, Kale Vanessa Luzoni de São Paulo. Eu quero ouvir Pescador de Ilusões do Rapa. Um beijo.
0: Receba.

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3: E você sabe qual é uma das músicas mais premiadas da história? É a faixa Shallow, da Lady Gaga. A música que foi uma parceria da cantora com o ator Bradley Cooper e foi feita para trilha sonora do filme Nasce Uma Estrela. A música tema do longa fez muito sucesso e acumulou vários prêmios. Podemos destacar aí o Grammy Awards, Globo de Ouro e até um Oscar. Isso sem falar que o single foi direto pro topo das paradas musicais da Billboard. Só para você ter uma ideia, Shallow ganhou mais de 50 prêmios. Vamos curtir então um pedacinho desse baita sucesso da Lady Gaga. 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

0: Na lista das músicas mais premiadas da história, ainda aparecem Formation, da Beyoncé, e o mega sucesso Thriller, do Michael Jackson. Só música boa.
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2: Se as bandas, tá? Produzidas pro gauchês, Baita Cusco, pra começar devagarzinho.
3: Cachorro Grande.
2: Baita. Clérigos de Idioma.
4: Clérigos de Idioma.
5: Idioma?
4: Clérigos
5: de
4: Idioma.
2: Papas na língua. Papas. Desacerta o Brigadiano.
6: Você que é da polícia.
2: Quase.
3: De polícia?
2: Não. RPM.
7: Ah,
3: ô meu.
7: RPM
3: de Polícia Militar.
2: Mas o último agora, Latera do Puta Chute Forte. Um cantor.
7: Cantor. Roberto Carlos.
2: Aí, fechou?
7: Aí!
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0: Bora lá, manda braba pra gente tocar aqui no zap da Mix. É o 11 983 408 mil. Sua vez de brilhar, manda.
2: Boa noite, Rádio Mix. Boa. Sou Reinaldo Poli aqui de Violin, Londrina, Paraná. E gostaria aí de estar ouvindo aí Jess Jane, Christ Tech. Ótima noite a todos.
0: Obrigado.
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0: e Raiz, com certeza. Faltam 20 para as 9.
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0: É assim que a nossa diversão segue aqui na Mix. De segunda a sexta, a partir das 8 da noite, todos os sons que você está curtindo estão chegando aqui no zap da Mix. Então não deixa de colocar o seu som na programação, não. É o 11 983 408 mil. Já tem na tua agenda esse número, né? É até facinho de decorar. Vou repetir aí, você já manda. Faça como o Fábio Giuliani, ele tá no Jardim Santa Emília em São Paulo. A Joyce também tá em São Paulo. O Dudu tá em Embupé, na Bahia. E tu, me conta da onde? Conta pelo zap. 11 983 408 mil. Brilha.
2: Boa noite, é o Fantasma de Cachoeirinha no Rio Grande do Sul. Toca pra mim qualquer uma do Rolling Stones aí. Abraço, bom trabalho.
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0: É a Del, mas quem mandou ela fazer o show foi você.
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0: E o nosso é o 11 98340 8000. Que música que você quer ouvir? Me conta aqui, ó.
2: Olá, Rádio Mix. Oi. Me chamo Marisa, sou de Suzano, São Paulo. Eu gostaria de ouvir a música de Pitch, Equalize, e ofereço a todos que estão ligadinhos na Mix. Beijo, uma ótima noite.
0: Todos agradecem o beijo.
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1: Mix, 9 horas cravadas. O Dead Swims fez aqui o check-out em mais uma edição do Pede no Zap. Amanhã, quartou, né? Então já manda o teu som pra gente tocar no 11 983 408 mil. Não se atrase, estarei aqui te esperando. 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
1: Está no ar a Voz do Brasil. As notícias do governo federal que movimentaram o país no dia de hoje.
2: Olá, boa noite.
3: Boa noite para você que nos acompanha em todo o país.
2: Terça-feira, 28 de julho de 2026.
3: Vamos aos destaques na Voz do Brasil.
2: Saúde e bets.
3: Campanha orienta sobre riscos das apostas online e atendimento em saúde mental no SUS.
2: Em entrevista, Marcelo Chimatti, do Ministério da Saúde, comenta sobre o impacto das bets e o apoio para quem quer parar de jogar.
4: Uma incidência muito maior de transtornos de humor, como transtornos depressivos, transtornos de ansiedade, entre pessoas que jogam e principalmente aquelas que desenvolvem algum tipo de jogo patológico. E se trata de fato de um fenômeno novo que ele tem que ter uma atenção no campo da saúde mental.
3: Tecnologia na palma da mão. Mais de 177 milhões de pessoas usam o GovBR.
2: Hoje vamos falar sobre os níveis da conta e como ter mais segurança e acesso a todos os serviços. Carlos Oliveira.
5: Aumentar o nível da conta GovBR amplia a segurança e a quantidade de serviços que podem ser acessados na plataforma.
3: Do campo ao laboratório, cientistas da Amazônia sequenciaram pela primeira vez o genoma do açaí.
2: A descoberta abre caminho para melhorar a produtividade e garantir mais resistência, além da geração de novos produtos. Gabriela Noronha.
6: O trabalho é resultado de uma parceria entre a Embrapa e pesquisadores da Universidade Federal do Pará.
3: Hoje, na apresentação da Voz do Brasil, eu, Luciana Vasconcelos e Luciano Seixas.
2: E acompanha a gente ao vivo. Acesse